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0: São 2 da manhã.
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4: Para hoje trago um livro também bastante divertido, acho que vem mesmo a propósito de se começar um ano com bem alegre, que se intitula Alice do Lado Errado do Espelho, de Pedro Rodrigues. Pedro Rodrigues, nasceu a 1 de março de 1987 na Cova Gala, Figueira da Foz, portanto aqui bem perto de nós, tornou-se conhecido através do blog Os Filhos de Mondego, que criou em 2010, que o colocou entre os pioneiros da literatura digital em Portugal. E hoje é uma das vozes mais seguidas da poesia e da prosa breve nas redes sociais, com uma forte presença também no Instagram. De suas obras, destacam-se, ou podemos destacar, Deve Ser Primavera, algures, Alice do Lado Errado do Espelho, que hoje vos trago, Amar, Amor de Peixes Beck e Eu e da Mar, Uma Puta, um romance. E depois podemos também dizer que tem uma menção honrosa no concurso Textos de Amor do Museu Nacional de Imprensa, com o texto Menu Amor, e foi distinguido como escritor revelação na sexta gala da Figueira TV em 2017. Ora, os seus textos misturam memórias da terra, afeto simples, humor melancólico, observações do dia-a-dia e uma estética muito marcada pela oralidade. Mas vamos ao livro que hoje aqui vos trago. Ora, hoje que se comemora a visita dos três reis magos, Belchior, Gaspar e Baltazar, ao menino Jesus, e os reis que trouxeram ouro, incenso e mirra, pois o livro que hoje venho sugerir, de Pedro Rodrigues, também vos traz ironia, crítica social, gargalhadas, ou seja, histórias que pretendem nos fazer rir e pensar. Se Pedro Rodrigues tivesse escrito a história dos Reis Magos, provavelmente um deles tinha vindo atrasado porque o camelo ficou sem GPS, outro certamente trazia um presente comprado à pressa no aeroporto, e o terceiro perguntava se não dava para entregar tudo pelo correio. Bem, venho falar-vos de um livro que pega nos contos de fadas das nossas infâncias, da nossa infância, e fazes aquilo que muitos de nós gostaríamos de fazer a 7 reuniões de trabalho, ou seja, virá-los completamente do avesso. É um livro que nos leva a atravessar um espelho, não daqueles que devolvem apenas a nossa imagem, mas daqueles que nos obrigam a olhar para dentro, para o avesso das histórias que julgávamos conhecer. Esta obra que hoje aqui trago, Alice do Lado Errado do Espelho, de Pedro Rodrigues, é precisamente um convite a revisitar os contos de fadas que moldaram a nossa infância, mas agora ilumina-se com uma nova luz, portanto irónica, contemporânea, profundamente humana. Em Alice do Lado Errado do Espelho, Pedro Rodrigues pergunta: e se as histórias que sempre ouvimos estivessem erradas? Ou pelo menos mal contadas, como quem diz. Não foi bem assim, deixa-me explicar. pois quem quiser ler este livro, prepare-se para descobrir que nele personagens que julgávamos imutáveis ganham voz própria, dúvidas, fragilidades e até um humor inesperado. A Branca de Neve talvez não seja tão ingênua quanto nos fizeram acreditar. O lobo mau está cansado de ser o bode expiatório da floresta e aqui tem direito à sua defesa. Rapunzel já não está para aturar visitas e corta o cabelo por iniciativa própria para fugir ao mundo. E a Cinderela questiona se o baile é mesmo o destino que lhe cabe e pondera seriamente ficar em casa de pantufas em vez de ir ao baile. Pois Pedro Rodrigues pega no imaginário coletivo, vira-o do avesso, mostrando-nos que por trás de cada história há sempre outra história, ou seja, aquela que nunca foi contada. Mais do que um encontro com um livro, nós vemos aqui um encontro com nós próprios, com as nossas versões antigas, com as novas, com perguntas que deixámos por fazerem, com a liberdade de reinterpretar o que sempre tomámos por certo. Deixo-vos este convite em abrir este espelho, a escutar, a rir, a estranhar, a reconhecer. Eu não prometo que encontrem príncipes nestas histórias, mas garanto que encontram boas histórias, bons risos e, quem sabe, uma nova forma de olhar para aquelas narrativas que achávamos imutáveis, onde a imaginação continua a ser um dos lugares mais seguros, mais desafiantes, onde podemos habitar. O resultado é uma leitura leve, uma leitura divertida, surpreendentemente atual, daquelas que nos fazem rir primeiro e pensar depois. Ou, ao contrário, dependendo do dia, pois, caros ouvintes, sejam muito bem-vindos a este lado do espelho.
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0: São 3 da manhã.
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1: Olá a todos! Depois de uma época de pausa, é bom estar de volta com o nosso 9º episódio da rubrica A Dentista Explica. Espero que tenha aproveitado o verão para descansar um pouco e para estar com a sua família. O meu nome é Mariana e sou médica dentista. Para os próximos minutos, escolhi falar sobre diversos mitos que estão associados à saúde oral e à cadeira do médico dentista, aquele sítio do qual tantos fogem, a 7 pés. Sabia que a saúde da sua boca é uma das principais portas de entrada para o bem-estar de todo o seu organismo? A saúde oral não é apenas uma questão de estética ou de conforto visual. É um pilar fundamental da saúde pública. Como já referi em episódios anteriores, problemas não tratados na cavidade oral estão diretamente associados, por exemplo, a complicações cardíacas, ao descontrole da diabetes e ao impacto significativo na qualidade de vida da população. Ainda assim, a desinformação e a adesão a velhos mitos populares continuam a ser barreiras que o podem estar a afastar, a si e a tantas pessoas que conhece, dos cuidados preventivos e de diagnóstico precoce. Assim, hoje escolhi abordar a saúde oral sob a ótica do conhecimento e da informação correta, desmistificando 4 ideias pré-concebidas que podem estar a prejudicar tantas pessoas. E vamos começar pelo mito número 1. Quanto mais força usar na escovagem, mais eficaz é a higiene oral. Esta é talvez uma das ideias mais frequentes na consulta. A maioria das pessoas ainda crê que escovar os dentes depende da força aplicada. Quanto mais força fizer, melhor fica. É muito comum mesmo ouvirmos "mas eu até lavo bem e com força", ou uma mãe falar sobre a criança e dizer "mas ela até escova, com força, ouve-se a escova". O problema é que escovar com muita força, e ainda mais se usar uma escova de cerdas ou pelos duros, faz exatamente o oposto daquilo que deseja. Vai desgastar o esmalte do dente e empurrar a gengiva para cima. A isso chama-se recessão gengival e pode deixar, por exemplo, a raiz do dente exposta. Isto vai conduzir à sensibilidade, que por vezes é extrema, e até mesmo em casos mais graves, a fraturas e a perda de estrutura dentária. A escovagem deve ser, por isso, suave, com movimentos circulares e uma escova macia. A sua rotina de higiene oral, a sua técnica de escovagem, o que usa para realizar a higiene, devem ser todos eles tópicos de diálogo e de instrução pelo seu médico-dentista na consulta de rotina. E mito número 2. Se não tenho dores, não preciso ir ao dentista. Este é também um mito super comum e é o responsável por metade das urgências médico-dentárias. A verdade é que a maioria dos problemas graves na cavidade oral, quer sejam lesões de cárie iniciais, a doença gengival ou até lesões na mucosa, não apresentam dor inicialmente. Aliás, por exemplo, quando uma cárie começa a apresentar sintomas, significa que já ultrapassou o esmalte, ou seja, a camada mais externa do dente, e está mais profunda, podendo inclusive já ter afetado o nervo dentário. Ou seja, ter dor pode ser um aviso super tardio. Um tratamento que poderia ser simples torna-se mais difícil, mais prolongado no tempo, mais doloroso, mais caro do ponto de vista financeiro e pode até envolver perda dentária ou ter um impacto grave na saúde geral. Daí a importância das consultas de rotina. Mito número 3. A anestesia no dentista dói sempre e o normal é ter dor nos tratamentos no dentista. Este é um mito associado a uma das maiores causas de ansiedade e evitamento das consultas. Muitas pessoas ainda associam automaticamente a ida ao médico-dentista a sofrimento e a desconforto físico. E é por isso urgente esclarecer que a dor não é um componente normal dos tratamentos atuais. Para dar um exemplo mais concreto, no caso da administração da anestesia, atualmente recomenda-se a aplicação de anestesia tópica, ou seja, um spray ou um gel aplicado com um algodão na zona que vamos anestesiar, que serve para reduzir o desconforto causado pela agulha. Além disso, até mesmo as agulhas de anestesia utilizadas atualmente apresentam um desenho diferente, mais fino, concebido para reduzir esse desconforto. Além disso, sentir dor intensa durante um procedimento não é normal e o médico dentista deve ser imediatamente informado para reforçar a dose ou ajustar a técnica da anestesia. Adiar cuidados de saúde oral por medo de dor é mesmo um contrassenso. Quanto mais precocemente um problema for tratado, mais simples, mais rápido e indolor será o procedimento. E esta é uma ideia muito importante. Hoje em dia já não é comum ou não é correto associar a ida ao médico-dentista a dor. Nem é normal ter dor no médico-dentista. Pode haver um desconforto associado que facilmente pode ser ultrapassado pelo profissional, desde que seja explicado. Mito número 4 e último mito de hoje. Sangrar das gengivas ao lavar os dentes é normal. O mais comum é termos relatos de pessoas que referem que sempre sangraram das gengivas e que já o pai ou a mãe sangravam e que é normal. Ou referirem que não usam fio dentário porque sempre que usam fio dentário, sangram. E a verdade é que sangrar das gengivas não é nem normal nem saudável. A gengiva sangra porque está inflamada devido à acumulação de placa bacteriana, ou seja, restos alimentares, bactérias e produtos produzidos pelas bactérias. Se parar de escovar, a quantidade de placa bacteriana aumenta, logo a inflamação aumenta e o sangramento piora, podendo evoluir para uma situação mais grave e com outras consequências. Se a gengiva sangra, o segredo é escovar melhor, usar o fio dentário e agendar uma consulta de medicina dentária para que seja aplicado o tratamento necessário. A frase talvez mais importante de hoje será: gengiva saudável não sangra. Sangrar das gengivas quando se escova não é normal. Para terminar o nosso episódio de hoje, relembrar que a saúde oral não deve ser encarada como um luxo ou um incómodo inevitável, mas sim como um investimento contínuo na saúde geral e na qualidade de vida. A prevenção rigorosa e o acompanhamento clínico regular continuam a ser as estratégias mais eficazes, económicas e seguras para evitar intervenções complexas. A desmistificação de mitos e crenças populares é muito importante para que as pessoas possam ter a informação adequada e adotarem medidas corretas. Chegamos assim ao fim. 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Neste mês marcado por um regresso à rotina, regresso ao trabalho para alguns, regresso à escola para as crianças, calor a ir embora, que seja também um mês para marcar a consulta de rotina, há muito em falta. Espero por vocês e obrigada a todos. Até à próxima!
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0: São 5 da manhã.
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0: São 6 da manhã.
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2: Não sei se já provou alguma vez arroz doce.
3: Arroz doce, até não já, mas há de várias maneiras, arroz doce, não é, Arminda?
2: É, e este é um arroz doce de chocolate.
3: Ah, olha, vê, também me parece bem essa versão. Nunca
2: assim,
3: fiz.
2: Já, mas já comeu? Já,
3: nunca comi e nunca fiz, está a ver?
2: Pronto. E se calhar nunca tinha ouvido falar.
3: Ouvir já, até já, mas confesso que nunca experimentei.
2: Pronto,
3: então olha,
2: pronto, o arroz doce de chocolate... Por isso, olha, fica aqui, há muita gente que adora um chocolate.

0: Ai, não?
1: E porque não, não comer um arroz doce de chocolate.
0: Ora, pronto, chocolate leva. E o que é que leva mais, Arminda?
1: Então,
0: E
1: olha,
0: arroz de chocolate?
1: os ingredientes são os seguintes: 1 litro de leite, 150 gramas de arroz carolino, 150 gramas de açúcar, 2 colheres de sopa de cacau em pó e bem cheias. Depois, 150, neste caso, depois são 100 gramas de chocolate negro picado. Isto é opcional, porque deixa o creme mais cremoso. Uma raspa de limão, um pau de canela, uma pitada de sal, uma colher de sopa de manteiga, também é opcional. E pronto, estão os ingredientes todos.
0: Então vamos lá repetir, Arminda. Vamos lá,
1: Para
0: para
1: não
0: não
1: faltar
0: faltar nada.
1: nada.
0: Exatamente, até fizemos coro.
1: 1 litro de leite, 150 gramas de arroz carolino, 150 de açúcar, aqui podem pôr menos se não gostarem dele tão doce, 2 colheres de sopa de cacau em pó, bem cheias, 100 gramas de chocolate negro picado opcional, uma casca de limão, um pau de canela, uma pitada de sal e depois uma colher de sopa de manteiga.
0: E vamos saber então como se faz este arroz doce de chocolate.
1: Olha, um dia deste tem que dar o arroz de cabidela.
0: Também parece que o galo continua a pedi-las.
1: Olha, então é assim. Leva então ao lume o leite com a casca de limão e o pau de canela e o sal. Depois, quando levantar a fervedura, vai juntar-lhe o arroz e vai mexer. Vai cozinhar em lume brando até ficar macio. Retira-lhe depois o limão e a canela e o pau de canela. Vai misturar então depois, quando já tiver cozido, acima cozido, vai misturar então o açúcar e o cacau e vai mexer até dissolver bem. Junta-lhe depois o chocolate picado e a manteiga. Vai então envolver até ficar cremoso e brilhante. Pronto, depois deixa mais 1 ou 2 minutinhos e retira e vai servir então morno. Ou então, no frio, no dia seguinte, que até é melhor. Aqui vou dar uma dica, porque há pessoas que podem gostar de arroz doce de chocolate, mas não ser, pode-se fazer também com chocolate branco, fica a mesma a cor do arroz normal, não é? Porque é com chocolate branco e
0: Mas se
1: não se
0: calhar até
1: nota.
0: fica mais cremoso, não é, Arminda? Assim depois com o chocolatinho deve
1: O
0: ficar
1: chocolate
0: bom.
1: fica muito cremoso, mas o
0: Pois.
1: meu também fica cremoso e não leva
0: É,
1: chocolate.
0: exato. Mas
1: Mas este,
0: se gostarem de experimentar,
1: sim.
0: ora aí está.
1: Mas comentem com o chocolate normal, pronto, o chocolate, que é chocolate de coisa. Mas se quiserem com chocolate branco, para
0: Exato.
1: manter
0: A
1: a
0: cor, não é?
1: mesma cor, não é? A mesma cor, façam com chocolate branco.
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1: É já no próximo dia 10 de outubro que a Filarmónica Progresso Pátria Nova de Coja promove um dia aberto na sua escola de música. O evento, direcionado para todas as idades, irá decorrer no auditório da Casa do Povo de Coja das 10 às 13 do próximo sábado, dia 10 de outubro. Poderá experimentar diversos instrumentos, como trompete, trombone, saxofone, clarinete, flauta transversal, eufónio, tuba e percussão. A entrada é livre. A Assembleia Municipal de Góis aprovou recentemente, em sessão ordinária, um conjunto de medidas fiscais dirigidas às famílias e às empresas do concelho para o ano de 2027. As deliberações dão continuidade a uma política de estabilidade e incentivo económico, destacando-se a não aplicação do imposto sobre as empresas de rama, a fixação das taxas de IMI e a manutenção das deduções previstas no IMI familiar, bem como para a participação variável do município no IRS. No âmbito do apoio ao tecido empresarial e da atração de investimentos para o concelho, este órgão deliberativo aprovou por unanimidade o não lançamento da derrama para o ano de 2027 e ao abdicar da cobrança do imposto sobre os lucros tributáveis das empresas, o município de Góis reforça a competitividade do território, contribuindo para a redução dos encargos das pequenas e médias empresas locais e para a criação de condições favoráveis à instalação de novos negócios e à geração de emprego no interior do país. Pode ler-se em comunicado enviado à imprensa pelo município de Góis. A Cerâmica Arganilense recebe no próximo dia 11 de outubro, pelas 10h30, o espetáculo Mamma Mia Baby. Trata-se de um espetáculo sensorial inspirado no universo musical do filme Mamma Mia, pensado para bebés, crianças e adultos. Com humor, criatividade e muita cor, este espetáculo recria algumas das cenas mais icónicas do fenómeno Mamma Mia, numa experiência especialmente concebida para despertar os sentidos. Luzes envolventes, sons, movimento, cores vibrantes e, claro, os inesquecíveis temas do ZABA, que se cruzam numa experiência divertida, acolhedora e cheia de energia. Os bilhetes já se encontram à venda nos locais físicos habituais e também em bol.pt. O projeto Smart Tábua, desenvolvido no âmbito dos bairros comerciais digitais, continua a avançar na modernização e digitalização do comércio local. Através de um trabalho desenvolvido pelo município de Tábua, em parceria com a ADI, Agência para o Desenvolvimento Integrado de Tábua e Oliveira do Hospital. A iniciativa pretende aproximar os comerciantes e empresários da Vila de Tábua das novas ferramentas digitais, reforçando a sua presença online e criando novas formas de ligação aos consumidores e visitantes. Neste âmbito, o Smart Tábua disponibiliza diferentes canais digitais de promoção e divulgação do comércio local, entre os quais se destaca o Marketplace, que permite conhecer a oferta dos estabelecimentos aderentes e efetuar compras online, contribuindo para aproximar o comércio tradicional dos novos hábitos de consumo.
0: O estado do tempo nas próximas 24 horas.
1: Céu em geral pouco nublado, vento fraco a moderado, pequena subida da temperatura no interior norte e centro e pequena descida na região sul.

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1: Eduarda, saúde e educação com sinais contrários no orçamento.
2: A educação sai reforçada, a saúde perde peso no orçamento para 2027. Ele volta esta manhã ao centro do debate político com a presença de Luís Montenegro no debate quinzenal no Parlamento. O governo admite entrar no capital do BCP, adianta esta manhã o Jornal Expresso, para evitar o reforço espanhol no banco. Os técnicos diagnósticos estão em greve esta sexta-feira, pode haver impactos na atividade dos hospitais.
1: 13 graus em Coimbra, 14 a esta hora no Porto, 17 em Lisboa, 20 Faro, 18 em Ponta Delgada, 21 Funchal. Edição de Eduardo Maia.
2: A saúde encolhe no orçamento do próximo ano, vai ter um orçamento mais pequeno, não chega aos 18 milhões de euros, é uma quebra de 1,5%. Vários especialistas entendem que esta redução do orçamento da saúde se deve sobretudo ao facto de terminarem os investimentos do plano de recuperação e resiliência no setor, mas os administradores hospitalares estão preocupados com este orçamento, que consideram curto. Xavier Barreto lembra que os custos do trabalho dos hospitais continuam a aumentar. O SNS está a ser chamado para fazer mais consultas, mais cirurgias, também mais tratamentos, e tal como em anos anteriores, o governo faz a manta da saúde demasiado curta, depois tem ao longo do ano que ir apagando os fogos.
3: O governo sistematicamente prevê um orçamento mais baixo, subfinanciando depois o Serviço Nacional de Saúde e os hospitais, obrigando os hospitais um ar de dívida, e depois acaba por ter que fazer injeções extraordinárias de capital que fazem com que no final do ano existe uma diferença enorme entre aquilo que foi previsto no início e aquilo que foi executado no final. E eu acho que isso não é bom para ninguém, porque estamos a chegar a um ponto em que o orçamento é um exercício teórico completamente desfasado da realidade. Eu acho que isso não é bom para o governo, não é bom certamente para as ULS, não é bom para os doentes. Obriga-nos a acumular dívida e a viver num cenário de constante escassez financeira, que naturalmente tem consequências para a prestação de cuidados.
2: Xavier Barreto, ele lidera a Associação dos Administradores Hospitalares e considera que o financiamento não vai acompanhar a atividade necessária dos hospitais durante o próximo ano. Com isso, as unidades locais de saúde podem voltar a acumular déficit, também dívidas a fornecedores. Esse é o grande receio, que com este orçamento o endividamento do setor da saúde possa agravar-se. Os cortes mais sensíveis acontecem na aquisição de bens e serviços, e deste item fazem parte, por exemplo, os medicamentos, também os meios complementares de diagnóstico. A contratação de serviços é outra das áreas que vê a verba reduzida na saúde, e quando olha para este orçamento, o bastonário da Ordem dos Médicos também fica preocupado, com mais perguntas do que respostas em relação àquilo que vai ser a saúde no próximo ano.
4: É precisamente a área dos investimentos, em que sensivelmente há uma diminuição de 350 milhões de euros. E esta área é uma área muito importante, porque o investimento no Serviço Nacional de Saúde é que permite, por exemplo, a renovação dos blocos operatórios, a construção de centros de saúde, a renovação, por exemplo, de equipamentos. E se isso não é feito, obviamente que isto tem um impacto. Tem um impacto sobre os doentes que necessitam de ser operados, tem um impacto sobre os doentes que necessitam de um médico de família, e não havendo um centro de saúde, também não há médicos de família para poder atender esses doentes. Enfim, um impacto sobre várias vertentes.
2: Carlos Cortes, o bastonário da Ordem dos Médicos, com esta grande dúvida, resumindo todas as perguntas dele que ouvimos aqui, até que ponto vai ser possível cumprir as metas para o Serviço Nacional de Saúde no próximo ano com menos recursos disponíveis? Encolhe o orçamento da saúde, cresce o da educação, sobretudo para os ensinos básico e secundário. O setor recebe 7 milhões 780 mil euros, um aumento de quase 5%. São 4,9 em relação a este ano, e a maior fatia da despesa vai para os recursos humanos, ou seja, para valorizar carreiras, recuperar o tempo de serviço dos professores e também para reforçar o número de professores nas escolas. No entanto, quando se chega ao ensino superior, o cenário é diferente. O orçamento para o ensino superior, para a ciência e para a inovação vai diminuir em mais de 7%, 7,6%, uma descida apontada à falta de investimentos do PRR. Para já, no entanto,

0: Ensino Superior, a medida que nas últimas horas gerou mais polémica foi a que tem a ver com as propinas, que ao fim de 7 anos congeladas nos 697 euros, agora podem aumentar. Isso já levantou os protestos das organizações de estudantes. A defesa passa a integrar no próximo ano as áreas prioritárias no orçamento. Está previsto um reforço no investimento militar e também no investimento naqueles que são os compromissos de Portugal com a Aliança Atlântica, com a NATO. As infraestruturas e a habitação também vão ter programas com grande volume financeiro e investimento público para responder, por certo, à crise da habitação. A função pública. O Governo fixa no orçamento um aumento de 2,3% para o próximo ano, ou um mínimo de 60,52 euros. Isto depende daquilo que for mais favorável ao trabalhador. Mantém, portanto, o acordo plurianual que foi assinado com os sindicatos. Rosa Fernandes e Sousa, do Sindicato dos Quadros Técnicos do Estado, afeto à UGT, considera que a margem é curta, mas acredita que ainda é possível melhorar este valor do aumento dos salários nas negociações com o Governo.
1: Que é curto é, nós sabemos que se está uma inflação a 3,6 e há um recuo até de poder de compra 2,2, não contando com as rendas, com o preço das casas que subiram tudo, não é? Ora, não subiu só ao funcionário público, como é lógico, não é? Subiu para todos. Mas eu não vejo aí uma porta encerrada do Governo. Se não estamos numa negociação, não me parece correto dizer não vai fazer. O Governo ainda não disse nada. Portanto, mantemos-nos positivos.
0: O Sindicato dos Quadros Técnicos do Estado espera que o Governo ainda negocie ou renegocie esta margem dos 2,3% de aumento com os sindicatos nas negociações que ainda agora começaram. Só houve uma reunião com os sindicatos e o Governo. O salário mínimo da administração pública sobe neste orçamento para os 995,51 euros, ficando aquém daquilo que os sindicatos reclamam, e o subsídio de refeição também fica aquém. Há um aumento para os 6,30 euros por dia. Isto na altura em que o debate regressa hoje, o debate político à volta do Orçamento de Estado para o próximo ano, com o Luís Montenegro no Parlamento a partir das 10 da manhã para o debate quinzenal. O Governo pode vir a entrar no capital do BCP. A notícia é avançada hoje pelo Expresso. O jornal indica que, tal como aconteceu com a REN, a Rede Elétrica Nacional, também o BCP foi sinalizado como um ativo estratégico pelo Governo. Se o maior acionista do banco, a Fosun, vender a posição que detém, o Estado pode vir a comprar uma posição minoritária, inferior a 5%, segundo o Expresso. Com isto, o Estado pretende, sobretudo, evitar que os mais de 20% da Fosun caiam nas mãos de bancos e entidades espanholas, financeiras espanholas, que já estão no mercado português. Os técnicos superiores de diagnóstico e terapêutica estão hoje em greve contra a revisão proposta pelo Governo para os salários. Exigem a valorização das carreiras, sem perda de direitos também, e ameaçam avançar até com mais paralisações se, entretanto, não for alcançado um acordo com o Governo. Vamos em Coimbra ao encontro do repórter Horácio Antunes, a saber se aí esta greve se faz sentir nos hospitais de Coimbra.
2: Sim, vai fazer-se sentir. Uma greve nacional em defesa da valorização da carreira pela revisão de uma tabela salarial e pela regularização imediata dos pontos e dos retroativos pelo ULS. Luís Duarte é profissional nesta área e é também dirigente do Sindicato Nacional dos Técnicos Superiores de Saúde, das áreas de diagnóstico e terapêutica, que pedem ao Governo para respeitar o percurso profissional dos trabalhadores e garantir que a mudança para a nova tabela salarial não implique a perda dos pontos. São algumas das vossas reivindicações. São mais de 20 anos a trabalhar também nesta área, Luís Duarte.
3: Olá, bom dia. Sim. Estes profissionais estão em greve porque estão extremamente zangados com um acordo de princípios que foi assinado entre o Governo e dois sindicatos que, por sinal, representam uma pequena minoria dos TSCT sindicalizados, que, entre várias questões, têm à cabeça a questão de uma tabela salarial nova, que, embora possamos reconhecer que há valorizações à entrada da carreira, no entanto, essas valorizações, depois, na progressão, digamos, não têm os mesmos saltos portanto, em paridade com outras classes profissionais que, aos quais são exigidas o mesmo grau de formação como o nosso, não é? Portanto, e peço desculpa, e também a questão da perda dos pontos. A perda dos pontos é uma coisa, para nós é fulcral, é uma coisa gritante, ou seja, é como as pessoas têm os pontos que advêm, tanto de classificações que tiveram nos seus sistemas de avaliação, as pessoas esforçam-se para cumprir objetivos, para obter esses pontos, e é como se de repente cortassem uma parte do nosso passado. Isso para nós é uma coisa impensável.
4: Obrigado, Luís. São cerca de 500 técnicos na ULS de Coimbra. Estão muitos, algumas dezenas, preparados para arrancar para Lisboa para uma concentração às 14 horas frente ao Ministério da Saúde.
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Então, bom dia, nesta sexta-feira, 9 de outubro do ano de 2026, são 8 horas e 21 minutos e desejamos a todos vocês um ótimo dia. Então vamos saudar aqui os ouvintes que já nos deram toques esta manhã. Então é já na hora passada, aliás, às 6h23 da manhã, o Pedro Marques já deu um toque para aqui, para a rádio. Depois também há 51 minutos, também o Sr. Sérgio Ascensão. Bom dia, bom dia. Agora a Dona Fernanda Pinto. Ora, a Dona Helena Carvalho, o Sr. Jorge Tavares da Figueira da Foz, a Dona Alzira Silva da Aveia, a Dona Ercília Gonçalves do Caramulo, o Sr. Alípio Costa de Casalito, Penacova, a Dona Leonil Lopes, ali por Foz da Moura, o Sr. Carlos Lopes também por Foz da Moura, o Sr. Manuel Santos, o Sr. Ramiro Duarte, o Sr. António Fernandes de Negrais e a Dona Fernanda Pinto, tal como eu falei. É isso mesmo. Ora, também o Sr. José Trindade nos mandou uma mensagem que diz: bom dia, meninas e meninos da RCA, José João Trindade. Bom dia, amigo. Bom dia, com saúde e alegria. O Fernando Alves diz-nos: muito bom dia. Eu, Fernando Alves, aqui em Abu, já com sol, e um bom dia para todos os bombeiros, mais para os de Coja. Bom dia, bom dia, bom dia para todos os ouvintes, bom dia também para todos os bombeiros que estão na nossa sintonia, porque nós sabemos que temos bombeiros da Guarda, bombeiros de Coja, bombeiros de Erganil, bombeiros de Oliveira, que também, quando andam aí nas suas tarefas, também eles estão na nossa companhia. Bom dia, bom dia. É ele mesmo que esteve esta semana toda convosco e vai estar hoje até às 10 da manhã. Gostei de estar por aqui esta semana, foi com muito gosto que fiz este programa da manhã. Ainda não me despeço agora, é lógico, despeço-me mais lá para as 10 da manhã. Gostei, acreditem que gostei mesmo de estar por aqui. Ora então, sejam felizes, tenham um bom dia. Hoje o boletim meteorológico nem sequer o vou ler, porque hoje amanhecemos com uma manhã limpinha e com bastante sol. Então vamos começar por dar os parabéns a todos os nossos sócios amigos. Já sabem, todos os aniversariantes têm direito a serem lembrados, mas aqui quem passa é os nossos sócios. Nossos sócios amigos, nós saudamos. Aqueles que ainda não são sócios, inscrevam-se, que depois também passarão a fazer parte desta lista. Ora, parabéns para você, parabéns para a Dona Maria Fernanda Moreira de Sousa Pinto, da Urgueira São Martinho, mas que supostamente estará em França, é a nossa sócia número 2024. Parabéns para você. Parabéns também para o Sr. Edgar Rodrigues Lopes Martins, de Pensal Espinho Mortágua, que é o nosso sócio 2048. Estes dois nossos sócios aniversários de nascimento, e agora passamos a um aniversário de casamento. É o Sr. Manuel Pereira Ribeiro, esposa do Piódon, que é o nosso sócio 2431. Ora, parabéns para você, e como este dia se quer feliz e alegre e bem disposto, na companhia de daquelas pessoas que vocês mais amam, olha, aconselho-vos a cantarem, a dançar e a pular aqui ao som do Costa Rica. É a minha prendinha musical para vocês. Música.

0: Agora vamos lá bailar. Foi esta prendinha musical que nós mandamos para os nossos aniversariantes de hoje, para começarem bem o dia, porque os parabéns já lhes demos, não precisávamos de mais uma música de parabéns. Precisamos sim que saltem e dancem, que tenham um dia assim, bem disposto todo dia. Paula Melo, bom dia, que está lá pela Suíça, diz-nos olá, bom dia Mário, desejamos um bom dia e um bom fim de semana com tudo de bom e principalmente muita saúde e paz. Um beijinho grande, um grande beijinho e um grande abraço, Paula e Carlos. Olha, Paula e Carlos, desejo que vocês estejam bem, desejo que também tenham um ótimo dia e um ótimo fim de semana. O tempo, aí não faço a ideia, mas que esteja bonzinho para pelo menos poderem dar uns passeios pela rua, pelo campo, por aí fora. Beijinho e abraço, tudo bom. Então vamos agora aqui também saudar a Dona Olga Cristino, também nos deu um toque, e também mais alguém aqui nos deu, foi a Dona Lourdes Figueiredo, que nos mandou aqui uma mensagem com um bom dia e beijinhos. Bom dia para vocês todos. Fiquem bem, é o que vos desejo, é muita saúde para este dia cheio de sol, que pelo menos aqui em Arganil está aqui a bater o sol com toda a força no estúdio. Então vá, saúde, vamos à publicidade, voltarei a seguir para divulgar os signos e depois de seguida vou-vos abrir a linha, se vocês assim o entenderem. Bom dia, vamos à publicidade.
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0: Ora, então, mais uma vez renovamos os nossos votos de bom dia para todos aqueles que estão na nossa companhia, principalmente os que são sócios desta rádio, desta estação emissora. 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Então vamos lá aos astrólogos, a astrologia. Os astrólogos, é só uma, é Maria Helena Martins. Vamos ver o que é que a Helena Maria Martins hoje nos diz sobre os signos aqui referentes aos vários. Vamos começar por Carneiro, tem carta do dia a força, que significa força, domínio. No amor, terá domínio sobre uma situação inesperada com o seu par. Na saúde, estará cheio de energia, aproveite para fazer mudanças no seu lar. No dinheiro, fase mais favorável a nível financeiro. Números da sorte: 4, 11, 15, 20, 38, 40 e 44. O touro tem carta de o dependurado, que significa sacrifício. No amor, alguém próximo pode precisar de apoio. Seja generoso. Na saúde, pode sentir necessidade de se isolar. Aproveite para tomar decisões. Mude o rumo da sua vida. Ora, no dinheiro, com disciplina e espírito de sacrifício, desempenha o seu trabalho o melhor que sabe. Será recompensado. Números da sorte: 9, 24, 36, 39, 48 e 49. Passamos a Gêmeos, carta do dia, a papisa, que significa estabilidade, estudo e mistério. No amor, mantenha a estabilidade dizendo coisas boas ao seu companheiro. A palavra tem muita força. Na saúde, melhora a memória comendo sementes de girassol e amêndoas. No dinheiro, pondere uma mudança a nível profissional, se for esse o seu desejo. Os números da sorte: 1, 21, 24, 42 e 48. Caranguejo, carta dia 3 de copas, que significa conclusão. No amor, os familiares podem estar a sentir a sua falta. Dê-lhes mais atenção. Na saúde, comece o dia com sumo de laranja natural. Reforce as suas defesas. No dinheiro, poderá concluir um projeto. Está de parabéns. Número da sorte: 9, 21, 28, 35, 36 e 41. Depois temos o Leão com a carta de Valete de Copas, que significa lealdade, reflexão. No amor, repensa a sua vida, proceda às mudanças que o conduzirão à felicidade. Na saúde, beba pelo menos 1,5 litro de água por dia, precisa de se hidratar melhor. Dinheiro, é provável que o convidem para integrar um novo projeto. Números da sorte: 1, 15, 19, 23, 27 e 43. E passamos à Virgem, que é a carta de O Rei de Espadas, que significa poder, autoridade. Uau, uau. No amor, evite preocupar-se demasiado. A pessoa que ama só pensa em si, nela ou em mim. Eu não sei, vou ver. Na saúde, é o momento ideal para começar uma dieta. Isso é o que anda a fazer. A sua força de vontade vai ajudá-lo. No dinheiro, no trabalho, deve ser mais autoritário. Olha, claro. Então, olha, eu aqui agora vou impor a minha autoridade aqui perante os ouvintes. Faça-se respeitar. Números da sorte: 1, 18, 23, 27, 38 e 46. Estou a brincar, vocês sabem bem. Até porque já está a terminar a minha semana de trabalho aqui na rádio. Ora, os números da sorte para a Virgem: 1, 18, 23, 27, 38 e 46. Passamos a Balança, carta do dia 7 de paus, que significa discussão, negociação difícil. No amor, modere a sua impulsividade, evite discussões. Na saúde, saiba que pode aliviar dores reumáticas juntando à água de banho uma infusão de alecrim. Tome vitaminas. No dinheiro, mantenha-se focado e os seus projetos terão melhores resultados. Números da sorte: 4, 7, 21, 29, 36 e 47. Vamos passar a Escorpião, carta do dia Valete de Paus, que significa amigo, notícias inesperadas. foco no amor. Se está sozinho, abra as portas ao amor. Se já tem uma relação, dedique-se ao romance. Na saúde, pode ter um acidente doméstico, redobre a atenção. No dinheiro, um amigo poderá trazer-lhe uma nova oportunidade a nível financeiro. Números da sorte, 7, 18, 21, 29, 31 e 45. Passamos a Sagitário, carta de Rainha de Espadas, que significa melancolia, separação. No amor, atenção às atitudes que possam ferir os sentimentos dos seus amigos. Na saúde, pratique mais exercício físico, faça atividades ao ar livre. No dinheiro, fase propensa a mal-entendidos no trabalho, proteja-se. Números da sorte, 5, 7, 12, 19, 34 e 37. Capricórnio, carta dia 6 de ouro, que significa generosidade. No amor, os nativos de Capricórnio por vezes são inflexíveis. Controle-se, não é com vinagre que se apanham moscas. Na saúde, evite os refrigerantes, é preferível beber água ou chá. No dinheiro, alguém próximo pode precisar de apoio, seja generoso. Números da sorte, 7, 26, 33, 25, 47... E 48. Passamos a Aquário, carta de Lua, que significa falsas ilusões. No amor, afaste as ilusões, mantenha os pés assentes na terra e seja feliz. Na saúde, adote uma boa alimentação. É meio caminho andado para manter uma saúde de ferro. No dinheiro, os seus talentos poderão trazer-lhe dinheiro extra. Aplique-se. Os números da sorte, 9, 21, 23, 29, 37 e 41. E por fim, Peixes, carta dia 7 de ouro, que significa trabalho. No amor, não permita que se intrometam na sua relação afetiva. Seja forte e determinado. Na saúde, possíveis dor de ouvidos. Tenha cuidado com o excesso de sol. No dinheiro, o trabalho pode exigir mais de si. Seja cuidadoso. Números da sorte, 1, 13, 27, 39, 45 e 49. Ora então, são estas as previsões astrológicas aqui da Maria Helena Martins para o dia de hoje. Olha, muito obrigado aos ouvintes que estão na nossa sintonia, muito obrigado aos ouvintes que nos mandam algumas mensagens. Olha, muito obrigado também a este ouvinte que diz que agora que eu estava já a ler bem, é que me vou embora. É verdade, tenho andado a aprender agora, mas hoje até estive aqui a patinar um bocadito, bem. Tem dias. Andou a tirar um curso... De falador ou de leitor. Ora então, antes de passarmos à música e antes de atendermos alguns ouvintes, se assim o entenderem, quero-vos relembrar que estamos a 8 dias do jantar do Somos Beira Serra. 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Então, beijinhos e abraços, portem-se bem, deixem ver se só se tem aqui mais alguém para saudar, supostamente tenho, sim senhora, Ora, então, quem é que eu vou saudar? Ora, tinha ficado na Olga Cristino, o Sr. João Engenheiro, a Dona Mabil Castanheira e a Dona Alzira da Abeia. Beijinhos e abraços para vocês. Obrigado por estarem na nossa companhia. Também tenho aqui mais uma mensagem do Paulo Batista, que diz: bom dia, Sr. Mário, um abraço para o amigo e para todo o auditório, com votos de um bom fim de semana. Bom fim de semana também é o que vos desejamos, aqui principalmente ao Paulo Batista, um grande abraço e obrigado por estar na nossa companhia. O Felisberto Dias do Rochel diz: bom dia, Mário, uma boa sexta-feira, votos de um ótimo fim de semana, um grande abraço e um bom programa, um bom dia personalizado para o meu afilhado Luizito Almeida. Felisberto, um grande abraço para ti, para o Luizito e para os pais também, um grande abraço da nossa parte, até um destes dias, muita saúde, é o que desejamos para todos. Então agora já sabem, a partir de agora, se quiserem ligar para nós, cá estamos, para vos receber as vossas chamadas. Entretanto, vamos ficar com a Isa e o tema Onde Paras Tu? Isto quando são 8 horas e 46 minutos e temos aqui já o primeiro ouvinte. Bom dia!
1: Bom dia, Sr. Mário!
0: Bom dia, estou a falar com?
1: É Fernando!
0: Está bem disposto?
1: Sempre a andar para a frente!
0: Oh, mas olha, os caranguejos andam para trás e também vão vivendo!
1: Ele para trás não anda, é só para a frente!
0: É do lado! Então como é que está por aí o tempo?
1: Está bom, está bom!
0: Sim, senhor!
1: Está fresquinho! Só com o sol anda escondido!
0: Olha, por aqui felizmente já estamos cheinhos de sol!
1: E parece que está assim um chuvito molhudito, frio!
0: Sim, senhor! Então quero mandar saudações para alguém?
1: Olha, um abraço para ir para o bombeiro! Tenha muita força e coragem, tenha agora mais calma e mais canso. E para os vindinhos, muita força para eles, é o que eu desejo. E para todo mundo, e para o menino Mário, logo, lá cá estou para ouvir. E uma beijoca grande para a Paula, mando lá uma beijoca grande para a Paula, e outro ao seu filhote.
0: Sim, senhor.
1: E para a menina.
0: Um grande abraço para si também.
1: Tudo bom.
0: Ah, bom dia. Olha, também um beijinho ali para a Arminda do Rochel, que também está na nossa companhia. Bom dia, bom dia. Bom dia, bom dia para quem está na nossa sintonia.
2: Bom dia, sou Mário.
0: Bom dia, estou a falar com...
2: Laurina Alves, a Sonasa. Está na hora de tomar um pequeno almoço.
0: Bom dia, Dona Laurinda. Então, está bem disposta? Está de volta do...
2: Sempre bem disposta. Na vossa companhia, ainda melhor. Logo à noite, espero de os ouvir lá do
0: hoje,
2: outro lado.
0: Não sei, vamos ver. Vamos ver. Se...
2: não faz nada.
0: Ainda não sei.
2: Há sempre boa música.
0: É. Olha, você estava capaz de vir ao nosso jantar de amanhã 8 dias...
2: Não tem ninguém que me leve, São Mário. Já falei nisso à Paulinha. Não tem ninguém.
0: Temos que ver se falamos com a Rosinha. Pode ser que ela venha.
2: Ai, se ela fosse, eu adorava. Você nem imagina. Até já falei isso para a menina Helena Carvalho. Uhum. Gostava muito de ir. Gostava, mas pronto.
0: É, fazer quando não temos transporte, estamos sujeitos.
2: Transporte é um bocadinho complicado. É, sim, senhor. Gostava muito de ir. Gostava.
0: Acredito que sim. Olha, um beijinho. Quem é que você quer saudar nesta manhã?
2: Esta manhã é para toda a gente que me está a ouvir, para não roubar mais tempo a ninguém.
0: Sim, senhora.
2: E para o Sr. Mário, uma boa sexta-feira, bom fim de semana, com saúde para toda a gente que está a ouvir.
0: Muito bem, muito obrigado, um beijinho, um ótimo fim de semana e tudo bom, um beijinho, beijinho. Ora, fomos até à Serenada, ali no Conselho de Santa Combadão. E agora vamos até onde? Bom dia.
3: Como está o amigo Mário?
0: É o amigo Ramiro, não é? Bem aqui todo acelerado.
3: É verdade, bem aqui todo acelerado.
0: Está bem disposto?
3: Estou acelerado. Estou bem disposto, já me levantei há muito tempo, já ando aqui acelerado no quintal.
0: Pois, eu vi logo que você andava já aí com a energia toda para a frente.
3: Tem que ser. Para a frente é que é caminho.
0: Exatamente, sim, senhor. Então está tudo bem consigo?
3: Está tudo bem com vocês?
0: Também, olha, hoje está aqui uma manhã radiosa, está aqui já a entrar o sol pelo estúdio dentro.
3: Aqui já estamos aqui sol também, é horário mesmo, como ali o Zé Fernandes não está lá sol. E aqui estão.
0: Porquê? Porque ele deve estar dentro debaixo das mantas ainda, por isso não vê o sol.
3: Acredito.
0: Sim, senhora. Então vai mandar cumprimentos e larguras.
3: Bom dia para o Mário, para o Santiago, para a Paulita, para a Joanita, para os meus amiguitos e amiguitas, para todo o auditório. Como fim de semana para todos, para o amigo Mário igual. E muito obrigado.
0: Um grande abraço, um ótimo fim de semana.
3: Igualmente, obrigado.
0: Ora, temos, afinal temos ouvintes connosco, sim senhora. Bom dia, bom dia. Bom dia. Olha, este, o telefone está mas eu não perguntei nada ao telefone.

0: Bom dia, bom dia.
1: Bom dia.
0: Bom dia, estou... Oh, senhor, está bem disposto?
1: Estou, pois, acabei de tomar o pequeno almoço.
0: É, sim, muito bem. Então, e está tudo bem por aí?
1: Está, sim, senhora. Eu não gostei muito do signo. Do meu.
0: Só ontem não era grande coisa?
1: Acidente, acidente.
0: Acidente na cozinha, veja lá o que é que vai fazer.
1: O único acidente que eu gostava era que não sei se foram milhões.
0: Não, mas você se calhar daqui a bocado vai deixar cair o garfo para o chão e vai ter que o apanhar.
1: Não sei, vou dizer. Está bom, sim, senhora. Então está tudo bem, não é?
0: Está tudo bem, graças a Deus.
1: Aqui está fresquinho.
0: Ah, eu acredito, pois eu quando saí de casa também já estava fresco.
1: Não saí de calções e de t-shirt.
0: Por acaso saí de calções, trago é um casaquito, porque trouxe a bicicleta, para ir fazer uns quilómetros. Mas digo-lhe que estava, fresco. Se tivesse pelos nas pernas, até se arrepiavam todos.
2: Então, olha, bruxa um cobertor.
0: Olha, cubre. Não percebi.
1: Cubre.
0: Ah, pois é, então agora estou coberto aqui, pelo telhado.
2: Embrulhos no cobertor,
0: sem frio. Não, mas então como é que eu vou andar de bicicleta com cobertor às costas? Deus me livre.
1: Beijinhos e abraços para toda a gente.
0: Olha, beijinhos e abraços também para vocês, uns abraços e até sábado, se Deus quiser, com muita saúde e alegria. Se não for.
1: Não é até logo?
0: Não sei. Vamos ver.
1: Ficamos assim.
0: É.
1: Até sábado.
0: Logo se vê.
1: Ok. Um bom resto de dia.
0: Abreijo. Diga.
1: Um bom resto de dia.
0: Ah, obrigado. Então, abreijos aí para casa. Muita saúde.
1: Obrigado, igualmente.
0: Ah, tchau. Ora, e parece que já temos mais alguém aqui deste lado. Vamos lá ver. Muito bom dia.
3: Bom dia, bom dia, Portugal, bom dia, mundo, bom dia, Mário, bom dia a todos os ouvintes.
0: Então,
3: sejam todos muito felizes neste dia e nesta hora.
0: É o que interessa.
3: Para quem está a trabalhar, para quem está de férias e para os doentinhos. E sejam todos muito felizes.
0: Isso é que interessa. Por aí hoje também já está sol, eu estou a ver pela sua voz que está radiosa, é por causa do sol.
3: Exatamente. Isto alegra logo o dia, logo de manhã.
0: Verdade.
3: Sim, senhora,
0: então,
3: senhor Mário,
0: um beijinho.
3: Boa continuação. Tudo bom para si e para a família. E eu já cumprimentei todas as pessoas, não foi?
0: Foi, sim, senhora.
3: Portugal e mundo, está
0: exatamente.
3: Tudo.
0: Exatamente. Então,
3: pronto.
0: Beijinhos e até sábado.
3: Foi meio minuto, pois não?
0: Não.
3: Pronto. Assim temos de ser rápidos.
0: Tá, é mesmo.
3: Beijinhos
0: e até sábado.
3: Obrigada. Se
0: fizer. Exatamente.
3: Beijinhos. Obrigada.
0: Entretanto, tínhamos aqui mais um telefonema a chegar, já que se foi embora. Ora, vamos, se entretanto chegar mais alguém, ainda vamos falar com o nosso ouvinte. Olhem, façam com isto como estes nossos ouvintes. Inscreveram-se para estarem connosco no sábado. Bom dia.
4: Bom dia, sou Mário.
0: Senhor João?
4: É ele, é?
0: Então, como é que vai o amigo?
4: Olha, a mesma coisa. Agora, enquanto não vier a ordem para ser operado, estar aqui à espera.
0: Ainda não sabe quando é?
4: Não.
0: Tem que ter calma e pensamentos positivos, porque o que nos leva para a frente é os pensamentos positivos. Não, nós não podemos ser negativos. Então, tu?
4: Estou.
0: Ah, pensei que você tinha fugido. Então, diga lá, apesar pronto, de você estar à espera, de resto vai andando, não é? Tem que ser. Então vai mandar saudações para quem você entender, não é?
4: Os meus bons dias e desejo muita saúde a todos quantos me desejam as melhores. E para o Mário e para a família, muita saúde, um bom fim de semana cheio de saúde, que a coisa melhor da vida é a saúde.
0: É, sim,
4: a gente só lhe dá o valor quando o aperta.
0: Claro, é isso mesmo, senhor.
4: Um abraço.
0: Um grande abraço e que essas notícias cheguem rápidas e para você.
4: Obrigado.
0: Aí tem vá, um abracinho e tudo de bom, tudo a correr bem.
4: Saúde para vocês todos.
0: Tchau. Bom dia.
5: Ora, bom dia de manhã.
0: Ora, bom dia.
5: Parece uma manhã de verão.
0: Eu acredito que sim. Então, o amigo Inácio anda hoje por lá.
5: O meu pedro Inácio vai acabar de sair do cais da Aveiro com uma carrada de milho para a milhada. E está aqui um dia sol, mas está uma guieira uma ventosa.
0: Também estás perto do mar, que é que tu queres?
5: Foi, pois é verdade. Perto não. Estou mesmo. Fui carregar diretamente ao navio, o navio está no mar, está na água. Não é no mar, mas é no.
0: No cais,
5: é
0: lá na.
5: É da água do mar.
0: Claro, sim senhora. Então vais saudar alguém?
5: É, para todo o mundo que esteja em sintonia neste momento com o Mário, com o Mário Super Mário. E aí, um grande abraço para o amigo João Engenheiro e as melhoras, e que me diz, ele tem razão, saúde é a melhor coisa que a gente pode ter na vida.
0: É verdade, sim, senhor.
5: Pode ter muito dinheiro, mas se não tiver saúde, o que é que adianta o dinheiro?
0: Bom, exatamente, é verdade.
5: É preferível ter saúde e ter o dinheiro suficiente para viver a vida, é o melhor.
0: Para viver o dia-a-dia, sim, senhora.
5: É, também é preciso uns trocos, se não houver dinheiro, olha, também é mau. Não?
0: É mesmo, sim, senhora.
5: E hoje em dia...
0: Claro.
5: Então neste país, diz o outro.
0: É mesmo. Vai,
5: então, são coisas à parte.
0: É. Vá, um abraço.
5: Então, um grande abraço para
0: ver
5: ele
0: se ainda atendo mais um.
5: E ele tenha com fé em Deus que tudo se compõe, graças a Deus. Um grande abraço para todos e um bom fim de semana. E hoje está mesmo um diazinho de verão, parece mesmo dia de verão.
0: Vá, então bom fim de semana. Então, tudo a correr bem. Boas viagens. Boa viagem.
5: Obrigado, amigo Mário. Um abraço.
0: Ora, um beijinho também para a dona Fátima Ferrão, que também está na nossa companhia. Estamos quase a chegar às 9 horas. Bom dia, bom dia. Bom dia, bom dia. Olha, temos aqui um ouvinte que nos fugiu. Ok. Então, pronto. Então, quero-vos lembrar que aqui no sábado vai haver uma feira. Ela tem um nome especial, mas eu agora não me lembro. E quero-vos dizer que a Saborosa vai estar por cá também, ali no sítio do costume, lá no largo da feira em cima, para, ora, a feira é a feira livre, começa às 10 da manhã, termina às 15, lá em cima no largo da feira, e a Saborosa vai estar por lá com o seu frango, as suas bifanas, aqueles petiscos que vocês já sabem. Ao longo do dia, pelo menos entre as 10 e as 15 horas. Se não tem programa para sábado, apareça aqui nesta Feira Livre em Erganil, que se realiza neste sábado. Então, abreijos para todos, obrigado por terem ligado. Vamos ficar agora aqui na companhia da Isa, onde paras tu? E voltamos a seguir à publicidade e ao sinal horário. Até já!

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1: A Junta de Freguesia de Pombeiro da Beira, em parceria com a Comissão da Capela de Santa Quitéria, promove no próximo dia 1 de novembro, em Santa Quitéria, Pombeiro da Beira, a Feira

0: artes e criatividade, com oficinas orientadas pela artesã Amélia Neves. A cada encontro, a criatividade cruza-se com a reutilização e valorização de materiais. As sessões são gratuitas, abertas à comunidade e decorrem semanalmente. Em Vila Nova do Ceira, na Associação dos Amigos da Várzea Pequena, às segundas-feiras, das 17h30 às 19h30. Em Góis, na Biblioteca Municipal, às terças-feiras, das 14h30 às 16h30. E em Alvares, na Comissão de Melhoramentos de Cortes, às terças-feiras, das 18h. Às 20. Para participar, é necessário que se inscreva previamente através do número 235-770-112. O município de Oliveira do Hospital encontra-se a implementar a medida Cheque Mais Educação, que contempla os alunos que sejam residentes no concelho e que frequentem o primeiro ciclo do ensino básico no agrupamento de escolas de Oliveira do Hospital, sendo que os cadernos de exercício têm que ser adquiridos nas papelarias do concelho. Para beneficiar deste apoio, deve entregar a documentação até o dia 31 de outubro. Após a aquisição do material escolar, os encarregados de educação deverão aceder à plataforma SIGA para proceder à respectiva candidatura. Para mais esclarecimentos, poderá contactar o Gabinete de Educação através do número 238-605-267 ou do e-mail gabinete.educacão@cm-oliveira-do-hospital.pt.
1: O estado do tempo nas próximas 24 horas.
0: Céu em geral pouco nublado. Vento fraco a moderado. Pequena subida da temperatura no interior norte e centro. E pequena descida na região sul.
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É isso mesmo que vos desejo. Gostei de estar aqui esta semana com vocês, a fazer o programa Amanhecer. Muita saúde é o que desejo a todos os nossos ouvintes aqui da Rádio Clube de Arganil. Obrigado por me terem acompanhado esta semana.

0: dia.
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0: bom dia para todos os quatro cantos do mundo, é o que desejamos. Então agora, como eu estava há bocadinho, quando estava a terminar a hora, estava a falar na feira livre que se realiza aqui neste sábado em Erganil, e estava também a falar no nosso jantar dia 17, da manhã, 8 dias. Para já quero agradecer à Arminda por estar a ajudar-nos, a nós, somos Beira Serra, e a ajudar também a Rádio Clube de Erganil. Como vocês sabem, todo o lucro que houver é para a Rádio Clube de Erganil. Obrigado, Arminda, por andar a vender livros de rifas, por também andar a angariar ouvintes para irem ao jantar. E também já agora, que estava eu a falar na Feira Livre, quero juntar o nome da Arminda à Feira Livre, porque a Arminda e a Paula da Aveia vão estar por lá com filhós, licores e outras coisas assim boas que elas têm por lá, assim caseirinhas. Então já sabem, apareçam lá na Feira Livre amanhã, a partir das 10 da manhã até às 15. E a nossa amiga Arminda, a nossa colaboradora aqui da rádio e amiga, que está sempre disponível para colaborar connosco, estará por lá, mais a Paula da Aveia, com filhós, licores e outras coisas mais. Também a Saborosa, com o Tonito, todos nós conhecemos o António da Saborosa, também irá estar lá com aquela parte que todos sabem vai estar aberta, irá ter frango, bifanas, outros petiscos eventualmente que poderão surgir. Por isso já sabem, bons motivos, amanhã também vai estar assim um dia bom como hoje, bons motivos para amanhã aparecerem em Erganil a partir das 10. Se quiserem vir antes, podem vir antes, porque supostamente começarão a montar as barracas mais cedo e vocês já começam a ver o movimento. Então, bom dia, bom dia. É isso mesmo que eu vos desejo, e agradeço profundamente a todas as pessoas que me têm mandado mensagens por eu estar aqui. Olha, deixa ver, temos aqui um ouvinte, deixa ver o que é que este ouvinte nos vai dizer. Bom dia.
1: Bom dia.
0: Bom dia, estou a falar com...
1: Sim, Mário, bom dia, outra vez. Olha, há uma senhora que é daqui de Tondela.
0: Sim.
1: Eu precisava de um favor seu.
0: Se eu puder...
1: Era semedada. Eu tenho que puxar para ouvir o rádio, mas quando vou para ouvir, mas já há muito tempo que nunca mais a ouvi essa notícia. Eu queria que me desse aquele número que é de uma senhora de Viseu, que chama-se Piedosa.
0: Ah, mas eu não sei o número.
1: Mas eu anunciei muitas vezes no rádio, que eu estou sempre com o rádio aceso.
0: Sim, eu não estou a dizer que não saia, que não anuncie, mas olha, aqui é assim, eu não sei quais são os números que aqui chegam à mesa, não faço ideia. Tente talvez com a Isabel, quando ela estiver logo aqui a fazer o programa, porque você sabe que eu só estou aqui de passagem, não sei.
1: Mas eu ligo sempre esse número, porque não consigo apanhar
0: você quer saber é os números aqui da rádio?
1: Sim, é o número da Isabel e o número da Lourdinhas. Já o tenho, mas falta-me um número.
0: Falta um número?
1: Falta.
0: Pois não sei qual é o número que lhe falta. Não
1: sei. Mas eu agora sei lá.
0: Está bem.
1: Na 9, tenho 8.
0: Então espera lá, deixa-me pôr aqui música e não desligue que nós falamos em off, está bem?
1: Está bem, não está bem.
0: Ora, então vamos ficar aqui com Helena Correia e vem ficar comigo. Vem,

0: Vem ficar comigo.
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0: É isso aí, parabéns mais uma vez para todos os nossos ouvintes que estão na nossa sintonia. Parabéns para a Dona Maria Fernanda Moreira de Sousa Pinto, da Urgueira São Martinho da Cortiça e a residir, a trabalhar em França. Nossa sócia número 2024.
1: Parabéns.
0: O senhor Edgar Rodrigues Lopes Martins, de Pensal Espinho Mortágua, nosso sócio número 2048.
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0: São nossos sócios com o aniversário de nascimento.
1: Parabéns. Parabéns
0: para
1: você.
0: Aniversário de casamento, temos o senhor Manuel Ribeiro, esposa de Piodão, que é o nosso sócio 2431, e como disse, é o seu aniversário de casamento.
1: Parabéns, parabéns, parabéns para você.
0: É isso mesmo, parabéns para vocês, e agora sim, agora vou deixar mesmo uma música de parabéns. Vou-vos deixar com o José Reza. Parabéns pelo teu aniversário.
1: Parabéns.

0: E agora tudo só yo yo yo. Vamos lá, gente boa, nesta manhã de sol. Vamos lá dançar.
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1: 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São 9:27. Vamos terminar esta meia hora com Pedro Miguel, meu velho amigo, meu pai. Voltamos a seguir à publicidade.

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Vamos começar com o Aquário, que está com a Lua e que alerta contra falsas ilusões. Não se deixe enganar. O número da sorte é o 18. Já Carneiro está com a Força, que significa que está numa fase muito favorável. Aproveite! O número da sorte é o 11. Escorpião, com o Valete de Paus, que anuncia notícias de um amigo. Que coisa boa! O número da sorte é o 33. E agora vou falar para os nativos de um signo que está numa fase mais delicada. Sabe que signo é esse? É Touro. Está com o dependurado, que indica algum sacrifício. Muda a sua vida para melhor, você é capaz. Tá, você vai superar, tá bem? O número da sorte é o 12. Já a Virgem, Rainha de Espadas, que indica poder e autoridade para avançar com os seus projetos. Que dia maravilhoso! O número da sorte é o 10. Gêmeos está com a Papisa, que o aconselha a ouvir a voz da sua intuição. Cultiva a paz interior, vamos lá. O nosso número da sorte é o 2. Vamos para o signo Sagitário, que está com a Rainha de Espadas e que indica melancolia. Faça qualquer coisa para se distrair, anime-se. Você é uma pessoa maravilhosa, não a quer assim, vá, arrebite. O número da sorte é o 9. Já Caranguejo, 3 de Copas, que significa que irá concluir uma fase importante da sua vida. Que coisa boa. O número da sorte é o 39. Agora Leão, Valete de Copas, que lhe diz para pensar duas vezes antes de tomar uma decisão. Pensar é bom. Eu acho que é o que as pessoas fazem menos, é pensar. Mas você pensa, boa, o número da sorte é o 47. E agora vou falar para os nativos de um signo que é regido por Neptuno. É o signo de Peixes. Está com o 7 de ouros, que significa que terá muito trabalho pela frente. Dê o seu melhor e vai correr tudo lindamente. O número da sorte é o 8. Já a Balança, 7 de Paus, que alerta para uma possível discussão. Mantenha-se calmo, você só discute se quiser. Respire fundo. Faz como a Maria Helena, assopra. Senão andamos sempre tá. É ou não é? O número da sorte é o 29. Capricórnio, 6 de ouros, que lhe diz para ser mais generoso, valorize os outros, lembre-se que a união faz a força. O número da sorte é o 6. 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

Ora bem, começamos esta última meia hora com o conjunto Estrelas da Noite e o tema Cartas de Amor. O Cartas de Amor estava mais ou menos, agora esta parte está a falhar um bocadinho. Vamos passar a outra música, isto quando passam 42 minutos da hora certa. Muito obrigado a todos aqueles que nos têm mandado mensagens de apoio e que também nos ligaram a apoiar-nos. Acreditem sinceramente, eu quando estou por cá a fazer o programa dos discos pedidos, não é um programa que gosto muito de fazer, vai-se fazendo, vai-se ajudando a rádio, que é para isso que eu estou, para ajudar a rádio. Mas acreditem que o amanhecer gostei de o fazer, por isso muito obrigado a todos os que têm mandado mensagens de apoio e telefonemas também. Ora então, vamos ficar com Iniciadores e o tema Felicidade. Música.

Ora então, tal como vos prometi para estes ouvintes que não ouviram na primeira hora, vamos lá então agora ouvir os signos. Ora, vamos começar com Carneiro, carta de força, que significa força, domínio, amor. Terá domínio sobre uma situação inesperada com o seu par. Na saúde estará cheio de energia, aproveita para fazer mudanças no seu lar. No dinheiro, fase mais favorável a nível financeiro. Números da sorte, 4, 11, 15, 38, 40 e 44. O Touro tem carta de eu de pendurado, que significa sacrifício. No amor, alguém próximo pode precisar de apoio. Seja generoso. Na saúde, pode sentir necessidade de se isolar. Aproveite para tomar decisões. Mude o rumo da sua vida. No dinheiro, com disciplina e espírito de sacrifício, desempenhe o seu trabalho. O melhor que sabe será recompensado. Os números da sorte, 9, 24, 36, 39. 48 e 49. Passamos a Gêmeos, carta do dia, papisa, que significa estabilidade, estudo e mistério. No amor, mantenha a estabilidade dizendo coisas boas ao seu companheiro. A palavra tem muita força. Na saúde, melhora a memória comendo sementes de girassol e amêndoas. No dinheiro, pondere uma mudança a nível profissional, se for esse o seu desejo. Números da sorte, 21, 24, 42 e 48. Passamos já a Caranguejo, carta do dia, 3 de copas, que significa conclusão. No amor, os familiares podem estar a sentir a sua falta, dê-lhes mais atenção. Na saúde, comece o dia com sumo de laranja natural, reforce as defesas. No dinheiro, poderá concluir um projeto, está de parabéns. Números da sorte, 9, 21, 28, 35 e 36. Vamos passar a Leão, a carta do dia, valete de copas, que significa lealdade, reflexão. No amor, repensa a sua vida, proceda às mudanças que conduzirão à felicidade. Na saúde, beba pelo menos 1,5 litro de água por dia, precisa de hidratar melhor. No dinheiro, é provável que o convidem para integrar um novo projeto. Números da sorte, 1, 15, 19, 23 e 40, 27 e 43. Virgem, carta do dia, rei de espadas, que significa poder, autoridade. No amor, evite preocupar-se demasiado. A pessoa que ama só pensa em si. Na saúde, é o momento ideal para começar uma dieta. A sua força de vontade vai ajudá-lo. No dinheiro, no trabalho, deve ser mais autoritário, faça-se respeitar. Os números da sorte, 1, 18, 23, 27, 38 e 46. Passamos a balança, carta de 7 de paus, que significa discussão, negociação difícil. No amor, modera a sua impulsividade, evite discussões. Na saúde, saiba que pode aliviar dores reumáticas juntando à água do banho uma infusão de alecrim. Tome vitaminas. No dinheiro, mantenha-se focado e os seus projetos terão melhores resultados. Números da sorte, 4, 7, 21, 29, 36 e 47. Passamos já a Escorpião, a carta de valete de paus, que significa amigo, notícias inesperadas. No amor, se está sozinho, abra as portas ao amor. Se já tem uma relação, dedique-se ao romance. Na saúde, pode ter um acidente doméstico, redobre a atenção. No dinheiro, um amigo poderá trazer-lhe uma nova oportunidade a nível financeiro. Números da sorte, 7, 18, 21, 29, 31 e 45. Sagitário, carta do dia, rainha de espadas, que significa melancolia, separação. No amor, atenção às atitudes que possam ferir os sentimentos dos seus amigos. Na saúde, pratique mais exercício físico, faz atividades ao ar livre. No dinheiro, fase propensa a mal-entendidos no trabalho. Proteja-se. Os números da sorte, 5, 7, 12, 19, 34 e 37. Passamos a Capricórnio, carta do dia, 6 de ouros, que significa generosidade. No amor, os nativos de Capricórnio, por vezes, são inflexíveis. Controle-se. Não é com vinagre que se apanham moscas. Na saúde, evite refrigerantes. É preferível beber água ou chá. No dinheiro, alguém próximo pode precisar de apoio. Seja generoso. Os números da sorte, 7, 26, 33, 25, 47 e 48. Passamos à carta do dia de Aquário, que é a lua, que significa falsas ilusões. No amor, afasta as ilusões, mantenha os pés assentos na terra, seja feliz. Na saúde, adote uma boa alimentação. É meio caminho andado para manter uma saúde de ferro. No dinheiro, os seus talentos poderão trazer-lhe dinheiro extra. Aplique-se. Números da sorte, 9, 21,
921-23-29-37-41. Então vamos terminar com peixes. Peixes que nos diz que a carta do dia é o 7-2, que significa trabalho. No amor, não permita que se intrometam na sua relação afetiva. Seja forte e determinado na saúde. Possíveis dores de ouvidos. Tenha cuidado com o excesso de sol. No dinheiro, o trabalho pode exigir mais de si. Seja cuidadoso. Os números da sorte: 1, 13, 27, 39, 45 e 49.

Ora, vamos ainda aqui divulgar algumas atividades que se vão realizar entretanto. Vamos ter aqui no Rochelo uma noite de fados, no dia 17 de outubro, pelas 19h30, o grupo Cordas do Fado, com Manuel Gonçalves na guitarra portuguesa, José Gonçalves na viola de fado, Nela Zenha na voz, Manuel Toni na voz. As inscrições são até o dia 4 de outubro de 2026 e pode fazê-lo para os números 967-877-894 ou 966-366-985. Os sócios tenham as cotas em dia, pagam 20 cordas, os não sócios pagam 22 cordas. A ementa consta de caldo verde, torresmos com batata cozida e salada, sobremesa, bebidas e café. Então diz-nos aqui a União e Progresso do Rochelo que venha viver esta noite de fado na União e Progresso do Rochelo.

Também agora já este domingo, o primeiro convívio perícia do automóvel organizado pelo Grupo Desportivo Vila Covense, em Vila Cova do Alba, uma perícia em terra batida. Às 11 horas, o início às 13, no campo de futebol da Diga Eiffel. As inscrições pode fazê-las através do 966-911-733 ou 964-032-288 ou 963-509-850. A angariação de fundos para aquisição de tenda para eventos é os objetivos deste primeiro convívio perícia de automóveis em terra batida. Música.

Também o município de Góis tem aqui uma nota informativa sobre a Feira dos Santos do Mel e da Castanha, que regressa a Góis no dia 31 de outubro e 1 de novembro. Então diz-nos que a Feira dos Santos do Mel e da Castanha de Góis 2026 realiza-se nos dias 31 de outubro e 1 de novembro no pavilhão Gimnodesportivo Municipal e área envolvente. As inscrições para participação são gratuitas e decorrem até 16 de outubro. O evento reúne apicultores, artesãos, entidades e instituições, bem como comerciantes locais e regionais que terão no espaço da feira uma oportunidade para divulgar e promover os seus produtos, atividades e saberes. No interior do pavilhão Gimnodesportivo Municipal ficarão instalados os participantes abrangidos pelas diferentes categorias previstas nas normas de participação, nomeadamente apicultores com registro de atividade apícola, artesãos, entidades e instituições e comerciantes locais e regionais. A participação está sujeita ao cumprimento do processo de inscrição e à posterior validação por parte do município de Góis. Os interessados poderão consultar as normas de participação e a respectiva ficha de inscrição. Para mais informações ou esclarecimentos, os interessados podem contactar o Posto de Turismo Municipal de Góis presencialmente através dos telefones 235-770-113 ou 967-110-007. Então, são estes alguns dos eventos agora mais próximos. Não se esqueçam do Somos Beira Serra e do seu jantar. Tudo o dinheiro que angariarmos será para ajudarmos aqui a rádio e, tal como vos disse, na sexta-feira passada estive no posto emissor, no retransmissor do Piódon, que está muito, tem as espias partidas, precisa de ser as espias renovadas, precisa de algum trabalho e, por isso, já sabem, participem no nosso jantar convívio. Se não puderem estar presentes, podem comprar rifas. Nós temos aqui rifas. A Arminda também anda por aí a vender umas rifas. Arminda, a quem agradecemos. Muito obrigado por estarem na nossa companhia. Muito obrigado por todo o apoio que me deram esta semana. Eu, sinceramente, gostei de estar aqui convosco. Até qualquer dia. Sejam muito felizes. Não se esqueçam também que amanhã, aqui na Vila, é a Feira Livre. A Saborosa irá estar lá com o seu espaço aberto, onde haverá o frango de churrasco, haverá também bifanas e outras coisas. E também a Arminda e a Paula da Aveia, a Arminda Silva e a Paula da Aveia, irão estar lá com as suas filhós, os seus licores e outros produtos caseiros que elas por lá têm. Sejam felizes, gostei muito de estar com vocês. Tchau, tchau. Ainda me despeço depois, antes da Antena 1, mas agora então vamos ficar aqui, vamos ficar quase com o sinal horário, não tarda nada. Vamos ficar aqui com uma musiquinha e voltamos para vos deixar com a Antena 1. Vamos lá então, até já. José Afonso Verdes são os campos.

Ora, temos ainda aqui uma mensagem da Dona Cacilda que diz: bom dia, Sr. Mário, família, amizades e ouvintes, um bom fim de semana, com vida, saúde, amor e paz que o resto do universo traz, como diz a Maria Neves. Também o Pedro Inácio diz: amigo Mário, quero ajudar com dois livros de rifas. Muito obrigado. É isso mesmo que nós precisamos dos nossos ouvintes para isso. E também, já agora, saudar ainda o Jorge Nunes do Casalinho e o José Antunes e a Luísa Jorge, que também está connosco, a Ircília Gonçalves, Francisco Carvalho. Muito obrigado por estarem na nossa companhia.

0: Isso que com
1: são 10 da manhã.
2: É verdade, são 10 da manhã aqui em Erganil. Muito obrigado por estarem na sintonia certa da Rádio Clube de Erganil. Obrigado a todos os ouvintes que ainda estão a dar toques. Já não vou ter tempo de divulgar todos. Também penso que falei no Sr. José Antunes Avô. Obrigado pelas vossas palavras. Até um destes dias vamos ficar com a Antena 1 para as notícias nacionais e estrangeiras. Então, saúde, beijinhos, muita saúde mesmo, é o que vos desejo.
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4: Sobretudo para sabermos quem é que vence este ano o Prémio Nobel da Paz, o Prémio 2026, ele vai ser conhecido dentro de instantes. O anúncio é feito em Oslo, na Noruega, numa altura em que o mundo enfrenta um número recorde de conflitos armados, das guerras da Ucrânia e do Sudão à instabilidade, por exemplo, no Médio Oriente. E ao contrário dos outros prémios Nobel anunciados na Suécia, este Prémio da Paz é atribuído na capital norueguesa e nesta altura, o presidente do Comitê Nobel norueguês já se dirige, nesta altura, à imprensa.

0: Já, o que está a ser feita pelo presidente Nobel norueguês.
1: Sul, em Durban, Pillay, tornou-se advogado e um pioneiro no direito, confrontando discriminação estrutural profunda, segregação e a exclusão. Uma ameaça comum surge logo no seu trabalho inicial ao defender Nelson Mandela e outros que lutaram contra o apartheid e também no seu serviço como juíza em alguns dos casos internacionais mais conhecidos dos nossos tempos. Este ano, a laureada deste ano ampliou significativamente o âmbito e o impacto do direito internacional. Ela serviu como juíza no Tribunal Supremo na África do Sul, o Tribunal Penal Internacional do Ruanda e também no Tribunal Penal
0: Internacional. O Presidente do Comitê Nobel Norueguês está a anunciar as razões da atribuição do Nobel da Paz este ano para Navatenem ou Navi Pillay, o Prémio Nobel deste ano para uma advogada ligada ao direitos humanos, como estamos a ouvir aqui.
1: Territórios palestinianos ocupados hoje em dia.
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Para já, a música portuguesa. Campeão.

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Olá, queridos amiguinhos, muito bom dia. Isabel Duarte convosco. Informo que dentro de alguns minutos vamos ter um espaço de cariz informativo. Será o espaço do Autarca trimestral com o Sr. Presidente da Câmara Municipal de Góis, o Sr. Rui Sampaio. Mas antes, só deixar aqui um grande beijinho também para os aniversariantes do dia. Para a sócia 2024, Maria Fernanda Moreira de Sousa Pinto, residente em Urgueira, São Martinho da Cortiça. Para Edgar Martins, residente em Pensal, Espinho, Mortágua, sócio 2048. E ainda um beijinho, felicitar aqui o Sr. Manuel Pereira Ribeiro e a sua esposa, residentes no Piódão, pelo seu aniversário de casamento. O Sr. Manuel é o sócio 2431. Portanto, dentro de alguns minutos, no ar, teremos Rui Sampaio, Presidente da Câmara Municipal de Góis. Poderá acompanhar esta entrevista em direto e depois também terá acesso à mesma em formato de podcast através da nossa página de Facebook.

Ora, é só mais um bocadinho, já estamos aqui a estabelecer contacto com o Sr. Presidente. Enquanto não conseguimos ligação, mais um temazinho. Vem aí o Miguel Araújo, e não vem sozinho, não, senhor. Traz-nos Sofia.

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1: Interrompemos aqui o Miguel Araújo com o tema Sofia, porque agora sim já temos em linha o Sr. Presidente da Câmara Municipal de Góis, o Sr. Rui Sampaio, para o espaço do Autarque, que no que concerne a Góis, como sabe, é um espaço trimestral. Antes de mais, Sr. Presidente, é sempre um gosto tê-lo aqui connosco. Muito bom dia e seja muito bem-vindo à nossa rádio.
2: Muito bom dia, Isabel Duarte. Cumprimento também os ouvintes do Rádio Clube de Arganil. E agradecer mais uma vez esta possibilidade de podermos falar aqui um bocadinho e ir dando nota daquilo que vai acontecendo no Concelho de Góis.
1: Obrigada a nós pela sua disponibilidade. Sr. Presidente, antes de efetuarmos um balanço de alguns dos principais eventos e iniciativas promovidas nos últimos 3 meses, gostaria de dar a conhecer aqui aos nossos ouvintes algumas das iniciativas que vão ocorrer agora durante este mês de outubro. E a próxima é já segunda-feira, portanto vai ser reinaugurada a cabine de leitura. Portanto, foi uma cabine que sofreu algumas intervenções. É isso, Sr. Presidente. E agora está melhorada, com certeza.
2: Sim, naturalmente. Isto é um espaço que já existe aqui há muito tempo no município de Góis. É um espaço aberto, é um espaço que está disponível para todos aqueles que gostam de ler. É um espaço de iniciativa, de troca de obras que podem ali ser colocadas, utilizadas, levadas para ler, depois trazer outras. E é uma forma também de incentivar a leitura, de promoção do livro e da leitura. O promotor desta cabine é a Fundação Mel e houve aqui uma reconfiguração gráfica daquilo que era a cabine inicial, e essa reconfiguração gráfica resultou numa intervenção que foi ali efetuada, ou seja, em termos visuais a cabine está diferente, está mais bonita, digamos assim, mais apelativa, e continuará a servir para aquilo que é o fim para o qual ela ali está colocada, que é disponibilizar livros e permitir que as pessoas possam ir renovando as suas leituras e possam ter esse acesso, e é também uma forma de incentivar todos aqueles que gostam de livros e que podem de facto participar nesta ação e serem também utilizadores desta cabina, porque o fim que ela tem, a sua colocação ali é precisamente essa, é incentivar a leitura e fazer com que as pessoas gastem algum do seu tempo livre a poderem melhorar os seus conhecimentos.
1: Senhor Presidente, e tem notado de facto uma afluência a essa cabine? As pessoas aderem?
2: Assim, eu passo ali muitas vezes, de vez em quando abro a porta para ver e noto que há ali uma mudança de livros, e isso indicia que algumas pessoas vão utilizando a cabine, ou pessoas que gostam de leitura e tenham muitos livros em casa e queiram, às vezes, por este ou por aquele motivo, ou porque temos obras que se repetem, fazem essa oferta para a cabine de leitura, mas noto que há ali há alguma troca de livros, e isso, de facto, é um indicador da utilização da cabine.
1: Muito bem. Entretanto, precisamente de hoje a 8 dias, no dia 16 de outubro, o município de Góis promove, através do Serviço de Psicologia, o primeiro encontro com a Psicologia em Góis, subordinado ao tema Mais Vale Prevenir, Promoção da Saúde Psicológica. Senhor Presidente, perguntava-lhe o que é que nos pode adiantar sobre esta iniciativa, que pelo que apurámos é direcionada para profissionais da área, mas também para a comunidade em geral.
2: Sim, isto é uma iniciativa que nos deixa particularmente satisfeitos, porque é a primeira vez que o município de Góis promove um encontro que é dedicado especificamente à psicologia e à promoção da saúde psicológica. E o próprio tema do encontro, que é Mais Vale Prevenir, Promoção da Saúde Psicológica, traduz no fundo aquilo que nós queremos trazer para a discussão, que é a importância de cuidarmos da nossa saúde psicológica, de surgir um problema e de reconhecermos o bem-estar psicológico como uma dimensão fundamental da saúde. Muitas vezes é uma área com a qual as pessoas se importam pouco, todos nós temos sempre a noção que estamos bem, e às vezes não estamos tão bem quanto de facto podemos. E este encontro foi pensado para dois públicos, que na verdade se complementam. Por um lado temos profissionais de psicologia, como referiu, e depois também outras áreas que trabalham diariamente com pessoas e que têm aqui a possibilidade de ter um espaço de reflexão e de partilha. E também a comunidade em geral, porque estes temas, no fundo, fazem parte da nossa vida e vamos falar da saúde psicológica no trabalho, do envelhecimento, da parentalidade, do contexto escolar, entre outros temas. No fundo, aquilo que faz parte do dia-a-dia de uma comunidade. E a ideia é trazer a psicologia para o cotidiano, para além de uma abordagem meramente técnica. Falar sobre aquilo que se pode fazer para podermos promover relações mais saudáveis, reconhecer os sinais de alerta, lidar melhor com diferentes fases da vida, porque a nossa saúde psicológica vai-se alterando ao longo da nossa vida e, sobretudo, podermos perceber que procurar acompanhamento psicológico não deve ser visto só como uma resposta a uma situação de crise. Tem que ser muito mais para além disso. Por isso, nós queremos que este dia seja um dia de conhecimento, mas também de conversa e de proximidade. Que os profissionais possam, aqueles que nós convidamos, possam partilhar experiências, que a comunidade possa colocar questões e que todos possam levar consigo alguma informação útil, saindo mais enriquecidos deste encontro. No fundo, o que se pretende é reforçar uma mensagem que é muito simples. A saúde psicológica merece atenção ao longo de toda a nossa vida e a prevenção também se faz através da informação e da criação de espaços onde seja possível falar sobre estes temas com naturalidade. Por isso, esperamos sinceramente que este encontro seja o ponto de partida para dar continuidade a este tipo de iniciativas em Góis, aproximando também aquilo que faz o Serviço de Psicologia do município das necessidades da comunidade e também dar o sinal que este serviço existe e está disponível para que os nossos municípios se possam também servir dele.
1: Senhor Presidente, e quem quiser assistir, basta aparecer ou é necessária alguma inscrição?
2: Não, basta aparecer. Basta aparecer.
1: Muito bem. Entretanto, 2 dias mais tarde, ou seja, a 18 de outubro, o município de Góis vai associar-se mais uma vez à corrida Sempre Mulher, promovendo uma caminhada solidária dedicada à prevenção do cancro da mama. As inscrições, entretanto, já encerraram, e aqui tinha algumas iniciativas para começar, senhor, algumas questões, peço desculpa. Para começar, gostaria que nos dissesse se contam com muitas inscrições, se é uma iniciativa que costuma ser muito participada, há quanto tempo também se associam a esta causa e por que motivo?
2: Bom, esta é uma iniciativa a qual o município se associa com particular significado. Estamos a falar de uma causa que diz respeito a muitas famílias, a muitas pessoas, e a prevenção e o diagnóstico precoce podem fazer toda a diferença. Mais do que olhar para esta caminhada apenas como uma atividade desportiva, nós encaramos-la como um momento de sensibilização e de solidariedade. O objetivo é juntarmos a comunidade em torno de uma causa concreta e, simultaneamente, também contribuir para o trabalho desenvolvido pela Associação de Apoio à Mulher com Câncer da Mama. É uma iniciativa que tem vindo a fazer parte da nossa programação, por isso, já desde o anterior mandato, praticamente desde o início, e que procuramos manter precisamente pela importância desta mensagem que transmite. O facto de ter uma caminhada permite que pessoas de diferentes idades e condições físicas se associem. Cada um ao seu ritmo, naturalmente, tornando a ação mais abrangente. Mais do que falar de números, interessa-nos destacar aquilo que está por trás deles, que são as pessoas que se juntam, que se mobilizam e que ajudam a dar visibilidade a uma causa que não deve ser esquecida. E é esse espírito de solidariedade e de comunidade que queremos continuar a promover em Góis. Nós, este ano, temos 20 e poucas inscrições, não são tantas quanto nós queríamos, mas também percebemos que esta caminhada realiza-se 2 vezes no ano, em abril e em outubro. E ainda a semana passada houve aqui uma caminhada também digamos, para a mesma área, com a mesma mensagem, e é natural, porque também tem um custo, que as pessoas depois não queiram fazer o mesmo tipo de caminhada 2 vezes. Mas espero que, para além daqueles que já estão inscritos, mais apareçam e se associem, porque aquilo que está por detrás disto e a mensagem que se quer transmitir, e no fundo a prevenção que é necessário ter, e isso é que é importante, e essa mensagem é que nós queremos passar.
1: ainda no mês de outubro e já iniciar o mês de novembro, ou seja, nos dias 31 de outubro e 1 de novembro, decorre mais uma edição da Feira dos Santos, do Mel e da Castanha, cujas inscrições irão terminar precisamente de hoje a 8 dias. Senhor Presidente, perguntava-lhe o que é que nos pode adiantar acerca deste certame, em termos de programa, horário da inauguração, por exemplo, e também que expectativas é que tem para esta edição?
2: Bom, a Feira dos Santos do Mel e da Castanha é uma iniciativa já muito antiga e com muita tradição no município de Góis e que nós quisemos valorizar no anterior mandato, mudando o espaço onde a feira se realiza. Isso fez toda a diferença, porque ela passou de uma realização ao ar livre, condicionada sempre àquilo que a meteorologia vai ditando, para um espaço fechado, com alguma dimensão, que é o nosso pavilhão de ginásio esportivo, e que foi crescendo. E como já cresceu para além daquilo que o próprio pavilhão pode acomodar, nós, já o ano passado, tivemos uma primeira iniciativa em que disponibilizámos espaço para fora do pavilhão, naquele espaço que medeia entre o pavilhão de ginásio esportivo e o edifício da Guarda Nacional Republicana, disponibilizámos ali uma tenda e os feirantes poderem ir para ali, o que também vai acontecer este ano. Esta feira vai se realizar nos dias 31 de outubro e 1 de novembro, ou seja, 2 dias, como dia 1 de novembro calha um domingo. Nós aproveitamos o fim de semana, porque já o ano passado os feirantes deram nota que se pudessem ter mais um dia seria benéfico, e nós vamos aproveitar o fim de semana para fazer isso. Como já disse anteriormente, ela realiza-se no pavilhão de ginásio esportivo de Góis e naquela área envolvente. Tem a inauguração marcada para as 10h30 do primeiro dia e o encerramento às 20 horas de 1 de novembro. Nós estamos a preparar um programa diversificado que alia a valorização dos produtos endógenos e dos saberes tradicionais à música, à gastronomia e ao convívio, com iniciativas também noutros pontos do concelho. Ao longo dos 2 dias, o público poderá contar com o tradicional Magusto e com a Torresmada, que já são tradições de sempre, com animação de rua, um concerto com o artista Rosinha, atuações de um rei folclórico, torneio de malha, atividades para crianças, workshops artesanais e um concurso gastronómico. O mercadinho é também um espaço importante porque permite dar visibilidade aos produtos endógenos, aos produtores e aos artesãos, que esse, no fundo, também é aquilo que se pretende com a feira. E é uma forma de valorizarmos o trabalho local e as tradições que fazem parte da identidade do Concelho de Góis. As nossas expectativas são sempre as melhores em relação a esta feira e nós queremos que ela se volta a afirmar como um momento de encontro entre a população, produtores, artesãos e todos aqueles que escolhem este dia para visitarem o Concelho de Góis. Nós pretendemos com isto dinamizar a economia local, valorizar os recursos do concelho, preservar também as tradições que estão associadas ao mel e à castanha, proporcionando um programa diversificado e que seja apelativo para todas as gerações. A realização de algumas iniciativas noutros pontos do concelho vai também permitir alargar a dinâmica do evento e envolver diferentes localidades. As inscrições para os expositores e participantes decorrem até ao dia 16, pelo que reiteramos aqui o convite para os produtores, os artesãos e os restantes interessados se associarem a esta edição. A diversidade dos participantes é fundamental porque permite enriquecer a feira e reforçar a sua ligação à comunidade e à identidade do concelho. E posso aqui também, como nota adicional, dizer que já temos mais de 90 inscrições, que ultrapassa largamente aquilo que já foram as inscrições do ano passado. No passado tivemos 70 e poucas inscrições, mesmo assim o espaço ficou completamente ocupado, por isso este ano irá para uma dimensão superior, já para fora do pavilhão, e lá está o tal crescimento sustentado que nós queremos da feira, vai acontecendo aos poucos, em função também da qualidade da própria feira e daquilo que são as expectativas dos que nela participam e que acabam por ser realizadas, porque é sempre um momento em que vem muita gente a Góis e a feira vai sendo cada vez mais procurada.
1: Antes, no dia 20 de outubro, o município de Góis vai associar-se às comemorações do Dia Internacional para a Erradicação da Pobreza, com a realização de uma mostra social. Também já nos poderá adiantar algo mais relativamente a esta mostra, Sr. Presidente?
2: Esta é uma iniciativa que pretende criar um espaço de reflexão e diálogo sobre uma realidade que, infelizmente, continua a ter impacto na vida de muitas pessoas e de muitas famílias. E em períodos conturbados como estes, em que há problemas económicos e tem a ver com o encarecimento da vida, ela acaba por ter, de facto, a dimensão certa. A mostra social vai realizar-se no dia 20 de outubro, na Casa da Cultura de Góis, e vai reunir diferentes entidades e respostas sociais que temos no nosso concelho. A ideia que está por trás é dar a visibilidade ao trabalho que é desenvolvido diariamente na área social, aproximando os serviços e as instituições da comunidade e mostrando os recursos que nós temos no nosso território para apoiar quem deles necessita. Temos um território com envelhecimento acentuado da população e esta mostra faz todo sentido. É também uma forma de promover o conhecimento e a articulação que deve existir entre as diferentes entidades que trabalham nesta área. O programa inclui também uma mesa redonda que vai permitir abordar questões relacionadas com a pobreza, as desigualdades e a inclusão social, mas pretende ir além do debate. Esta mostra pretende ir além desse debate. E queremos que seja, de facto, um espaço de informação, de partilha e de contacto direto com as propostas e projetos que estão disponíveis em Góis. No fundo, é uma iniciativa que procura chamar a atenção para a importância de termos uma comunidade que seja mais informada, mais participativa e capaz de reconhecer estas situações de vulnerabilidade e contribuir para que as respostas possam ser mais próximas e mais adequadas. E ao assinalarmos esta data, reforçamos também o combate à pobreza e às desigualdades, e dizendo que isso não se faz apenas num dia, mas através de um trabalho que é contínuo, articulado e que tem vários atores, e eles estarão presentes e poderão dar a conhecer tudo aquilo que vão fazendo para poder combater este que é o mal que a nossa sociedade ainda continua a ter.
1: É verdade. Senhor Presidente, não sei se haverá outras iniciativas durante o corrente mês que queira ainda aproveitar para dar a conhecer ou outros projetos que não tenhamos conhecimento.
2: Sim, nós, a exemplo do que vem acontecendo, temos alguns projetos e iniciativas que eu também gostava aqui de fazer referência, sobretudo pela dimensão de continuidade que têm tido e da proximidade que conseguiram junto à comunidade. Um exemplo disso é a obra Artes e Criatividade, que está a decorrer em diferentes localidades do nosso concelho, que permite à população aprender e experimentar técnicas de artesanato com a orientação da artesã Amélia Neves, que tem sido uma colaboradora muito ativa do município de Góis, a quem eu deixo aqui uma palavra de agradecimento. Esta iniciativa é uma iniciativa que cruza a criatividade, a aprendizagem e o convívio e que procura levar estas atividades para mais perto das comunidades. Temos também o Acolher em Comunidade, que é através do Clube da Malha e dos Lavores, que também já vem a desenvolver trabalhos de cariz solidário e comunitário, valorizando a participação e a partilha entre as diferentes gerações. Na área cultural, vamos ter ainda o retorno da programação de cinema na Casa da Cultura de Góis, que teve aqui um interregno, tem a ver também com este período de verão, em que há mais festividades e há outras atividades, e vai regressar com o filme Santo António, Casamento de Lisboa, no dia 17 de outubro, a partir das 21h30. Estas sessões têm-nos permitido recuperar uma presença regular na agenda cultural do concelho e constituem também uma forma de proporcionar o acesso a diferentes propostas culturais à população. E tendo nós uma sala com excelentes condições, não fazia sentido não podermos ter aqui a disponibilização de alguns filmes para a população poder ter. Isto são tudo iniciativas que são diferentes, mas que têm um ponto em comum, que é aproximar aquilo que o município faz das pessoas, criando espaços de aprendizagem, participação, cultura e convívio.
1: Senhor Presidente, antes de passarmos ao balanço deste trimestre, gostaria também de o ouvir sobre o facto de o Rally não passar em Portugal no Mundial de Rallies no próximo ano. Como é que recebeu esta notícia, Senhor Presidente?
2: Naturalmente que isto foi uma notícia que nós recebemos com preocupação e também com alguma surpresa, porque o Rally de Portugal é muito mais do que uma prova desportiva. Isto é um evento que ao longo dos anos criou uma ligação muito forte com os territórios do interior e com a região centro em particular. Trouxe pessoas, trouxe movimento e uma enorme projeção nacional e internacional. Isto foi uma decisão do promotor, houve aqui uma mudança do promotor do WRC e pronto, tomou esta decisão que nos vai afetar toda a região, afeta o país também. No caso de Góis, nós temos uma ligação particularmente importante. O Rally faz parte também da identidade desportiva e turística desta região e representa também uma oportunidade de nós mostrarmos aquilo que temos para oferecer a quem nos visita. Quando uma decisão desta dimensão é tomada, o impacto não pode ser só analisado apenas do ponto de vista desportivo, mas também pelas consequências que pode ter para estes territórios e para todos, e para a economia local e para a sua promoção e também do país, não é? Porque o Rally de Portugal é uma prova de projeção mundial. Isto, tal como disse, é uma decisão que resulta de uma alteração de última hora do promotor, tem uma visão diferente sobre aquilo que deve ser o Campeonato do Mundo de Rallies, pretendeu com isso tornar o calendário mais diversificado do ponto de vista geográfico intercontinental e Portugal acabou aqui por sair prejudicado. Nós sabemos que o Automóvel Clube de Portugal já iniciou conversações com o promotor no sentido do Rally para o próximo ano poder regressar a Portugal e naturalmente que nós também esperamos, nós e todos os municípios que tinham troços do Rally de Portugal, que este regresso possa acontecer. E pronto, até lá eu penso que é importante que os territórios que têm uma relação histórica com este evento, e no caso de Góis, de Arganil, enfim, já têm uma história muito longa com o Rally de Portugal, estes municípios que continuemos todos unidos e que devemos fazer ouvir a importância que esta prova tem para o país e particularmente para o interior.
1: Agora sim, passando em revista alguns dos principais acontecimentos do último trimestre, iniciamos pelo mês de julho e aqui começamos por destacar o Góis Orozo Arte. Perguntava-lhe, Sr. Presidente, como é que decorreu esta edição, o que é que recorda do evento deste ano?
2: Bom, o Góis Orozo Arte é sempre um momento cultural que marca o verão em Góis e penso que esta 30ª edição voltou a cumprir esse papel. Foi uma edição particularmente especial, desde logo porque se assinalaram 3 décadas de um projeto que hoje conta com a cooperação cultural entre Góis e Orozo e que foi afirmando ao longo do tempo como um espaço de encontro entre os artistas, a comunidade e o público, e as próprias intervenções que têm sido feitas no território e que ficam para a posteridade, fica sempre uma marca, criam uma ligação entre os artistas que vêm, que executam e as pessoas das localidades. Este ano, o tema Água e Fogo, onde os teremos se encontram, teve uma programação bastante diversificada. Não se limitou apenas à exposição. Houve poesia, houve arte ao vivo, música, uma aula aberta e residência artística dirigida a jovens criadores, permitindo assim que a arte saia das galerias, ou saísse das galerias e fosse também ao encontro das pessoas e dos espaços do concelho. Tivemos, como habitualmente, a exposição coletiva que teve patente nas galerias da Casa do Artista, que reuniu 55 obras de diferentes linguagens artísticas e de criadores de 7 países. A internalização deste evento é um facto, é um número que demonstra bem a dimensão que o Góis Orozo Arte foi conquistando ao longo dos anos e a capacidade que o Conselho de Góis tem de acolher e promover iniciativas de dimensão internacional. Mas, pessoalmente, aquilo que eu mais destaco é essa capacidade de juntar diferentes gerações e diferentes formas de expressão. Nós tivemos artistas com percurso muito distinto, desde jovens em residência artística, a população a acompanhar o processo criativo, também tivemos momentos musicais que trouxeram ainda mais dinâmica à iniciativa. Quando faz um balanço desta edição, eu penso, sobretudo, que ele deve ir ao encontro daquilo que é a continuidade de um projeto que é já parte da identidade cultural de Góis e que, ao longo destas 30 edições, tem conseguido manter-se atual e aberto a novas linguagens e, acima de tudo, ligado às pessoas e ao território, que é uma marca identitária que nós queremos que continue a existir.
1: Decorreu também a cerimónia do hastear das bandeiras nas praias fluviais. Estou aqui para recordar a Praia Acessível e Praia para Todos, na Praia Fluvial das Canaveias, e Bandeira Azul e Praia Acessível na Praia Fluvial da Peneda, bem como a bandeira Praia Acessível, Praia para Todos e Colored na Praia Fluvial de Alvares. Perguntava-lhe, Sr. Presidente, se já eram galardões expectáveis e se contam conseguir mais alguma bandeira azul na próxima época balnear.
2: Sim, as praias fluviais e aquilo que é o verão neste território está muito associado ao facto de nós termos esta possibilidade de podermos dispor daquilo que é uma mais-valia destes territórios, que são os cursos de água. E no nosso caso, em Góis, nós somos muito beneficiados por isso. Ao longo do tempo, foi-se fazendo aqui uma melhoria acentuada nas diversas praias fluviais, com a colocação de equipamento, com a melhoria dos espaços, com a acessibilidade, com a segurança, com tudo aquilo que é necessário para que as praias fluviais possam ter as condições necessárias para serem atrativas e trazerem pessoas. Este ano tivemos aqui o problema que foi o resultado das intempéries, tínhamos a Praia Fluvial da Peneda com necessidade de intervenção porque colapsou ali em dois ou três locais, já de deficiências estruturais que vinham do passado. Tínhamos a Praia Fluvial das Canaveias também com necessidade de intervenção e a Praia Fluvial de Alvares também com essa necessidade. Nós, em relação aos galardões, nós recebemos sempre os galardões com satisfação. Os galardões são também um reconhecimento do esforço que tem sido feito para melhorar as condições das nossas praias fluviais, tanto ao nível da acessibilidade e da segurança, como da sua qualidade ambiental. Este ano, a Praia Fluvial da Peneda voltou a hastear a bandeira azul e a bandeira Praia Acessível, Praia para Todos, e mantém a bandeira azul pelo 13º ano consecutivo. Nas Canaveias foi atribuída a bandeira Praia Acessível, Praia para Todos. Em Alvares tivemos também a bandeira Colored, que reforça a componente de acessibilidade e inclusão. Em relação ao Alvares, naturalmente que nós gostaríamos de voltar a ter a bandeira azul. Este ano, infelizmente, isso não foi possível, devido aos resultados de análise que são realizadas antes do início da época balnear. No entanto, temos a noção que a qualidade da água melhorou, encontra-se num estado excelente e tem sido acompanhada regularmente. Por isso, um dos objetivos que temos para a próxima época balnear é queremos continuar a melhorar as condições da praia e garantir que estão reunidos os requisitos necessários para que Alvares possa voltar a hastear a bandeira azul, mantendo sempre como prioridade de segurança, qualidade e acessibilidade das nossas praias. Também pretendemos que as canaveias voltem a ter essa bandeira. Aliás, o ideal seria que todas tivessem. Infelizmente, há aqui algumas situações que ainda não estão definitivamente resolvidas e que podem, de alguma forma, obstaculizar que a bandeira azul seja conseguida em todas, mas vamos continuar a trabalhar para que elas tenham as melhores condições para que possam ser exportadas com qualidade e tenham a procura que nós temos como expectativa sempre.
1: Também neste mês foi notícia de que o Conselho de Góis iria beneficiar da instalação de uma nova rede de fibra ótica de capacidade muito elevada para levar a conectividade de última geração às denominadas áreas brancas. Esse objetivo já foi conseguido, Sr. Presidente? Como é que está a situação?
2: Este é um processo que está em curso. Resultou do concurso internacional que foi promovido a nível nacional, digamos assim. Teve uma prévia sinalização das áreas brancas, não só da parte dos municípios, como de particulares, no sentido de melhorar aquilo que são as dificuldades de acessibilidade às redes que existem e num território particularmente com o nosso. É um grande constrangimento, porque temos muitas aldeias e a diferença entre as pessoas virem mais vezes ou quererem estar mais dias tem muito a ver com a acessibilidade que têm neste aspecto e com a conectividade que é necessária. Esta foi uma preocupação desde o início do anterior mandato. Fizemos várias diligências. O Conselho de Góis vai ser dos primeiros no resultado desse concurso internacional a receber este procedimento. Da parte do município, peço desculpa, tudo aquilo que foi solicitado está tratado, agora está do lado da empresa começar a avançar com os trabalhos. Esta notícia é sempre uma notícia que nós recebemos com satisfação, porque nós estamos a falar de uma infraestrutura que pode ter um impacto significativo, não só na qualidade de vida e nas condições, mas também nas condições de desenvolvimento do concelho. Nós estamos incluídos neste projeto nacional, e este projeto que pretende é levar a redes de comunicações de capacidade muito elevada a estas chamadas áreas brancas, ou zonas onde ainda não dispõem de cobertura adequada da fibra óptica. Os contratos para a instalação, para a gestão e para a manutenção destas redes foram assinados em julho e a execução está a cargo da empresa DE Telecom. Neste momento estamos numa fase em que é necessário aguardar pela concretização dos trabalhos no terreno. O projeto prevê, de facto, uma intervenção nos próximos 2 anos, mas ainda não temos um calendário público em detalhe para cada localidade do concelho. Esta questão, como já referi, é particularmente importante para o nosso concelho, porque uma boa conectividade já não é só conforto, é também fundamental para as famílias, para as empresas, para os serviços públicos, para quem trabalha à distância e também para a capacidade que podemos ter de atrair e fixar pessoas e para a própria atividade económica. O município vai continuar a acompanhar este processo, como é natural, porque queremos que esta infraestrutura chegue de facto às zonas do concelho que dela necessitam e que a transição digital seja uma realidade neste território de menor densidade que tanto necessitam disto para poderem ser mais atrativos.
1: Por fim, no que respeita ao balanço do mês de julho, destacar aqui o radar social, uma vez que apresentou os resultados desde abril até o mês de julho. Perguntava-lhe, Sr. Presidente, se estes resultados foram os esperados e se considera que este programa foi uma mais-valia para o Conselho. Se sim, de que forma?
2: Sim, os resultados apresentados permitiram-nos ver melhor que intervenção é que o radar social teve e, sobretudo, algumas das necessidades que existem no concelho. Mais do que os números que resultam disto, os números são sempre um indicativo, importa, de facto, perceber que este trabalho teve no acompanhamento das pessoas e das famílias em situação de maior vulnerabilidade. Eu considero que o radar social foi, de facto, uma mais-valia para Góis, principalmente pela capacidade que teve de identificar e sinalizar situações de pobreza, de exclusão social, que muitas vezes não chegam diretamente aos serviços, andam camufladas, andam escondidas e às vezes, apesar do trabalho que os serviços de ação social fazem, não conseguem sinalizá-las. Esta intervenção de proximidade permitiu conhecer melhor essas situações, encaminhar as pessoas para respostas adequadas às situações verificadas e acompanhar estes casos de uma forma mais próxima. Também foi importante a articulação entre os diferentes serviços e as entidades que trabalham na área social. Essa proximidade permitiu que a informação recolhida fosse partilhada, permitiu conhecer melhor a realidade do concelho e tornar esta intervenção mais coordenada. Agora que o projeto, enfim, terminou, fica um conhecimento mais aprofundado das necessidades que existem e uma experiência de trabalho que foi feita em rede, que certamente vai ser importante para o futuro. O radar social mostrou-nos a importância de estar mais próximo das pessoas, de identificar as necessidades atempadamente e procurar em conjunto com as entidades que trabalham nesta área as respostas mais adequadas. E aqui, de facto, o Conselho de Góis tem um trabalho muito importante na área da ação social e, apesar de tudo, da proximidade, das intervenções diárias, nem sempre consegue dar a melhor resposta, porque muitas vezes é difícil sinalizar situações que carecem de uma intervenção mais adequada e mais próxima.
1: Passamos agora para o mês de agosto e aqui começamos por recordar o ponto alto do mês, que foram as festas do Conselho de Góis, que tiveram uma vertente solidária, o concerto de Tony Carreira. Senhor Presidente, que balanço faz desta edição?
2: Esta edição teve vários momentos fortes, como é normal e natural, e o concerto de Tony Carreira foi um dos grandes destaques, não só pela adesão do público, mas também porque tinha uma vertente solidária associada ao espetáculo e que também o tornou, de facto, diferenciado. As festas conseguiram reunir diferentes públicos ao longo dos vários dias, tivemos uma programação diversificada, momentos de música, cultura, convívio, animação. Foi importante também o envolvimento das associações, dos comerciantes, dos artistas e de toda a equipa que trabalhou para que este programa pudesse acontecer. Há um aspecto que eu considero particularmente importante, porque as festas do concelho, mais do que este ou aquele momento musical, são também um momento de encontro. É um momento que permite que se reúna quem vive em Góis, quem regressa ao concelho, nesta altura do ano, e aqueles que nos visitam, que cria uma dinâmica muito própria. Considero que esta edição foi positiva, manteve o espírito que se pretende para as festas, reforçou a sua dimensão comunitária, sem deixar de lado uma componente solidária que também esteve associada a um dos momentos que foram mais marcantes.
1: No dia 9 de agosto, o Concelho de Góis recebeu também a 87ª Volta a Portugal, que atravessou a freguesia de Alvares. Iniciativas como estas, Sr. Presidente, são sempre boas para o Concelho, dão sempre bastante projeção.
2: Sim, a Volta a Portugal é uma prova desportiva, que é uma referência naquilo que é o panorama desportivo do nosso país, e é sempre positivo nós recebermos uma prova com esta dimensão da Volta a Portugal. É um evento desportivo com uma projeção nacional e também permite que o nome de Góis vá mais longe. E permite a muitas pessoas que acompanham a prova e que muitas vezes não conhecem o concelho, por aqui passem. A passagem por Alvares permitiu mostrar-se uma parte do nosso território, paisagens, localidades, enfim, num contexto que ultrapassa aquilo que é só a dimensão desportiva. É uma forma também de darmos visibilidade ao concelho e associar Góis a um evento com uma grande capacidade de mobilização, que nós sabemos que a Volta a Portugal arrasta sempre muita gente. É uma iniciativa que não se traduz em resultados imediatos, mas que contribui, é mais uma das que contribui para a promoção do nosso território e para reforçar a sua presença junto de outros públicos. Sempre que conseguimos trazer ou integrar Góis em eventos desta dimensão, consideramos que isto é uma mais-valia para o nosso concelho.
1: E outra iniciativa que será certamente uma mais-valia para o Concelho é a concentração internacional de motos, não é, Sr. Presidente? Dá também uma grande projeção.
2: Sim, a concentração mototurística tem a projeção e a dimensão, e neste caso internacional, traz muitas pessoas do país e de fora, e os números ajudam-me bem a perceber essa dimensão. Este ano passaram mais de 25 mil pessoas por Góis durante 4 dias da concentração, sendo cerca de 15 mil os participantes que estiveram inscritos. Estamos a falar de um número muito significativo para um concelho como o nosso e que demonstra a dimensão que este evento já alcançou. E eu relembro aqui que nós temos 3.800 habitantes residentes em permanência e a importância que tem um evento desta natureza em termos daquilo que é a economia local. E essa projeção que este evento tem vai muito para além dos números. Temos pessoas que vêm de diferentes pontos do país e também do estrangeiro, e muitas delas deslocam-se especificamente a Góis por causa da concentração. Isso significa que conhecem as nossas localidades, as nossas paisagens, gastronomia, o comércio e os serviços e levam consigo uma experiência diferente do nosso concelho. E há ainda a própria divulgação que o evento proporciona. Góis aparece sempre associado à Concentração Internacional de Motos, em meios de comunicação social, junto de comunidades ligadas ao motociclismo, incluindo a nível internacional. Por isso, este evento é uma iniciativa com impacto muito relevante para o nosso concelho e para a região. Todos nós percebemos, se visitarmos os concelhos vizinhos nesta altura, o movimento que há e as motos que por ali circulam. Por isso, não é apenas pelas milhares de pessoas que recebemos durante estes dias, é também pela capacidade de podermos dar a conhecer o nosso concelho a novos públicos e também reforçar a ligação que existe entre o concelho e o mototurismo, que é uma ligação já antiga. Aliás, ontem o Motoclube celebrou 35 anos de vida e aproveito aqui também para felicitar e dar os parabéns ao Góis Motoclube pela sua existência, a todos aqueles que iniciaram, que continuaram, que mantêm, àqueles que já cá não estão e a quem temos que homenagear e reconhecer o esforço e o trabalho que fizeram em prol do Góis Motoclube e desta iniciativa, e a todos aqueles que mantêm este espírito de continuar a trabalhar em prol do Conselho de Góis.
1: Falando aqui de obras, destaco o facto da Associação Just a Change ter estado novamente no Conselho de Góis, procedendo à reabilitação de 4 habitações. Presumo, Sr. Presidente, que iniciativas desta natureza sejam sempre bem recebidas pela autarquia.
2: Sim, naturalmente. Infelizmente, nós ainda vamos tendo no nosso Conselho algumas pessoas que não vivem nas melhores condições, aliás, vivem em condições que não são as mais dignas. E sempre que nós temos possibilidade de ser parceiros numa iniciativa que possa melhorar aquilo que são as condições de habitação dos nossos munícipes, nós, naturalmente, que estaremos desse lado. E por isso é uma iniciativa que nós recebemos com muita satisfação, porque ela vai ter um impacto, ou tem um impacto muito concreto na vida das pessoas. A reabilitação de mais 4 habitações este ano significou melhorar as condições de habitabilidade de 4 famílias, darmos uma resposta às situações que por vezes são difíceis de resolver apenas com recursos disponíveis. A presença da Just a Change em Góis tem também a importância de se mobilizarem voluntários e parceiros para uma intervenção que vai muito além da recuperação física das casas. Há uma dimensão que é social, que é muito forte, porque estamos a falar de pessoas e famílias que passam a ter melhores condições para viver, e basta vermos o antes e o depois destas habitações que são reabilitadas e percebermos de facto o impacto que esta iniciativa tem junto destas famílias. E eu quero aqui enaltecer o papel dos jovens voluntários que disponibilizam o seu tempo de férias para poderem ter esta intervenção social muito forte. Da parte do município, existe toda a disponibilidade para apoiar este tipo de iniciativas, para trabalhar em parceria com as entidades que podem contribuir para melhorar as condições de vida das pessoas que precisam. E estes projetos são os projetos que têm um impacto direto e que fazem sentido dentro daquilo que deve ser a política de proximidade que as autarquias têm que ter. Sobretudo quando nós conseguimos chegar a situações concretas e melhorar efetivamente a vida das pessoas. E, tal como disse, se virmos o antes e o depois, percebemos o significado destas intervenções, a mais-valia e a valorização que traz das condições de vida destas famílias.
1: Senhor Presidente, passamos agora para o mês de setembro e aqui destacamos, para começar, a aprovação da Estratégia Municipal de Saúde de Góis, que define as principais prioridades e linhas de intervenção na área da saúde para os próximos anos. Por isso questiono, Senhor Presidente, que prioridades e linhas de ação são essas, ainda que de forma sintética?
2: Bom, a Estratégia Municipal de Saúde é um documento que decorre daquilo que foi a transferência de competências para os municípios. Os municípios passaram, com esta alteração legal, a ter competências também na saúde, de uma forma, enfim, parcial, digamos assim, mas a elaboração da Estratégia Municipal de Saúde é uma obrigação e ela foi elaborada de forma transversal para todos os municípios, particularizando a situação de cada um, através de uma equipa que foi contratada pela Região de Coimbra. Esta estratégia define as principais prioridades para os próximos anos, tendo em conta aquilo que é a realidade e as necessidades que foram identificadas no nosso Conselho. Entre estas prioridades está a promoção da saúde e a prevenção da doença, a melhoria do acesso aos cuidados de saúde, saúde mental, envelhecimento ativo e saudável e a redução das desigualdades em saúde, que foram conjunto de situações foram sinalizadas como onde é necessário, de facto, atuar e ter uma estratégia definida para poder ir ao encontro daquilo que são as necessidades que foram verificadas. A estratégia tem também uma abordagem mais abrangente, porque sabemos que a saúde não depende só dos cuidados médicos. As condições sociais e ambientais, os estilos de vida, as condições em que as pessoas vivem têm muita influência na sua qualidade de vida. Por isso, uma das linhas de ação passa pelo reforço da articulação entre o município, serviços de saúde, instituições sociais, freguesias, escolas e as outras entidades locais. O objetivo é promover uma intervenção que seja mais preventiva, mais próxima e mais ajustada às necessidades da população. No fundo, esta estratégia vai-nos dar-nos uma orientação comum para os próximos anos e permite trabalhar de uma forma mais articulada na promoção da saúde e na melhoria da qualidade de vida da população de Góis. Tem que haver aqui um acompanhamento e uma monitorização daquilo que são as ações e as atividades que têm que ser desenvolvidas ao longo dos próximos anos e que naturalmente têm que ter uma monitoriz... têm que ter esse acompanhamento e têm que ir sendo ajustadas em função daquilo que é possível executar e daquilo que há mais dificuldade em se poder executar.
1: Entretanto, nos dias 12 e 19 de setembro, decorreu inicialmente em Sacões, Vila Nova do Ceira, e posteriormente em Amiozinho Alvares, mais uma iniciativa Lavadouros com Alma. Recorde-nos, Sr. Presidente, em que consiste esta iniciativa e já agora diga-nos como é que decorreu em cada um destes locais.
2: O Lavadores com Alma é uma iniciativa que o município de Gouveia passou a ter e que procura dar uma nova vida aos antigos lavadores públicos, que eram espaços, como nós sabemos que antigamente eram utilizados pela população, eram espaços onde se lavava a roupa, mas também onde se punha a conversa em dia, como se costuma dizer, e a ideia é valorizar estes espaços enquanto património, mas também enquanto espaços que tiveram um papel muito importante na vida das comunidades onde eles estão situados. Eram locais de trabalho, mas eram também locais de encontro, de conversa, de partilha, e é precisamente essa memória que se procura recuperar através da arte, da cultura e da participação da comunidade. Em Sacões, no dia 12, foi elaborada uma programação muito diversificada, que teve a pintura de um mural inspirado na obra Juiz da Água, teve teatro de rua, música, conversas literárias, uma oficina de plantas medicinais e a inauguração de uma exposição no próprio lavador. Foi um dia muito ligado à arte e à valorização da memória daquele espaço. No dia 19, em Amiozinho, que foi outro dos lavadores que tiveram a intervenção, a componente tradicional ganhou maior destaque com a recriação de da antiga lavagem de roupa no tanque comunitário, mas também com a arte urbana. Houve música, houve tertúlias, teatro, uma ceia de convívio e uma sessão de observação astronómica. Por isso foram 2 dias diferentes, mas que tiveram o mesmo objetivo: voltar a colocar estes espaços no centro da comunidade e mostrar que o património não é apenas aquilo que preservamos, mas também aquilo que conseguimos manter vivo através das pessoas, das histórias e das experiências que nele acontecem. E felizmente que nós já conseguimos fazer a intervenção em alguns lavadores do nosso concelho, e a ideia é termos uma rota visitável dos lavadores que tiveram uma intervenção, que são recuperados, que são espaços que identificam as comunidades onde estão localizados, são visitáveis e são também um espaço artístico que merece ser apreciado.
1: Senhor Presidente, gostaria também que recordasse ao nosso auditório quais os projetos do orçamento participativo que estiveram em votação no mês de setembro e aqueles que foram também os mais votados.
2: Sim, nós tivemos a votação da 7ª edição do Orçamento Participativo Jovem de Góis, que teve 4 projetos que tiveram que ser apreciados, que foi o Pedalar Góis, Bicicletas para Descobrir o Concelho de Forma Sustentável, o kit de multimédia de dinamização de atividades da comunidade intergeracional e a requalificação da Fonte Velha e o Pump Track do Baião. São propostas bastante diferentes entre si, abrangendo áreas como a mobilidade sustentável, dinamização comunitária, valorização do património e a prática desportiva. Cada projeto tinha um investimento previsto próximo de 30 mil euros, que é aquilo que está definido em orçamento e que é atribuído a esta iniciativa. Este processo é particularmente importante porque permite aos jovens do concelho escolher diretamente uma proposta para integrar o investimento municipal. Os resultados da votação, assim, nós guardamos pela divulgação oficial dos números para podermos dizer quais foram os projetos mais votados. Mais do que projeto vencedor, é importante destacar a participação dos jovens neste processo e a possibilidade de terem uma palavra direta sobre aquilo que entendem que deve ser concretizado no Conselho.
1: O município de Góis associou-se também à Semana Europeia do Desporto, que decorreu de 22 a 30 de setembro. Perguntava-lhe como é que correu essa semana, que iniciativas é que foram dinamizadas e se foram muito participadas, Sr. Presidente.
2: O município de Oeste também tem, durante aquilo que são as atividades que são programadas durante o ano, e procurando ter uma programação bastante diversificada, que no fundo envolve diferentes faixas etárias e diferentes formas de praticar atividade física. Por isso, esta semana foi uma semana em que houve, de facto, uma programação diversificada. A ideia foi levar o movimento Be Active para vários contextos e mostrar que a atividade física deve, pode e deve fazer parte do dia a dia de toda a comunidade. Tivemos, por exemplo, atividade física ao ar livre, uma ação dirigida aos jovens na área do ténis. Nós temos dois campos de ténis e teve essa iniciativa. Uma iniciativa de judo procurando envolver públicos diferentes. Tivemos também no dia 29 uma ação dedicada ao Dia Mundial do Coração em Alvares, que juntou uma sessão de sensibilização sobre saúde cardiovascular, dinamizada em articulação com o UTC Vogais Vive e a caminhada Coração Ativo, que contou com 50 participantes. Por isso, esta semana, mais do que concentrar a atividade num único momento, procuramos também distribuir as iniciativas e criar diferentes possibilidades de participação. Eu penso que essa é uma das mais-valias da Semana Europeia do Desporto e o que se pretende é chamar a atenção para a importância de uma vida ativa, mas fazê-lo de forma acessível e que seja próxima das pessoas. A adesão foi positiva, sobretudo nas iniciativas que foram abertas à comunidade, e fica, de facto, o sinal que é a importância de continuar a promover a atividade física, não apenas durante a semana, mas ao longo de todo o ano. O município tem, através do pavilhão ginásio desportivo, dinamiza atividades regulares e semanais que permitem às pessoas poderem aderir, fazer uma caminhada, participar, aprender ténis, jogar ténis, enfim, há um conjunto de iniciativas que permitem às pessoas poderem manter-se fisicamente ativas, promovendo assim a sua saúde pessoal, que é muito importante.
1: É mesmo. Senhor Presidente, ainda no mês de setembro, o município de Góis formalizou a assinatura de um contrato-programa no âmbito da segunda fase do Programa Nacional Territórios Resilientes, assegurando um financiamento de 375 mil euros para intervenções de urgência no Rio Ceira. Perguntava-lhe que intervenções são e se as obras já tiveram início.
2: Na sequência dos impactos que foram provocados pela tempestade Kristing, o município de Góis, desde a primeira fase, foi sinalizado como estado de calamidade e foram sendo criados instrumentos com financiamento.

0: tanto afetado pelos fenómenos meteorológicos extremos que nos atingiram no início do ano anterior, nomeadamente por esta tempestade. O projeto prevê quatro grandes frentes de intervenção que foram previamente sinalizadas pelo município. A reparação do açude do Pego Escuro, que tem ali, foi ali afetado numa parte, apresenta alguns danos estruturais que foram provocados pelo arrastamento dos detritos e rochas e pelo volume de águas que por ali passou. Está também prevista a estabilização de mais de 1.200 metros de margens em vários pontos entre o açude do Pego Escuro, o açude da Peneda à Ponte Velha e o açude de Santo António. Outra componente importante passa pela utilização de técnicas de engenharia natural, o recurso a espécies autóctones, estacaria, soluções de estabilização de margens, complementadas, onde necessário, por enrocamento de xisto e por um muro em alvenaria de xisto entre a Ponte Velha e a Foz da Ribeira de São Paulo. Está ainda prevista a reflorestação das margens com amieiros, salgueiros, grupos negros e freixos. E estas intervenções têm como dois objetivos principais: reforçar a segurança e a estabilidade das margens e, ao mesmo tempo, recuperar ambientalmente o rio Cera. A nota que dou aqui é que o rio, ou nós tivemos que ter aqui uma intervenção em que foi necessário cortar muitas árvores que não estavam em condições, há necessário fazer essa replantação. Esta zona entre açudes e praias fluviais é muito importante para aquilo que é o turismo local e pela atratividade que dão ao nosso concelho, na altura da época balnear. Não são só estes os passos que é necessário intervir, há mais, estão sinalizados e esperemos por outros instrumentos financeiros que possam fazer. Quanto ao início das obras, nós temos neste momento o contrato de programa formalizado e estamos na fase da preparação e concretização dos procedimentos necessários para podermos avançar com a intervenção. A assinatura do contrato, que decorreu no dia 21 de setembro, assegurou o financiamento destes 375 mil euros, mas a execução física dos trabalhos ainda não teve início imediatamente com a assinatura. Estamos a acompanhar o processo para que as intervenções possam avançar no terreno o mais rapidamente possível.
1: Ainda recentemente, o município de Góis e o Centro de Arbitragem Autónoma formalizaram um protocolo de cooperação para facilitar o acesso da população residente e de quem trabalha no concelho a mecanismos de resolução alternativa de conflitos. Que mais-valias, Sr. Presidente, pode trazer este protocolo para estes cidadãos?
0: Isto resultou de uma proposta que foi efetuada pela Universidade Autónoma de Lisboa. Este centro de arbitragem, nós fizemos a respectiva análise e entendemos que era uma mais-valia para a população poder ter aqui um instrumento que lhe permita resolver conflitos de diversa ordem. É uma parceria que pretende, acima de tudo, aproximar estes mecanismos de resolução de conflitos da nossa população e facilitar o acesso a uma resposta para situações que podem surgir no dia a dia. Por qualquer razão, pode haver um conflito, seja de que ordem for. Estamos a falar aqui da mediação, da conciliação, da negociação e arbitragem, que podem ser utilizados em diferentes tipos de conflitos, desde a natureza familiar, de consumo, de vizinhança, laboral, desportiva, relacionados com o serviço de saúde ou até de natureza administrativa. Uma das mais-valias que este centro tem é precisamente a proximidade. Os pedidos podem ser encaminhados diretamente para o centro de arbitragem ou através do município, e as sessões podem realizar-se presencialmente, por videoconferência, ou quando existam dificuldades de deslocação e seja adequado, em instalações que nós disponibilizaremos para o efeito. Há aqui também uma preocupação em tornar estes mecanismos mais conhecidos através de ações de sensibilização e informação. Existe aqui uma componente importante da acessibilidade, porque o protocolo prevê taxas administrativas baratas, digamos 12,50 € por parte, no caso de pessoas singulares, com a possibilidade da despensa, quando esteja comprovada, de pagamento, a impossibilidade de pagamento, existe a concordância do centro de arbitragem. Por isso, o que nós queremos com isto é que, quando surja um conflito que possa ser tratado por estas vias, as pessoas saibam que têm uma alternativa e possam encontrar uma solução de forma mais próxima, evitando que todas as situações tenham necessariamente que seguir para tribunal. Isto é, no fundo, um meio de permitir que mais rapidamente e de uma forma mais próxima se consigam resolver pequenos conflitos.
1: Entretanto, Sr. Presidente, a região metropolitana

0: De Coimbra apresentou em Góis o projeto europeu Life Ludvigia, confesso que não sei se será assim que se pronuncia, uma iniciativa centrada na prevenção, detecção precoce e controlo de plantas aquáticas invasoras. Perguntava-lhe que importância é que atribui a este projeto e também ao facto de Góis ter sido escolhido para a apresentação do mesmo.
1: Antes de mais, de facto, o Conselho de Góis foi escolhido porque ainda não foi afetado por este tipo de invasoras. Este é um projeto de grande importância para a região de Coimbra, porque nós estamos a falar de proteger os nossos rios, que são recursos que todos temos, os rios, as ribeiras, zonas úmidas e, consequentemente, da biodiversidade e da qualidade ambiental destes espaços. O Life Ludvigia representa um investimento de cerca de 2,61 milhões de euros ao longo de 5 anos. Ele pretende atuar em 4 áreas fundamentais, que é a prevenção, a detecção precoce, o controlo das espécies invasoras e a recuperação dos habitats afetados. Vai permitir acompanhar cerca de 671 quilómetros de curso de água e criar uma capacidade permanente de monitorização e intervenção no território. Estão previstas equipas no terreno, unidades de biossegurança, um viveiro de flora nativa e também ferramentas como análise da ADN ambiental e a detecção remota. Para Góis, há ainda uma razão muito particular para a importância deste projeto. A Ludvigia já foi identificada noutros concelhos, mas não foi ainda detectada no Rio Seira. E é precisamente aqui que a prevenção ganha todo o sentido. Queremos evitar que o problema chegue ao nosso rio através da monitorização e da capacidade de identificar rapidamente qualquer eventual foco. Nós temos aqui um problema que tem aparecido já vem, há 2 anos esta parte, que é o aparecimento de algas, porque este período do verão é um período de dias longos, de temperaturas muito elevadas, de mais horas de exposição solar, de águas mais paradas. São os ingredientes naturais para que apareçam o tipo de alga que vai aparecendo aqui no rio. E isso, de facto, preocupa-nos, por essa ordem de razões é que a replantação das margens para criar mais sombras no rio é importante para evitar que isto aconteça. Quanto à escolha de Góis para a apresentação pública, tem um significado forte para nós, naturalmente. Dos 19 municípios foi escolhido Góis. A praia fluvial da Peneda, junto ao Rio Seira, que foi o espaço onde decorreu, é um espaço que representa muito bem aquilo que é a relação do nosso concelho com recursos hídricos. O Rio Seira é um elemento central da nossa identidade, mas é também um ecossistema que tem que ser protegido. Por isso, faz sentido que a apresentação deste projeto tenha acontecido aqui, isto não apenas para falar de uma questão ambiental, mas também para mostrar aqui no terreno aquilo que está em causa e a importância de atuar antes de se ter uma espécie invasora instalada. No fundo, esta é uma lógica de prevenção que ultrapassa os limites de cada município, porque os rios, tal como foi referido na apresentação, não terminam nas fronteiras administrativas e as espécies invasoras também não. Por isso, para nós, é importante fazer parte desta estratégia regional e, sobretudo, contribuir para que o Rio de Janeiro continue protegido e possa ser preservado para as próximas gerações, que é uma das obrigações que nós temos.
0: Mudando de tema, Sr. Presidente, e já a concluir, é também de salientar que o município de Góis e a Comissão Organizadora dos Encontros Aldeias e Regionalismo Que Futuro deram início à segunda fase do plano de ação, denominada Mobilização, no âmbito das comemorações do centenário do regionalismo. A primeira sessão desta fase foi dedicada à floresta. Gostaria que nos desse a conhecer um pouco melhor esta segunda fase, do plano e que nos contasse também como é que decorreu esta sessão.
1: Esta segunda fase, que foi denominada mobilização, pretende pegar nas ideias e nos temas que foram identificados nos primeiros encontros, as primeiras sessões que foram efetuadas, as pessoas identificaram temas e ideias que entenderam que são pertinentes em função daquilo que é a realidade do território e começar a trabalhar em propostas mais concretas para o futuro das nossas aldeias. A primeira sessão foi dedicada à floresta, um tema que para nós naturalmente é prioritário por aquilo que é o nosso concelho, e tem uma importância muito grande para Góis. Fala-se sobre a gestão da floresta, dos baldios, prevenção de incêndios e também sobre formas de valorizar e tornar este recurso mais sustentável. Teve presente uma investigadora, Irina Skulka, que trouxe uma perspectiva técnica e científica sobre estas questões, mas houve também espaço para ouvir quem conhece a realidade local e vive os problemas no dia-a-dia. A sessão foi muito participada e, sobretudo, prática, no sentido de se procurar perceber não apenas quais são os problemas, mas também o que é possível fazer daqui para a frente. E essa solução pode nascer do debate, da comunhão de ideias e de conhecimentos e da apresentação de soluções. O objetivo desta segunda fase é passar das ideias à ação e envolver as comunidades na construção de soluções para o futuro das nossas aldeias, que é algo que nos deve preocupar, porque esta é a nossa identidade e a nossa marca territorial e tem que ser uma preocupação constante.
0: Senhor Presidente, muito obrigada. Não sei se quer acrescentar algo para encerrarmos.
1: Apenas agradecer mais uma vez ao Rádio Clube de Arganil por nos permitir falarmos aqui daquilo que vai sendo a atividade municipal e disponibilizar o município de Beja para continuar a colaborar com o Rádio Clube de Arganil. Nós percebemos bem o papel importante que a imprensa tem na divulgação daquilo que é a atividade municipal e as nossas iniciativas. Por isso, muito obrigado também pelo trabalho que realizam. E cumprimentar aqui todos os nossos munícipes, reiterando aquilo que é o nosso trabalho no dia a dia e a nossa vontade de continuarmos a construir um concelho mais resiliente, mais forte, mais apelativo, em que de facto as pessoas que aqui estão e aquelas que nos visitam se sintam bem e sintam vontade de voltar sempre a Góis.
0: Muito obrigada, Sr. Presidente. Sempre também ao dispor do Sr. Presidente e do município de Góis para o que necessitarem. Muito obrigada. A continuação de um bom dia, Sr. Presidente. Obrigada.
1: Bom dia, obrigado.
0: Ora, estivemos então com o Sr. Presidente da Câmara Municipal de Góis, o Sr. Rui Sampaio, nesta grande entrevista em que no início demos a conhecer os principais eventos que irão ocorrer até ao final deste mês de outubro e depois numa segunda parte passámos aqui em revista também os principais eventos, projetos e iniciativas que ocorreram no último trimestre. Portanto, no final do mês de dezembro, cá estaremos para fazer também um balanço dos principais projetos e eventos agora de outubro, novembro e dezembro. Portanto, esta entrevista vai ser colocada em formato de podcast na nossa página de Facebook para ouvir, como eu costumo dizer, quantas vezes quiser. Foi assim este espaço de cariz informativo. E agora vamos voltar à música, e com música que iremos ficar até às 13. Recordo que entre as 13 e as 14 teremos mais um Arte e Sabores, mas a primeira hora será um programa gravado. E depois na segunda hora já estarei aqui deste lado para atender algumas das vossas chamadas. Um grande beijinho, um bom almoço para todos e até mais daqui a pouco. Fique com a nossa boa música portuguesa.

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0: São 13 horas.
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tarde. Sejam bem-vindos a mais uma edição do Arte e Sabores, com Isabel Duarte a fazer-vos companhia. Abrimos com Augusto Canário e as Terras do Minho, e agora vamos aos parabéns, e como prendinha musical temos Rui Fontelas. Parabéns para Maria Fernanda Moreira de Sousa Pinto, residente em Urgueira, São Martinho da Cortiça, sócia 2024, e para Edgar Rodrigues Lopes Martins, em Pensal Espinho, Mortágua, sócio 2048. E parabéns ainda para um casal que hoje celebra o seu aniversário de casamento. Manuel Ribeiro Pereira e esposa, residentes no Piódão. O Sr. Manuel é o sócio 2431. Um beijinho muito, muito, muito grande para todos estes queridos amigos, com votos de que se encontrem a passar um dia muito feliz de aniversário. Para eles, como tinha dito, Rui Fontelas, com parabéns. E depois vamos ficar com a rúbrica jurídica a cargo do Dr. Jorge Humberto. Hoje atenderei chamadas durante toda a hora, entre as 14 e as 15.

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1: E vamos aqui hoje escolher realmente um tema que é os vários tipos de crime que podem existir. Muitas vezes as pessoas perguntam realmente o porquê de que isto não é tudo a mesma coisa, não é tudo igual. E não, realmente os crimes têm diferentes naturezas têm diferentes procedimentos. E por isso tem-se também um encaminhamento, nem sempre um caminho semelhante, um caminho igual para todos eles. Isto para dizer o quê? Para dizer que nós temos temos três tipos de crime que são designados por crimes públicos, e há os crimes semipúblicos e também os crimes particulares. Qual é a grande diferença entre esses crimes? Nomeadamente, os crimes públicos são aqueles que assumem maior gravidade. Por exemplo, o crime de homicídio, hoje em dia até o crime de violência doméstica, que em tempos não foi, agora é um crime público. E o que é que implica ser um crime público? Quando um crime tem e é determinado pela lei como um crime de natureza público, esse crime, por regra, basta que chegue às autoridades a notícia, ou que seja, portanto, confrontado pelas autoridades, a verificação desse mesmo crime, para obrigatoriamente e imediatamente o Ministério Público ter que promover um processo, ter que avançar com um processo de crime, que começa com inquérito, depois mais tarde chegará a julgamento, se assim for o caso. Portanto, mas obrigatoriamente, assim, a partir do momento em que é tida a notícia ou é verificado, um crime ou factos que consubstanciam crimes públicos, esses crimes que lá há bocado dei dois exemplos, mas há mais, sequestro, enfim, ou como eu disse, homicídio, violência doméstica, crimes graves, basta chegar essa notícia, basta haver essa notícia para, de facto, e obrigatoriamente o Ministério Público ter que promover o processo crime. Quanto ao semipúblico, tem aqui uma diferença. É que o semipúblico, por exemplo, ofensas à integridade física, alguém que agride outra pessoa, por exemplo, quando não assume certa gravidade, mas estamos a falar em ofensa à integridade física simples, portanto, agressões simples, nesse caso, a pessoa que foi vítima dessas agressões, para que haja um processo e para que ele desenvolva e corra, tem que obrigatoriamente participar, fazer queixa-crime. Ou seja, tem que apresentar junto do Ministério Público ou das autoridades policiais, como é a GNR, a PSP e por aí fora, portanto, tem que, junto das autoridades policiais ou do Ministério Público, apresentar a queixa-crime. Sob pena, se não o fizer, não vai existir processo. Esse processo não vai andar, não vai. A vítima tem que se queixar, tem que participar, tem que demonstrar que pretende promover o processo de crime. Pretende que haja processo de crime para que o agressor seja punido, tendo em conta os atos que assumiu. Mas tem que apresentar essa queixa. Se apenas não apresentar, não vai haver processo, portanto não vai haver qualquer tipo de processo, nem vai haver qualquer tipo de punição para esse agressor. E depois nós temos, noutro patamar, aqueles que são entendidos como crimes não tão graves, vamos chamar assim, porque ao fim e ao cabo isto, para sermos rigorosos, todos os crimes, qualquer ato criminoso, qualquer ato que implique prática de um crime, é sempre algo grave, não é algo que seja de sumenos. De qualquer maneira, há esta separação, por assim dizer, para as pessoas ouvintes perceberem a lógica de haver esta definição, esta distinção dos crimes. Nos crimes que são entendidos como crimes não tão graves, que não são uma gravidade tão grande. Por exemplo, um crime de injúrias. Alguém que injuria ou difama outra pessoa. Aí é um crime de natureza particular. Isto, na prática, o que quer dizer? Quer dizer que a vítima, aquela pessoa que foi vítima dessa injúria, dessa difamação, para além de ter que se queixar, como é num crime semipúblico, falámos há pouco, tem que fazer participação crime, queixa-crime, junto aos autoridades policiais, ao Ministério Público, da prática desse crime, vai ter que fazer, vai ter que se constituir uma figura que se chama assistente e vai ter que, obrigatoriamente, fazer a acusação. Ou seja, normalmente, a acusação é feita pelo Ministério Público. É chamada acusação pública. No caso destes crimes, estes são dois exemplos que eu estou a dar aqui, injúria ou difamação, esse crime implica que é a própria parte, é o próprio lesado, que vai ter que fazer essa acusação. Para que o processo vá até ao fim, vai ter que não só se queixar, como também depois deduzir, depois de ter decorrido o inquérito, vai ter que ser o próprio a deduzir a acusação para julgamento contra o agressor. Portanto, isso são as três grandes distinções que temos de crimes em Portugal, os públicos, semipúblicos e particulares, e que tem esta grande diferença que muitas vezes as pessoas pensam que só o facto de muitas vezes chamarem a autoridade policial para uma ocorrência que é o suficiente e para que as coisas depois desenrolem, o processo de crime desenrole, e não é bem assim. Ou seja, não basta chamar a autoridade quando existe quando verifica atos desta natureza criminal, por exemplo, ofensa à integridade física, como eu disse há pouco, mas também participar e comunicar que pretendem, portanto, promoção do processo de crime para que venha a ser punido o agressor. Isso é fundamental, sob pena de não haver processo. Portanto, Isabel, isto é algo, é apenas para já hoje, isto que eu queria deixar aqui aos nossos ouvintes, que muitas vezes perguntam, muitas vezes, o porquê que isto, há crimes que têm que ser de uma maneira, crimes que têm que ser de outra, tem a ver com esta distinção que nós temos na nossa legislação em Portugal, que distingue entre estes três tipos de crime, e que implica que o procedimento são ligeiramente diferentes. E por isso as pessoas têm que estar atentas, porque não basta, muitas vezes, como eu disse há pouco, que a pessoa, se que haja a notícia de que ocorreu uma determinada agressão, ou que chamar a GNR para, enfim, tomar a ocorrência do facto, mas tem que participar, tem que formalizar uma queixa-crime para que haja processo.
0: 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Para concluir esta primeira meia hora, vamos escutar a nossa querida Magda Sofia com Raiz da Minha Essência. Depois da publicidade, estaremos de volta e temos ainda para si a doutora Bárbara Almeida, com a Saúde Ponto a Ponto, que nos deixará algumas recomendações agora para o outono. Fique por aí.

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7: Estamos de volta, queridos amigos. Reabrimos com Helena Correia e o tema Ai que calor, porque efetivamente durante o dia ainda tem estado muito quentinho. E depois aí sim vamos ficar com a doutora Bárbara Almeida no seu Saúde Ponto a Ponto. E hoje, porque já nos encontramos no outono, a doutora virá aqui à antena para nos deixar algumas recomendações para vivermos da melhor forma esta nova estação do ano.

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1: Então, hoje vamos falar aqui um bocadinho assim, sobre algumas dicas de saúde para esta altura do ano.
2: Muito bem,
1: portanto,
2: vamos a
1: sejam
2: isso.
1: Muito bem-vindos a mais uma rúbrica de Saúde Ponto a Ponto. Eu sou a Bárbara, sou especialista em medicina chinesa e como estamos na minha estação favorita, que é o outono, hoje vamos falar sobre como podemos fortalecer o nosso sistema imunitário nesta altura do ano, claro, aqui com uma perspectiva um pouco da medicina chinesa. Portanto, se costuma ficar com gripe, logo que os dias arrefecem, sente o corpo mais cansado, a pele mais seca ou até aquela tristeza inexplicável, que às vezes aparece assim nos dias mais cinzentos, este episódio é mesmo para si. Então, o que é que muda no nosso corpo nesta altura? Com a chegada do outono, os dias começam a ficar mais curtos, as temperaturas descem e o nosso corpo também entra assim num ritmo diferente. É como se a natureza nos dissesse que é hora de abrandar. O outono é, na medicina chinesa, a estação que tem um maior equilíbrio no que nós definimos como o yin yang, ou seja, o número de horas de luz é muito semelhante ao número de horas de escuridão. Esta é, por isso, uma época de transição que é muito simbólica para nós e que é uma altura de nós deixarmos ir o que já não nos serve, que já não nos faz bem. Na medicina chinesa, esta é uma estação que nós associamos ao pulmão e ao intestino grosso. São dois órgãos muito ligados à imunidade, à pele, à respiração e também à forma como lidamos com as emoções. Por isso, é comum nesta altura vermos mais casos de gripes e constipação, mais tosse seca ou assim com mais expectoração, a pele parece que fica mais seca. Há mais casos de obstipação, o intestino fica mais preso e até um certo peso emocional, como por exemplo a melancolia ou a tristeza. As pessoas sentem-se assim um bocadinho mais tristes, de forma geral. Mas a boa notícia é que há muita coisa que nós podemos fazer para preparar o corpo nesta altura do ano. E grande parte pode começar, por exemplo, até na nossa cozinha. Portanto, vamos começar aqui com algumas dicas muito simples. Neste caso vou falar de algo que é muito delicioso e que costuma ser muito eficaz, que é o chá. Na medicina chinesa nós utilizamos muitas plantas que ajudam aqui no reforço do sistema imunitário e também na parte de proteção de pulmões e para acalmar um bocadinho aqui o nosso corpo. Então um chá que funciona muito bem é, por exemplo, o chá de gengibre e canela. Ele aquece o corpo e ajuda a expulsar o frio. É ideal para os primeiros dias mais frescos ou quando sente, por exemplo, ao final do dia os pés mais gelados. É um excelente chá, por exemplo, para beber logo de manhã. Então, basta ferver duas fatias de gengibre fresco com um pau de canela e utilizar, por exemplo, cerca de 250-300 ml de água, ou seja, uma caneca daquelas maiorzinhas, e deixar ferver as raízes de gengibre e o pau de canela durante 10 minutos. Depois, no final, pode adoçar, por exemplo, com um bocadinho de mel. Convém é sempre só colocar o mel quando já está um bocadinho mais frio, para não alterar aqui as propriedades do mel. Se for muito picante, para algumas pessoas podem deixar ferver menos tempo, mas pronto, o ideal seria ali os 10 minutos. Depois outro chá também que é aqui muito efetivo é o chá de casca de tangerina seca. Este ajuda na parte da digestão, elimina mucosidades e fortalece os pulmões. É ótimo para quem sente o peito mais carregado e com expectoração. Se quiser fazer em casa, basta secar algumas cascas de tangerina ao sol, guardar num frasco, depois é só ferver algumas tiras com água, por exemplo, ali durante 5 a 6 minutos. Uma infusão também que funciona muito bem, a infusão de folhas de hortelã com flor de sabugueiro. É muito boa para os primeiros sintomas de constipação e para abrir as vias respiratórias. Se estiver com o nariz entupido ou a garganta a ficar ligeiramente inflamada, é um chá que funciona muito bem. Depois, por último, temos o chá de astrágalo, que parece assim uma planta muito estranha, mas que até é fácil de encontrar. É uma planta tradicionalmente usada para reforçar a imunidade, mas esta só deve ser usada de forma preventiva e não durante a fase aguda, por exemplo, da gripe. Pode ser combinada com gengibre, com tâmara vermelha chinesa e é uma planta base em muitas das nossas fórmulas de fitoterapia chinesa, porque ela ajuda aqui o sistema imunitário, ela estimula bastante o nosso sistema imunitário. Relativamente à parte da alimentação, no outono é muito importante nós começarmos a colocar um bocadinho de lado as saladas frescas, e comer alimentos assim mais quentinhos e reconfortantes. Algumas sugestões, por exemplo, a sopa de legumes com abóbora, cenoura e gengibre, é uma sopa anti-inflamatória muito boa nesta altura. Ao pequeno almoço, por exemplo, umas papas de arroz ou aveia com canela e maçã cozida, ou podem utilizar também a pera. Cozer a pera com mel e gengibre é uma receita ótima, por exemplo, para tosse seca. E usar mais legumes como o alho francês, o rabanete, o nabo, a cebola e, por exemplo, os cogumelos frescos, aqueles mais escuros. Estes alimentos ajudam a nutrir os pulmões, a aquecer o corpo e a prevenir gripes e constipações. É muito importante também evitar, nesta altura, bebidas geladas, principalmente durante as refeições, o almoço e o jantar, os gelados, que tanto nos sabem bem no verão, mas que nesta altura já começam aqui a alterar um bocadinho a nossa função digestiva e alimentos muito ultraprocessados ou com muito teor de açúcar, porque tudo isto enfraquece o nosso sistema digestivo, que é a base da nossa imunidade. Relativamente aqui à parte mais emocional, na medicina chinesa, cada órgão está ligado a uma emoção e o pulmão, que é o órgão rei desta estação, para nós está ligado à tristeza e ao desapego. Por isso, nesta altura, é natural sentir-nos mais introspectivos ou até com mais vontade de estar sozinhos. E está tudo bem com isso, desde que não nos isolemos em demasia e que a tristeza não tome conta dos nossos dias. Nesse caso, é necessário pedir ajuda. É muito comum haver um agravamento da doença mental, como a depressão, nesta altura do ano. Por isso, estejam atentos aos sintomas que sentem e às pessoas que estão mais próximas. A energia desta estação pede que nos libertemos do que já não nos serve, tal como as árvores largam as folhas. Portanto, se puderem, aproveitem também alguns minutos por dia para respirar fundo, idealmente ao ar livre, fazer caminhadas tranquilas, também ao ar livre. Basta 20, 30 minutos de caminhada por dia para fazer já uma grande diferença, assim, a nível de saúde. Fazer alguns alongamentos suaves quando acordam logo de manhã. Dormir um pouco mais cedo, porque o sono é fundamental e muitas vezes não se lhe dá o devido valor. E, tendencialmente, a maioria de nós sente necessidade de dormir um bocadinho mais nesta altura do ano. E é importante também, o que todos já sabemos, desligar dos ecrãs, principalmente antes da hora de deitar. Porque tudo isto, no seu conjunto, ajuda o corpo a entrar neste novo ritmo que esta estação nos pede. Porque hoje parece que está tudo assim muito rápido e sempre a mudar, muito por causa das tecnologias e das redes sociais, não é? Parece que não temos que ter acesso a tudo e fazer muitas coisas, mas os ritmos da natureza não mudaram e nós somos parte dessa natureza. E esta é a fase do ano que pede mesmo para abrandar e guardarmos aqui um bocadinho de energia. Na medicina chinesa nós vemos o corpo como parte da natureza e, se aprendermos a viver em sintonia com as estações, estamos a prevenir as doenças e a promover a saúde de forma natural e consciente. O outono não é só uma estação, é um convite à nossa reorganização interna. Portanto, cuide da alimentação, do descanso, da respiração e também das emoções. E se precisar de ajuda personalizada, eu estou disponível na clínica para orientar com diagnóstico e tratamento adequado. Temos, por exemplo, a acupuntura, a fitoterapia ou até simples mudanças no estilo de vida. Ou, por exemplo, aconselhar algum colega de outra área que possa fazer mais sentido neste momento e nesta fase do ano.
2: Muito bem. E tem outras especialidades também na sua clínica, não é, doutora Bárbara?
1: Sim, temos sempre a área da psicologia, que é muito importante nesta altura do ano. Por este motivo todo que nós falámos, que há aqui um aumento assim de tristeza, que é natural, não é? E então temos esse apoio em várias áreas da área da psicologia. Temos também, para quem procura retomar aqui exercício físico, o Pilates e o Yoga. Temos fisioterapia pélvica, temos enfermagem, temos a área da massagem, que nesta altura também sabe muito bem. Temos osteopatia, que é pediátrica e de adulto. Pronto, temos assim algumas áreas. Se precisarem, podem encontrar também mais informação nas redes sociais, no Instagram e no Facebook. É só pesquisarem por origem e vão encontrar muita informação. E se tiverem alguma dúvida, também é só entrar em contacto connosco.
0: 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E agora sim, queridos amigos, vamos concluir com quase três temas seguidos. Letícia, já a seguir com Everão, depois Jorge Guerreiro e o tema Ainda Choras por Mim, e a concluir mesmo apenas um excerto dos Quatro Menos, o Pimba é Top. Recordo mais uma vez que entre as 14 e as 15 não só atualizarei o telemóvel, como também estarei disponível toda a hora para atender as vossas chamadas. Um beijinho e até já. Deixo-vos com estes três temas seguidos.

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1: A Junta de Freguesia de Pombar da Beira, em parceria com a Comissão da Capela de Santa Quitéria, promove no próximo dia 1 de novembro, em Santa Quitéria, Pombar da Beira, a Feira e Romaria, em honra de Santa Quitéria. Do programa consta, no dia 31 de outubro, a partir das 22 horas, baile com Liliana e Azevedo. No dia 1 de novembro, às 7 da manhã, abertura da feira. Às 11, missa seguida de procissão, acompanhada pelo grupo Sons do Mondego. Pelas 13, bênção dos capacetes, amigos das clássicas Monte Nelas, e às 15h30, atuação do Rancho Infantil e Juvenil, os Columbinos. O município de Góis, através da Biblioteca Municipal de Góis, António Francisco Barata, continua a dar vida ao projeto Mãos à Obra, Artes e Criatividade, com oficinas orientadas pela artesã Amélia Neves. A cada encontro, a criatividade cruza-se com a reutilização e valorização de materiais. As sessões são gratuitas, abertas à comunidade e decorrem semanalmente. Em Vila Nova do Ceira, na Associação dos Amigos da Várzea Pequena, às segundas-feiras, das 17h30 às 19h30. Em Góis, na Biblioteca Municipal, às terças-feiras, das 14h30 às 16h30. E em Alvares, na Comissão de Melhoramentos de Cortes, às terças-feiras, das 18h. Às 20. Para participar, é necessário que se inscreva previamente através do número 235-770-112. O município de Oliveira do Hospital encontra-se a implementar a medida Cheque Mais Educação, que contempla os alunos que sejam residentes no concelho e que frequentem o primeiro ciclo do ensino básico no agrupamento de escolas de Oliveira do Hospital, sendo que os cadernos de exercício têm que ser adquiridos nas papelarias do concelho. Para beneficiar deste apoio, deve entregar a documentação até o dia 31 de outubro. Após a aquisição do material escolar, os encarregados de educação deverão aceder à plataforma SIGA para proceder à respectiva candidatura. Para mais esclarecimentos, poderá contactar o Gabinete de Educação através do número 238-605-267 ou do e-mail gabinete.educacão@cm-oliveira-do-hospital.pt.
0: O estado do tempo nas próximas 24 horas.
1: Céu em geral pouco nublado. Vento fraco a moderado. Pequena subida da temperatura no interior norte e centro. E pequena descida na região sul.
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0: Os quatro menos com este tema divertido e sede, perguntam eles. Pois é, independentemente do quê, mas sede sentimos todos, não é? Ora, vamos aqui deixar alguns beijinhos para os nossos amigos. Quem já está connosco do outro lado é o caso de João Engenheiro em Carvalhal de Mansores, de Dolores Almeida em São Mamé de Penacova, de Helena Carvalho em Vilar, de Leonildo Lopes na Foz da Moura e de Alzira Silva e Aveia. Também connosco a nossa querida Fernanda Pinto e António Fernandes em Negrelos e Luísa Jorge, a nossa querida Lu, em Vila Pouca da Beira, a nossa estrelinha e avô José Gonçalves Antunes. E agora sim, queridos amigos, estou então... E a Cacilda! Olá, Cacilda! E dizia eu que agora sim estou disponível para atender algumas das vossas chamadas e hoje vamos fazer aqui uma coisinha um bocadinho diferente. Atendo dois amigos, o segundo escolhe um tema, mas hoje não vai ser um tema dos habituais. O segundo ouvinte a ligar vai escolher um dos nossos artistas para escutarmos aqui. É verdade, hoje vamos fazer assim algo um bocadinho diferente. Já sabe, vou recordar aqueles mais assíduos. Pode escolher uma música de Fernanda Pinto, de Luísa Jorge, de Cacilda Silva, de David Espadinha, de Elisa Costa, de Joaquim Mesquita. São assim aqueles que me ocorrem assim mais rapidamente, mas há outros que também cantam e tocam, como a nossa estrelinha, eu vou, estava a esquecer-me, José Gonçalves Antunes. Portanto, vamos atender já o primeiro, depois atendo o segundo, e o segundo tem direito a escolher um artista dos nossos para passarmos aqui. Não vale é repetir os artistas. Enquanto tivermos aqui artistas disponíveis para passar, vamos diversificando. Ora, temos o primeiro ouvinte connosco, muito boa tarde.
1: Nem tudo camisola amarela, mas foi a primeira, né?
0: Olha, é a nossa?
1: Já há tanto tempo que não falo com a Isabelinha que já não...
0: Maria Pereira.
1: Exatamente, sim.
0: Oh, querida Maria Pereira, isto está em movimento, segundo me quer parecer, é isso?

0: Não, eu acabei de estacionar agora aqui.
1: Muito bem. Então vai fazer algum voluntariado? Não, Maria?
0: Não, hoje vim aqui fazer umas compras óleas.
1: Ah, muito bem, mas leva-nos sempre connosco, neste caso consigo.
0: Sim, ou em casa, ou aqui os meus rádios, os rádios que eu tenho estão todos sintonizados na RCA.
1: Muito bem, muito obrigada por isso, querida Maria. Então, olha, e de resto, o que nos conta? Diga.
0: Olha, que desejo para todos uma boa tarde, um bom fim de semana que já está aí, não é? E saúde e paz para todos, que são as duas coisas principais da vida. Depois o resto logo se vê. E tudo bom para todos. Um beijinho para a Isabelinha e um abraço para todos os ouvintes.
1: Muito obrigada, querida Maria Pereira. Boas comprinhas, um beijinho grande e uma boa sexta-feira e um bom fim de semana também.
0: É que no fim de semana as minhas netas vão sempre ver o que é que a avó tem lá.
1: Ah, então, muito bem. Então vai às compras a pensar nas netas. Elas gostam de doces ou mais de salgados? O que é que elas mais gostam? O que é que elas procuram?
0: Elas gostam de qualquer coisa que a avó tenha, mas umas bolachinhas que a avó faça, ou um bolo, ou uma coisinha, elas gostam.
1: Muito bem, então vai abastecer-se a pensar nos netinhos, não é, querida Maria?
0: Também, netas.
1: netas, no feminino.
0: Quando perguntam os meus netos, eu digo, eu não tenho netos, as pessoas ficam admiradas.
1: Pois, só tem netas.
0: Beijinho, tabuinha, uma boa tarde.
1: Obrigada. Beijinhos grandes.
0: Beijinhos para todos.
1: Obrigada, querida Maria, beijinhos. Já nos fez sorrir a nossa querida Maria Pereira. E já temos um segundo amigo. Olá, olá, muito boa tarde.
2: Olá, Luizinha. Olá, Isabelinha, já ia bem.
1: Olha, a nossa Luizinha.
2: A nossa Carlinha.
1: Ai, estrelinhas são vocês. Então, Luizinha, vamos já começar aqui pela música. Quem é que quer ouvir? Hoje é obrigatório.
2: Fernanda Pinto,
1: muito
2: Nossa
1: bem.
2: Senhora.
1: Ah, não,
2: Nossa
1: isso não dá, não dá para escolher a música, porque eu não tenho os nomes das músicas, sou o artista.
2: Ah, pois, é a Nossa Senhora, pronto, é uma da Fernanda Pinto.
1: Pronto, olha, já agora, tenho aqui músicas da Dona Fernanda desde 2019 a 2025, a 2026, aliás. Tem preferência pelo ano?
2: Pode ser das primeiras.
1: Então vamos ouvir aqui uma da nossa Fernanda Pinto, das primeiras, de agosto de 2018, das primeiras.
2: É do mês de agosto, viva o nosso, primeiro de agosto, bros. A Isabelinha é um amor, a Isabelinha é muito boa, romântica.
1: E a Luizinha também é uma querida. Então, Luizinha.
2: Este versículo assim, Santo és o Senhor, meu Deus guardador, por a ti confio, a piedade divina sempre me rege, governa e ilumina.
1: Muito bonito, querida Luizinha, muito bonito mesmo.
2: Que nós temos ilumina todos e que nós temos sobre toda a gente. Oh, bem, eu queria dar a Nossa Senhora, sabe porquê? Que a minha irmã vai fazer dia de 13 de outubro, 63 anos de casamento e o meu cunhado está tão malzinho no hospital.
1: Coitadinho,
2: isso é que é muito triste. Nossa Senhora, que ela canta muito bem essa música linda, linda.
1: Pois, mas nós não anotamos os títulos.
2: Obrigada,
1: Luizinha. Pois é, queridos amigos, mas de facto, eu quando a pessoa cantar, a nossa Luísa levantou aqui uma questão importante, quando os nossos artistas agora cantarem em direto, eu vou questionar qual é o tema da música, vou anotá-lo e depois quando passar no Festival da Canção já poderei dizer o nome e assim, quando acontecer uma situação como esta, os ouvintes já podem pedir aqui um artista em particular e uma música em particular que eu já irei buscar. Ó, querida Fernanda, já viu? Já anda aqui a cantar para nós, talvez até antes disso, mas com toda a certeza desde 2018, é verdade. Daqui a pouco está a fazer 10 anos. Vamos então aqui recordar, é mesmo um tema escolhido ao acaso. A nossa Luísa escolheu um dos primeiros temas e o primeiro que temos aqui no nosso computador, da nossa Fernanda Pinto, data de abril de 2018. Vamos ouvir.

0: E ouvimos a nossa querida Fernanda Pinto num tema que já data de abril de 2018. E é curioso como a voz muda. Oh, Dona Fernanda, não sei se esteve atenta, mas a sua voz atualmente é muito diferente. Acontece-nos a nós também o mesmo. Jornalistas e locutores de rádio, à medida que os anos vão avançando e que vamos comparando as nossas vozes com alguns anos, tipo 5, 10, 15 anos, notamos muita diferença. Por acaso foi muito curioso ouvi-la neste tema, e é sempre um gosto, já sabe. Ora, olha, aqui já não sou a Fernanda a dar um toquezinho. E já aqui vem novo ouvinte, já sabe, só o segundo é que tem direito a escolher um artista. Muito boa tarde.
1: Olá, boa tarde, Zelinha.
0: Olha, a minha querida Marina, há quanto tempo, é Marina Silva?
1: Mas é muito...
0: É difícil, não é, Marina?
1: É difícil, mas às vezes também ouço... Mas não
0: exato, está à escuta, mas não tenta, não é?
1: É verdade.
0: Exato. Mas está tudo bem, querida Marina? Bem disposta? Mais ou menos?
1: Está bem disposta, estamos bem, estamos bem.
0: Pronto, a saúde vai indo, dentro do possível.
1: Está tudo bem.
0: Pronto.
1: E a sua mamãe,
0: está
1: o
0: certo.
1: Seu pai, o seu papá.
0: Também, também. Obrigada.
1: E as Lourdinhas, a Isabelinha.
0: Todos bem por aqui, todos
1: Pronto,
0: bem.
1: É verdade.
0: E o que é que nos conta a nossa Marina? O que é que tem feito?
1: Olho, nada.
0: Pronto, está aí
1: Já
0: mais
1: estou.
0: Por casa. Faz as tuas tarefas domésticas, não é, Marina?
1: É isso mesmo, porque eu já há muito tempo que não saio de casa.
0: Pronto.
1: Não posso, infelizmente.
0: Muito bem, no caso,
1: Olho,
0: muito mal.
1: No domingo fui a Fátima.
0: Ótimo!
1: O meu filho levou-me, a mim e ao meu marido, mas para eu ia cheia de medo por causa da fobia, estas coisas, pronto, não aguento, a velocidade dos carros e assim.
0: Ah, então, mas depois, dizia para ir mais devagarinho.
1: Ah, pois é, mas nas autoestradas e assim.
0: Ah, pois não, isso não dá, pois claro.
1: E no autoestrada... Em Pombal, houve um acidente, olha, fiquei doente mesmo.
0: Oh,
1: eu disse para o meu filho, não quero mais carros aqui, não quero mais.
0: Oh, Marina, mas isso, o acidente, não é? Infelizmente, acontece, não é?
1: O acidente eram a mulher e o marido e dois filhos. A mulher morreu logo e
0: pois
1: a gente
0: é.
1: A ver ali.
0: É muito triste, é muito triste, querida Marina. Mas...
1: Muito triste. No, mas pronto.
0: Temos que fazer a nossa vida na mesma, não é?
1: É
0: podemos prever.
1: Mesmo.
0: Querida
1: mas
0: Marina,
1: que
0: temos de ir indo. Quero deixar um beijinho.
1: Olha, beijinhos para o Luizinho Henrique, para a Luizinha Jorge, para a Dona Esmeralda Melas. Olha, todos os ouvintes e participantes. Para a Isabelinha, para a Lourdinhas,
0: muito
1: para a Nina Adélia. Vai, já disse.
0: Pronto. Um beijinho, obrigada.
1: Beijinhos,
0: obrigada,
1: beijinhos.
0: Querida Marina. Obrigada, beijinho. Ora, e temos mais um amigo que tem então direito a escolher mais um artista para escutarmos. Muito boa tarde.
2: Não é um amigo, é uma amiga. Boa tarde.
0: E é a amiga que se chama?
2: Rosa.
0: Rosa. E é a Rosa quê, Rosa?
2: Vila Nova de Oliveirinha.
0: Ah, é a Rosa de Vila Nova de Oliveirinha, que é a nossa sócia, não é, Rosa? Se não estou em erro.
2: Não, sou sócia.
0: Pronto, olha, mas também está sempre a tempo, não há problema. Então, como é que está a Rosa? Está bem disposta?
2: Estou, neste momento, estou bem disposta, com este sol hoje a brilhar.
0: Ajuda bastante o tempo, não é, Rosa?
2: E eu estou a falar com?
0: Isabel Duarte.
2: Ai, é com a Isabel.
0: É, sim, senhora.
2: Há muito tempo que não falo, falei há dias com a Paulinha e estou a falar assim. E às vezes à tarde também ligo.
0: Faz bem, também somos a sua companhia, não é, Rosa?
2: Sim, então, eu quando estou um pouco chateada ligo ao rádio para vos estar a ouvir.
0: Pronto,
2: está sempre
0: isso é
2: naquele
0: muito bom.
2: Posto. Está um sempre bocadinho... no rádio de Arganel.
0: É terapêutico, deixa sempre um bocadinho melhor, não é, Rosa?
2: É terapêutico, sim. É tão terapêutico.
0: Rosa, então tem direito a escolher aqui um artista para escutarmos. Conhece um artista dos nossos, artistas da casa. Quer ouvir algo em particular?
2: Mas eu não conheço os da casa.
0: Pronto, então deixe lá, o próximo ouvinte escolhe, não há problema. Quer deixar algum beijinho, algum cumprimento?
2: Olha, mas arranje-me aí um artista para eu ouvir que cante bem, eu gosto de ouvir um homem a cantar.
0: Pronto, então vamos ouvir aqui o amigo David Espadinha, assim sendo. Vamos
2: tá
0: lá então. Escolheu um senhor, não conhece aqui os nossos artistas, escolhi eu por não. Si. Vamos ouvir aqui o amigo David Espadinha já a seguir. Rosa, quer deixar algum beijinho a alguém? Alguns
2: beijinho,
0: cumprimentos?
2: Um beijinho para si, um beijinho para toda a equipa da Ganel.
0: Muito obrigada e para si também, Dona Rosa. Continuação de uma
2: obrigada.
0: Excelente tarde. Obrigada.
2: Obrigada,
0: minha obrigada. Senhora. Boa tarde.
2: Boa tarde.
0: Ora, e vamos ouvir aqui o amigo David Espadinha. Este tema também já é antigo. Não sei se voz aqui do nosso amigo também teria ou não sofrido alguma mudança. Todos nós vamos sofrendo alguma mudança. Este tema é de agosto de 2020. Vamos escutar David Espadinha. Esta foi uma escolha à meia, já que a Dona Rosa escolheu aqui um senhor, não conhece os nossos artistas da casa. Tem que nos ouvir mais, Dona Rosa. Aqui no programa da Hora do Almoço nós temos aqui artistas de gabarito. É verdade. Eu lembro-me aqui do David. E porquê? Porque já não o escutamos há algum tempo. O senhor David tem andado desaparecido. Um beijinho para si.
3: Já.

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2: E terminou. Só peço desculpa porque aqui não tenho a percepção de como é que está em termos técnicos o tema. A voz estava fantástica e por acaso ainda não mudou nada, Senhor David. Mas em termos técnicos tinha aquele somzinho assim de fundo que não era nada agradável. Peço desculpa por isso. Ora, e temos mais uma amiga em linha. Muito boa tarde.
3: Muito boa tarde, menina.
2: Olha, temos o amigo Amândio. E já estava aqui a esquecer-me do nosso Amândio, que é outra voz masculina que também pode impedir tema. É verdade. Olha, mas tínhamos o amigo Amândio, mas já deixámos de ter. Ó, amigo Amândio, onde é que anda? Para onde é que foi? Já não o temos. Vamos aguardar um bocadinho para ver se ele chega até nós. Ora, é só um bocadinho. Se calhar já é ele que vem aí outra vez. Agora, temos o amigo Amândio novamente?
3: Afirmativo.
2: Muito bem, amiga Amândio. Amiga Amanda, então hoje não é para tocar, hoje é só para conversar um bocadinho, que hoje toca e canta quem já cá está, está certo?
3: Evidentemente.
2: Então como está, querida Amanda? E tem passado bem também?
3: Olha, não estou assim muito a 100%.
2: É, mas é a saúde que não está tão bem como gostaria, é, senhora Amanda?
3: É rouquidão, uma tossezinha de vez em quando.
2: Ah, pronto, mas então não é nada assim de preocupante, é algo passageiro, é isso?
3: Fora disso, está tudo 100%.
2: Ah, pronto, isso é o que se quer. Sim, senhora. E então o que é que nos conta mais? O que vai fazer esta tarde?
3: Olha, da parte da manhã estive aqui entretido aqui com uns assuntozinhos, tipo de mecânica, que eu gosto dessas coisas.
2: Muito
3: bem à mente. Agora da parte da tarde sou capaz de ir dar uma voltinha, fazer outras coisinhas à cidade. E assim se passa o dia.
2: E está a solinho por aí também, Sr. Amândio?
3: Ah, está maravilhoso.
2: Oh, que bom. Então pode mesmo aproveitar para dar uma volta. Vai regressar ainda mais contente, com certeza, que o sol só nos faz é bem. Não é? Os dias bonitos atraem coisas boas.
3: A gente não está sempre no mesmo sítio e dando umas voltinhas.
2: É isso mesmo. Sr. Amândio, obrigada. Quero deixar alguns cumprimentos.
3: Para a menina em especial...
2: Muito obrigada.
3: E para todos os ouvintes e todos os locutores dessa bela rádio.
2: Obrigada e um beijinho, Sr. Amanda, e uma boa tarde para si.
3: Obrigado,
2: beijinho,
3: igualmente.
2: Beijinho, obrigada. Obrigada eu. Pois é, também podem pedir o amigo Amândio Lopes para escutarem aqui deste lado. E quem vai pedir um artista da casa vai ser o próximo ouvinte, que é este.
4: Olá, olá, muito boa tarde.
5: Boa tarde.
2: Olá, amigo João Engenheiro, então como está?
5: Olha, cá estou, assentado no sofá a ouvir a menina Isabel.
2: Tem que ser, não é? Agora também não sai muito de casa, vai estando mais por aí à escuta.
5: Não posso fazer nada, olha, já estou no grupo dos malandros.
2: Também já fez muito, não é, senhor João? Certamente que sim.
5: Comecei a trabalhar, ainda não tinha 12 anos.
2: Então vê. Já fez muito mais do que aquilo que era obrigado a fazer, não é? Trabalhou imenso.
5: Fazia aos 12 anos, em 28 de dezembro, e comecei a 9 de outubro, olha, faz 2 anos.
2: Pois, é verdade, é verdade.
5: A amassar barro e a cartá-lo numa gamelita às costas.
2: Pois é, já tem agora, o seu merecido descanso, senhor João, não é?
5: Agora estou para aqui, olha.
2: Olha, senhor João, e o que é que artista é que escolhe para ouvirmos em seguida, dos nossos?
5: Olha, passo a uma sua moda.
2: Não, é para escolher. Quero ouvir a Dona Luísa Jorge, o Sr. Amândio Lopes, são os nossos artistas.
5: Pedido, se ninguém tivesse pedido, era a Sra. Fernanda Pinto. Ela já passou.
2: Então agora tem que ser uma segunda opção.
5: Passo lá uma sua vontade.
2: Não, escolha o Sr. João. Olha, temos o Sr. Amândio, o Sr. José Cacilda.
5: Falou nela, pode ser a Luísa Jorge.
2: Então vamos à Luizinha. É verdade, a nossa Luísa tem muitos fãs. É mesmo. Tem preferência pelo ano? Quer uma das mais recentes ou uma das mais antigas?
5: Ah, é a mesma coisa. Ela, que ao menos faz-nos rir, tanto vale ser uma como a outra.
2: Pronto, então vou aqui escolher uma das mais antigas, para recordar. Quer deixar um beijinho também para alguém, Sr. João? Mais alguma coisa?
5: Não, olha, uma boa tarde e um bom fim de semana para toda a gente com saúde, é o que eu desejo. Assim como para a menina Isabel e para a sua família.
2: Muito obrigada, Sr. João. Para si também um beijinho. Obrigada.
5: Obrigado, até obrigada, outro dia. Eu.
4: Até breve. Muito obrigada.
2: Ora, queridos amigos, vamos então ouvir a nossa Luizinha Jorge. É também um tema já antigo. Este data de 2019, por isso é mesmo para recordar.
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0: 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Já está a Isabelinha.
1: Ai, que fofinha, pois já, querida Lu. E foi um adeus e vamos mesmo aqui a um adeus, mas é muito breve. São só 5 minutos e já voltamos. Um beijinho para a nossa querida Cacilda Silva, que já não deve estar à escuta porque foi trabalhar, mas antes de ir, desejou-nos uma boa tarde e pediu para nos divertirmos. Obrigada, querida Cacilda. Também Pedro Inácio dá aqui as boas tardes, deixa um beijinho para mim e para a Luizinha, que de certo o nosso Pedro Inácio adorou ouvir. São 5 minutos e já voltamos.
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1: Estamos de volta, queridos amigos. Temos neste momento as linhas livres. Pode ligar para conversar um bocadinho. Agora é só mesmo para isso. E depois o segundo ouvinte tem direito a escolher um artista. Pois é, já passámos um tema da Dona Fernanda Pinto, da Dona Luísa Jorge e do Sr. David Espadinha. Mas há outros que ainda pode solicitar, como o Sr. Amandio Lopes, o Sr. José Antunes, Joaquim Mesquita, Cacilda Silva, Elisa Costa... Também temos ainda um tema da Dona Aurora Campos, um da Dona Helena, Sr. José Fernandes. É verdade, ainda temos aqui muitos artistas que podem ser solicitados. Muito boa tarde.
8: Boa tarde, menina, tudo bem?
1: Olha o amigo António, como está o Sr. António? Como é que está a correr essa tarde?
8: Eu estou bem, estou a estar à rádio, muito bem.
1: Muito bem, nós por aqui também.
8: Pronto,
1: faz só disso. Muito obrigada por isso. E o que é que nos conta hoje? O que é que já fez e o que é que já vai fazer?
8: Oh, já fiz um, dois. Já deu tratado de vinho, já fui ver os olivais lá para baixo, para lá do Mondego. Já fui dar uma volta de trator, já fiz muita coisa.
1: Então já trabalhou o que tinha a trabalhar, é isso, Sr. António?
8: Sim. Agora estou a desfrutar e estou muito bem, está essa gente toda.
1: Sim, senhor. Então agora está a descansar e bem instalado a ouvir a rádio.
8: É isso mesmo.
1: Sim, senhor. Beijinhos ou cumprimentos para deixar, Sr. António?
8: É um abracinho para toda a gente, a senhora dá para o seu divisão engenheiro. É isso, como é que se fica bem? Dá-me 8 dias, eu estou por aí a beber um copo.
1: Ah, mas da manhã porque é o convívio do Somos Beira Serra. Agora pensei que o senhor fazia anos ou algo assim do género.
8: É o convívio.
1: É o convívio do nosso Mário e da nossa Paula, é isso mesmo.
8: É isso mesmo. Vou eu mais a mulher e um irmão meu e a mulher dele.
1: Sim, senhora.
8: Vamos ver um papo.
1: E não vem sozinho, hein? Traz mais três amigos, a esposa e família. Sim, senhora, muito bem.
8: Eu marquei 4 lá com o amigo Mário, por isso mesmo.
1: Muito
8: já
1: bom.
8: Já paguei tudo lá para lá.
1: Sim, senhor, muito bem. Sr. António, muito obrigada. Um beijinho, então. Uma boa tarde.
8: Para a menina e para a sua família. Tudo bom para toda a gente.
1: Muito obrigada e para si também.
8: Obrigado,
1: beijinhos,
8: obrigado,
1: beijinhos.
8: Tudo
1: obrigada,
8: bom.
1: Obrigada. Posso não ter dinheiro? Pois é, queridos amigos, é já de sábado a 8 dias, da manhã 8, que decorre mais um aniversário do programa Somos Beira Serra, de Paula Pereira e Mário Oliveira. E aguardamos o próximo amigo para conversar um bocadinho e para escolher o próximo artista para escutarmos todos em conjunto. Ora, assim de repente, parece que ninguém está interessado em fazê-lo. Será? Ou seja, temos as linhas livres. Ah, parece que já anda por aí alguém. Vamos lá atender este amigo ou amiga. Muito boa tarde.
9: A menina falou nela, ela apareceu.
1: Sim, senhor. Senhor José, seja bem-vindo também. Como é que está a correr a sua sexta-feira? Está a correr bem?
9: Está tudo no ouro, tudo no ouro, meu.
1: Pronto, sim, está a passar um bom dia, não é?
9: Não vale a pena dar triste, que não adianta nada.
1: Pois não, é verdade, é verdade. Também
9: quero
1: está.
9: Quero dar os parabéns à minha Lulu, à minha Jorge, É com aquela mocinha antiga. Gostei dessa música, muito antiga.
1: É bom recordar, não é, senhor José? É bom recordar.
9: É bom recordar.
1: É verdade.
9: E a menina de Abelinha, vai buscar aquela música da menina Carrapeta.
1: Ah, eu estava aqui a esquecer-me da nossa Margarida, com quem já não falamos há muito tempo. Boa escolha.
9: Também já não ouvi muito tempo a falar.
1: Olha, boa escolha, porque já não o ouvimos aqui há muito, muito tempo. É verdade.
9: Pronto.
1: Boa escolha. É isso mesmo.
9: Se ela me tiver a ouvir, um beijinho para ela, muita saúde a que eu desejo.
1: Muito bem, gostei da sua escolha, Sr. José. É bom recordar também pessoas que já não ligam há algum tempo, é mesmo?
9: Exatamente. Ela também tem que sociedade dela, diz que tem problema das pernas, diz que tem que ir, diz que mais. Ela contou isso uma vez à Lourdinha.
1: Muito bem.
9: Pronto. E tem a filha lá fora, lá nos Estados Unidos.
1: É verdade, é. E a distância custa bastante a ultrapassar.
9: Exatamente. Se ela me tiver a ouvir, imagino para ela, muita força, e põe lá uma música daquela do bicho, com aquela do taco, não sei o quê, que também gosto dessa música.
1: Pronto, agora vamos ouvir então o tema da Margarida. Um beijinho, tá, senhor José, temos de ir, obrigada.
9: Para a menina, o fim de semana, até segunda-feira, se Deus quiser.
1: Obrigada, beijinho, senhor José. Obrigada. Portanto, é como disse, os títulos das músicas não tenho registado, mas claro, temos aqui os artistas. E boa escolha, Sr. José. Margarida Carrapeta, um grande beijinho para si, caso esteja à escuta. Já não me estava a recordar da Margarida, porque infelizmente ela já não canta há bastante tempo, é verdade.
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1: Excelente escolha mesmo, Sr. José Fernandes. Até eu já tinha saudades de ouvir a Margarida. Um grande beijinho, querida Margarida, e que dentro do possível se encontre bem. E aguardamos a chegada do próximo amigo. Já vem mais um. Muito boa tarde.
2: Ora, boa tarde.
1: Ora, temos um amigo, Pedro Inácio, não é, Pedro? Seja bem-vindo também.
2: Eu mandei uma mensagem, não sei se a linha...
1: Li.
2: Mas não transmitiu, porque eu não ouvi.
1: Não transmitiu, foi um beijinho, não é, que deixou para a Luizinha Jorge. Pronto, e o nosso Scoop Fun, de facto, hoje não está nos seus melhores dias, não está num senhor. Já há pouco foi o amigo Amândio que caiu e conseguimos apanhá-lo depois. Entretanto, vamos aguardar para ver se, de facto, o amigo Pedro consegue chegar até nós.

0: Ora, já temos aqui novo amigo. Muito boa tarde.
1: Sabeja, Belinha, não tem
0: nenhuma. Olha, amiga Helena. Diga.
1: Não tem ainda nenhuma das minhas.
0: Tenho, dona Helena, mas agora não é a sua vez a pedir. É o segundo ouvinte, que ainda agora passámos um tema. Não se preocupe, que eu de vez em quando vou fazendo assim estas brincadeiras. Não se preocupe.
1: Está bem, pronto.
0: Então, como está, amiga Helena? Está a passar bem o dia também?
1: Cá estou. Cheguei agora um bocado de poiares.
0: Pronto, então está a correr bem, não é? Está a correr bem o dia.
1: Que remédio tenho eu, pois.
0: Temos que fazer por isso, não é, dona Helena? Quando corre menos bem, temos que fazer por isso.
1: Sim, sua mãe, seu pai, está tudo bem?
0: Está tudo bem, dona Helena, muito obrigada.
1: Então, beijinhos para toda a gente que estiver a ouvir.
0: Um beijinho também para si, querida Helena. Uma boa tarde, beijinho, beijinho, obrigada. E foi a nossa Helena Carvalho, uma vez que o Pedro Inácio caiu, quem sabe se não é agora ele que volta a estar connosco. Temos o Pedro novamente.
2: Não me diga que foi a minha conterrânea que me empurrou.
0: Se calhar foi. Olha, pois, ali mesmo ao lado, se calhar foi, se calhar foi.
2: É do meu conselho, ela que é da terra do meu ex-colega, do Paulo Grazina, que ela deve conhecer.
0: Sim, senhora.
2: Ela deve conhecer, o Paulo Grazina.
0: Então, Pedro, temos que ser... Diga. É que o Pedro começa a falar e depois nunca mais para, eu depois nunca mais me agarro.
2: Eu não ouvi porque se calhar foi quando eu saí do caminhão para entregar
0: aqui. Ah, não, mas li a sua mensagem. Estava aqui a deixar beijinhos para mim e para a Luizinha. Gosta muito de ouvir, não é, Pedro?
2: Eu não gosto, eu adoro.
0: Ah, tão querido.
2: Faz-me lembrar uma pessoa que está no céu que dava tudo e tudo e mais alguma coisa para...
0: A sua avó, é, Pedro?
2: A minha avózinha, que foi eu nasci na casa dela e estive lá até os 9 anos e ela, mas era, a minha mãe também morava lá, mas ela que me casava mais que a minha mãe e eu dormia com ela.
0: Muito bem.
2: Eu também era, ela tinha muitos netos e muitos bisnetos e tratanetos, já tinha tratanetos, mas eu era o neto preferido dela.
0: Sim, senhora.
2: Os meus irmãos e os meus primos diziam assim, tu és o avô, o neto preferido da avó, não sei, pá, não sei, pronto, é ela que é.
0: Acontece. Então, Pedro, o que é que vamos escolher para ouvir? Que o tempo já não é muito.
2: Então já escolheram a Luizinha.
0: Exato, já ouvimos a Luizinha. O que é que escolhe?
2: Então, não ouviram ainda a Dona Cacilda, né?
0: Também vamos ouvir a nossa Cacilda, canta e canta bem. Sim, senhora.
2: Exatamente.
0: É isso mesmo, Pedro.
2: Também gosto de ouvir a Dona Cacilda cantar.
0: Também eu. Sim, senhora.
2: Gosto muito. E a Fernanda Pinto, então a Luizinha Jorge é a número 1.
0: Ah, estou engraçada.
2: E das três, é verdade.
0: É. Pedro, então vou colocar uma música da nossa Cacilda. Um beijinho grande para si.
2: Acho engraçado. Daqui a um bocado vou fazer a transferência, porque... Vou comprar 2 livros rifas para ajudar o jantar do Mário e da Paula.
0: Faz muito bem.
2: É para ajudar o dinheiro, é para ajudar
0: a
2: rádio.
0: É todo para a rádio, tal e qual. Exatamente. É isso mesmo.
2: Eu posso não ir, como não tenho ido aos convívios e sim, mas dou
0: mas ajuda, exatamente.
2: Mental e pronto.
0: Isso sempre, é que é sempre, importante.
2: Estou sempre pronto a ajudar tudo, quem mais precisa e gosto muito de ajudar.
0: Isso é bonito.
2: Seja monetariamente, seja
0: muito bem, Pedro,
2: fisicamente.
0: Temos que ir, Beijinho. Beijinho grande.
2: Tchau,
0: obrigada, beijinho, Pedro. Ora, o tema escolhido é da nossa Cacilda, portanto é aleatório, não sei qual é, mas data de dezembro de 24. Portanto, se vierem uma musiquinha de Natal, não se admirem. E também não faz mal nenhum, porque já se começa a falar no Natal 2026. Já andam por aí algumas luzes e alguns brinquedos, é verdade, mas não sei se é. Vamos ouvir.
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1: Foi um gosto ouvir a nossa Cacilda Silva neste seu cântico. Por acaso a música não era natalícia, mas era um cântico muito bonito. Aguardamos mais duas chamadinhas. Uma só para conversar um bocadinho e a segunda posso escolher um artista. Dos mais regulares, ainda não passamos hoje nenhum tema de Amândio Lopes, nem de José Antunes, nem de Elisa Costa, que são os mais regulares. Mas também Joaquim Mesquita costuma cantar, Aurora Campos também, José Fernandes e Helena Carvalho. Não tão assíduos, mas também costumam. Trabalhar é a vida que eu fui. Ora, aguardamos mais duas chamadinhas. Temos a linha livre, mas ali anda um amigo a querer falar connosco.

0: Ora, cá temos mais um amiguinho. Muito boa tarde.
1: Olha, boa tarde.
0: Boa tarde. Olha, com quem falamos?
1: Fala-se de José Carvalho da Pereira.
0: Olá, senhor José Carvalho da Pereira. Como se encontra? Encontra-se bem?
1: Mais ou menos. Vamos andando.
0: Muito bem. Então, olha, e o que nos conta? Diga.
1: Era se me podia dar o número da Paula ou do coisa. Queria marcar dois almoços para sábado.
0: Olha, então, mas eu marco pelo senhor, eu envio mensagem ao Mário. Então é
1: pronto.
0: José Carvalho de Pereira, sim. Não é?
1: Sim, sim.
0: Dois lugares, é isso?
1: Sim, senhora.
0: Muito bem, fique descansado que eu já vou enviar a mensagem ou à Paula ou ao Mário, está certo?
1: Pronto, obrigadinha. Sim.
0: Obrigada eu, um beijinho para si e uma boa tarde. Muito obrigada. Ora, este amigo, este sim é que vai escolher um temazinho para escutarmos. Muito boa tarde.
2: Boa tarde.
0: Ora, é a amiga Patrícia? Olha, amiga Patrícia, seja bem-vinda. Como é que isso vai?
2: Tudo bem, Isabel, está...
0: Muito bem. Oi, estamos a ouvi-la um bocadinho aqui aos cortes. Patrícia, ainda está por aí?
2: Estou.
0: Ah, estava a ouvi-la aos cortes. Olha, e que artista é que escolhe para nós ouvirmos? Estou mesmo a ver qual é. Mas espero que diga.
2: Vamos ouvir o meu primo Zé Antunes.
0: Porquê que eu achava que era o seu primo? Tal e qual. Pois claro, então temos que ser amigos da nossa família em primeiro lugar. Concordo plenamente.
2: Claro que sim.
0: Pois claro. Olha, então, e o Benjamin, e o resto pessoal, todos bem aí por casa, como se costuma dizer?
2: Está tudo bem, Zé. Tudo bem.
0: Ah,
2: tudo
0: e
2: bem.
0: Nota-se pela sua voz, que hoje está muito animada, querida Patrícia. Nota-se
2: obrigada,
0: bastante.
2: Isabel,
0: é verdade, é verdade.
2: Olha, um grande beijinho para ti e para toda a família. E um bom fim de semana para todos. Está
0: muito
2: bem,
0: obrigada,
2: Isabel?
0: Querida Patrícia. Eu gostei muito de eu ouvir. Um beijinho
2: obrigada,
0: grande.
2: Um beijinho grande.
0: Obrigada a eu. Beijinho, obrigada, beijinho.
2: Tchau.
0: Obrigada. E vamos recuperar um tema da nossa estrelinha e avô, José Gonçalves Antunes. Ele aí vem.
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1: Foi um gosto ouvi-lo, querido José. Queridos amigos, já não conseguimos atender mais ninguém, tive muita pena de não ter passado aqui uma música, por exemplo, do amigo Amândio Lopes, da nossa Elisa Costa, também Aurora Campos e por exemplo, de Helena Carvalho, que estava a ouvir, não é? Que estava de se ouvir, ou o amigo José Fernandes, que também tinha gostado de se ouvir a tocar. Mas haverão outras oportunidades, não digo que seja todas as sextas, mas de vez em quando irei fazer um programa assim, só para ser um bocadinho diferente. E para fechar, vou só ler as mensagens. A nossa querida Fernanda Pinto não ouviu muito bem a nossa Luizinha a falar, porque estava nesse momento a conversar com a sua querida neta, mas ouviu a canção solicitada pela Luísa e está aqui a agradecer-lhe por a ter escolhido. Um beijinho muito grande para si e para o seu marido, querida Fernanda Pinto. O nosso amigo Pedro Inácio, tão engraçado, diz-me assim, a dona Cacilda tem um vozeirão, linda voz para cantora, sim senhor. E também diz que gosta de ouvir a nossa Elisa Costa, mas claro, hoje só podia pedir uma, para a próxima pedirá a nossa Elisa, com certeza. Ora, mais um beijinho para Luísa Santos, em Pereira, para Idália Oliveira, em São Pedro Arganil, e para a nossa querida Arminda Silva, que enviou aqui o seu almoço. E o almoço da Arminda, acreditem, tem um aspecto maravilhoso. Almoçou uma raia, ainda por cima, pelo que eu percebo aqui pela fotografia, com batatas a murro, que eu sou assim uma fanzaça das batatas a murro, uma fanzaça assim, tipo, fã número um, a sério, adoro, adoro, adoro. E este prato Arminda Silva, ui, ui, estava que era uma maravilha. A nossa Arminda que vai em viagem e está à escuta. Um beijinho grande, querida Arminda, e votos de continuação de uma boa tarde. E agora, queridos amigos, vamos concluir. Se não houver nada em contrário, parece que até gostaram desta modalidade. Ah, mas é óbvio, continuamos com o nosso Festival da Canção. A não ser quando não é possível de todo. Mas sempre que possível, uma vez por mês, temos o festival. Esta é apenas uma modalidade diferente em que damos a oportunidade, não é, ao nosso auditório de escolher os nossos artistas, só para termos aqui um programa à sexta-feira, às vezes um pouco diferente, para não ser sempre exatamente a mesma coisa. Por isso, se calhar, na sexta, como hoje acho que até teve boa receptividade, voltaremos aqui a repetir a dose. Por agora, queridos amigos, vamos fechar. Alguns despediram-se de mim com votos de um bom fim de semana, mas se calhar é um, não é até já, mas é um até amanhã, porque este fim de semana será dividido. Eu já estive no passado domingo e vou estar agora este sábado, ou seja, amanhã vou estar por cá e no domingo estará Paula Pereira. Por isso, queridos amigos, ficamos por aqui. Vamos atualizar a informação em simultâneo com a Antena 1 dentro de alguns segundos.
2: São 15 horas. 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
3: Intervenção que repõe a legalidade e que vai permitir a Rui Pinto pronunciar-se sobre o eventual fim da proteção especial e denunciante poder continuar a beneficiar de segurança especial, pelo menos durante mais algum tempo. Luís Montenegro diz que está muito tranquilo com a utilização da base das Lajes pelos Estados Unidos em contexto de ataque ao Irão, assegurando que todas as regras foram cumpridas. É a reação do Primeiro-Ministro à abertura de um inquérito por parte do Ministério Público a este caso. António Guterres considera a atribuição do Prémio Nobel da Paz deste ano à jurista Navi Pillay uma homenagem a todos aqueles que trabalham para defender e promover o direito internacional.
4: Notícias às três, a edição é do jornalista João Vasco.
3: Afinal, a proteção especial a Rui Pinto não vai terminar agora, como estava previsto. Em comunicado, o Ministério da Justiça esclarece que o Programa Especial de Segurança, de que o pirata informático e denunciante tem beneficiado, vai continuar em vigor, pelo menos durante mais algum tempo. A decisão que tinha sido tomada foi anulada, Alexandre Sofia Costa, devido a erros procedimentais.
4: Era amanhã que terminava a proteção de Rui Pinto, mas a Ministra da Justiça anulou esta decisão. Em comunicado, o Ministério explica que a Comissão reuniu-se ontem com a Ministra e verificou que Rui Pinto não foi devidamente informado dos fundamentos da decisão, nem teve a oportunidade de exercer o direito ao contraditório, como prevê a Lei de Proteção de Testemunhas. A decisão de encerramento foi tomada no final de setembro e foi agora declarada nula. A Comissão vai notificar novamente Rui Pinto, facultando-lhe o relatório de reavaliação do risco e os elementos relevantes das atas das reuniões. O denunciante terá 10 dias úteis para se pronunciar sobre os fundamentos de uma eventual decisão de encerramento do programa. Só depois de cumprido esse prazo e analisada a resposta, caso seja apresentada por Rui Pinto, será tomada uma nova decisão sobre a manutenção ou o fim da proteção policial ao pirata informático.
3: Francisco Teixeira da Mota, advogado Rui Pinto, mostra-se satisfeito com esta notícia. Ele considera que a intervenção da ministra Rita Júdice repõe a legalidade neste processo.
5: A senhora ministra da Justiça, a intervenção dela, repôs a legalidade, que era aquilo que nos indignava, era um comportamento ilegal e que parecia persecutório, e que entendemos como persecutório, e a senhora ministra da Justiça, com sua intervenção, repôs a legalidade neste processo. Aliás, outra coisa não seria de esperar da senhora ministra da Justiça. Mas, de qualquer maneira, é motivo de satisfação, naturalmente, que seja reposta à legalidade e agora recomeçará o processo da proteção em termos de o Rui Pinto ser notificado do entendimento que a Comissão terá, dos relatórios, e terá o direito a pronunciar-se. Enfim, vivemos num Estado de Direito.
3: Francisco Teixeira da Mota, em declarações esta tarde à Antena 1, o advogado Rui Pinto já tinha pedido ao Ministério da Justiça que reconsiderasse a decisão de terminar o programa especial de proteção de que Rui Pinto beneficia desde 2020. Para além das irregularidades processuais, Francisco Teixeira da Mota considera que Rui Pinto corre riscos de vida sem esta proteção especial. Luís Montenegro garante que não houve qualquer ilegalidade na utilização da base das Lajes por parte dos Estados Unidos para ataques ao Irão. Esta tarde, no debate preparatório do Conselho Europeu da próxima semana, a questão da utilização das Lajes foi de novo levada para a discussão, desta vez pela bancada do PCP. Em resposta, o Primeiro-Ministro assegurou estar totalmente à vontade com este caso.
6: Estou muito tranquilo, eu vou repetir com toda a solenidade, muito tranquilo quanto à observância de todas as regras jurídicas aplicáveis à concretização dos termos do acordo de utilização da base das Lajes. E, portanto, naturalmente respeitando os procedimentos de investigação que possam estar em curso, tenho a minha convicção absolutamente inabalável e plena de que não haverá nenhuma imputação de desrespeito do ponto de vista legal por aquilo que era naturalmente a nossa responsabilidade.
3: A resposta de Luís Montenegro, depois de, na semana passada, o Ministério Público ter aberto um inquérito para apurar a legalidade da utilização da base das Lajes pelos Estados Unidos, na sequência de uma denúncia apresentada

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0: recordação maravilhosa, Dani Silva, este compadre Martim a tocar na sua rádio. Diogo Pissarra é o próximo a desfilar. Diogo Pissarra para ouvir daqui a pouco também nesta emissão, uma oferta dos laboratórios da Lister Mais. 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

0: já rodamos a saia da Carolina. 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
1: Esta dupla maravilhosa, Roberto Carlos e Caetano Veloso, esta garota de Ipanema a tocar na sua rádio. Seja muito bem-vindo. 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Vamos fazer mais uma viagem pelo país? 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

0: São 16 horas. 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
1: É já no próximo dia 10 de outubro que a Filarmónica Progresso Pátria Nova de Coja promove um dia aberto na sua escola de música. O evento, direcionado para todas as idades, irá decorrer no auditório da Casa do Povo de Coja das 10 às 13 do próximo sábado, dia 10 de outubro. Poderá experimentar diversos instrumentos, como trompete, trombone, saxofone, clarinete, flauta transversal, eufónio, tuba e percussão. A entrada é livre. A Assembleia Municipal de Góis aprovou recentemente, em sessão ordinária, um conjunto de medidas fiscais dirigidas às famílias e às empresas do concelho para o ano de 2027. As deliberações dão continuidade a uma política de estabilidade e incentivo económico, destacando-se a não aplicação do imposto sobre as empresas de rama, a fixação das taxas de IMI e a manutenção das deduções previstas no IMI familiar, bem como para a participação variável do município no IRS. No âmbito do apoio ao tecido empresarial e da atração de investimentos para o concelho, este órgão deliberativo aprovou por unanimidade o não lançamento da derrama para o ano de 2027 e ao abdicar da cobrança do imposto sobre os lucros tributáveis das empresas, o município de Góis reforça a competitividade do território, contribuindo para a redução dos encargos das pequenas e médias empresas locais e para a criação de condições favoráveis à instalação de novos negócios e à geração de emprego no interior do país. Pode ler-se em comunicado enviado à imprensa pelo município de Góis. O projeto Smart Tábua, desenvolvido no âmbito dos bairros comerciais digitais, continua a avançar na modernização e digitalização do comércio local. Através de um trabalho desenvolvido pelo município de Tábua, em parceria com a ADI, Agência para o Desenvolvimento Integrado de Tábua e Oliveira do Hospital. A iniciativa pretende aproximar os comerciantes e empresários da Vila de Tábua das novas ferramentas digitais, reforçando a sua presença online e criando novas formas de ligação aos consumidores e visitantes. Neste âmbito, o Smart Tábua disponibiliza diferentes canais digitais de promoção e divulgação do comércio local, entre os quais se destaca o Marketplace, que permite conhecer a oferta dos estabelecimentos aderentes e efetuar compras online, contribuindo para aproximar o comércio tradicional dos novos hábitos de consumo.
0: O estado do tempo nas próximas 24 horas.
1: Céu em geral pouco nublado, vento fraco a moderado, pequena subida da temperatura no interior norte e centro e pequena descida na região sul.
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6: Mergulhos na areia. Enquanto a praia ainda não se foi embora, o outono já manda postais. Venham daí para mais umas rapidinhas entre areia, sol, céu cinzento, frio e calor. Pois então.
7: Aquela onda e fiquei sem o biquíni. O senhor não viu o meu biquíni, por acaso?
8: Por acaso, não. Mas um...

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8: Uma edição saída de emergência.
12: Assaltou a bomba de gasolina, mas não foi por mal.
13: Mas o rapaz tem má sina e acabou no tribunal.
14: O réu sabe porque é que foi presente a este tribunal?
15: Uma injustiça. Uma injustiça muito injusta, senhora doutora juíza.
14: Não vale a pena negar, porque os assaltos que fez a diversos postos revendedores de combustíveis foram quase todos gravados em vídeo, sendo fácil a identificação de si próprio como sendo você mesmo.
15: Uma injustiça muito injusta, senhora doutora juíza. Eu vou pôr um processo aos autores desses vídeos, porque eu tenho direito à minha privacidade e à defesa da minha imagem.
16: O meu constituinte não deixa de ter alguma razão. Esses vídeos só podem ser cassetes piratas absolutamente clandestinas, em que a imagem do meu cliente é aproveitada sem autorização do próprio.
14: Mal, mal, mal, mal, mal. Não me diga que o senhor advogado foi na conversa deste criminoso.
15: Ai, que injustiça mais injusta, senhora doutora juíza. Criminoso eu? Eu sou apenas um guerrilheiro do ELCPG. Sou um Robin dos Bosques do Exército da Luta contra o Preço da Gasolina. Viva o ELCPG! Viva!
16: Como vê, as ações do meu constituinte não são criminosas, mas sim políticas. Os assaltos praticados pelo meu cliente mais não foram do que manifestações de repúdio pelo preço da gasolina.
14: Isso não serve de atenuante, porque se toda a gente aceita o preço e paga, o réu é apenas uma minoria menor sem qualquer direito especial.
15: É uma injustiça muito injusta, porque o dinheiro que eu retirava lá dos postos de venda de gasolina acabava por voltar para lá, quando eu tinha que meter gasolina no meu carro. Era troca por troca e dá cá, toma lá.
14: Silêncio! O réu vai condenado em 10 anos. 10 anos, percebeu? Tem alguma coisa a dizer? Também acha que é uma injustiça muito injusta, acha?
15: Nem por isso, senhora doutora juíza. Ainda fica um saldo de 90 anos a meu favor, porque o ladrão que rouba a ladrão tem 100 anos de perdão.
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2: Em sincera homenagem aos nossos amigos bombeiros, com sentido de humor, que são muitos e bastantes, aqui vai uma aventura do bombeiro Zé Mangueirola.
6: Novos parodiantes, não querendo que falte nada aos nossos ouvintes, nem sequer notícias em cima do acontecimento e mesmo por baixo da hora, aqui estão no lado de fora, mais precisamente no exterior, para cobrir à falta de melhor um incêndio que deflagrou e pegou fogo numa casa que é um prédio do bairro Alvoroso. Temos aqui perto de nós uma senhora muito aflita, bastante desesperada e altamente sofredora. Diga-nos, minha senhora, o que se passou consigo?
7: Ele ficou lá dentro, está lá dentro, meu querido Adolfo. Acuda, socorro. Ai, o meu Adolfo.
6: Senhor bombeiro, esta senhora deixou um ente querido dentro do prédio.
8: Deixou? Mas cá o Zé Mangueirola vai já tratar do assunto. Como é que é ele, minha senhora?
7: Assim malhada, assim entre o cinzento, o branco e o preto. E tem um cirinho dourado no pescoço, preso com uma fitinha cor-de-rosa. Ai, o meu querido Adolfo.
8: Queres dizer, o seu Adolfo é um animal, não é verdade?
7: Qual animal? Veja lá como é que fala, está bem? É um gato. Um gatinho lindo e muito mago, coitadinho. Ai, animais são certas bestas que preiam. Ai, o meu Adolfo.
8: Calma-se, minha senhora. Eu vou lá dentro e hei de trazê-lo para fora. Cá o Zé Mangueirola, o super bombeiro.
6: Impressionante, estimados ouvintes. Eu estou arrepiado. O nosso jovem bombeiro, sem hesitar, acaba de penetrar no prédio em chamas para resgatar um pobre gatinho que certamente é a única companhia desta senhora.
7: Ah, pois é, ele é o único, porque eu sou uma senhora séria, honesta e muito fiel. Aquele gato é melhor que muitos homens, fique sabendo. Ai, ai,
6: ai, ai, ai. Imagino, mas atenção, o heróico bombeiro regressa agora com qualquer coisa nos braços. Parece um tabuleiro.
8: Mas, minha senhora, já não é possível fazer nada. Ele tinha-se metido no forno do fogão da cozinha e já estava neste estado.
7: Mas isso não é o meu gato, não é o meu Adolfo. É um coelho que eu estava a cozinhar quando começou o fogo.
8: Palavra de honra. Bem, sendo assim, vou ter que voltar lá dentro. Cá vai o Zé Mangueirola.
6: Inacreditável, estimados ouvintes. O nosso valoroso bombeiro prepara-se para voltar ao prédio em chamas. Vai tentar salvar o gato, não é verdade?
8: Não, eu vou mas é buscar as batatinhas e o arroz que deixei lá no fogão.
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2: Esta é demais! A Teresa Guilherme disse a uma revista que se acha pequena, mas jeitosa. Olha lá, tu também achas a Teresa Guilherme jeitosa?
1: Bem, eu não sei, mas já me constou que ela tem feito para aí bastantes jeitos. Ora, se faz jeitos, é jeitosa, não é?
13: Ai, querida, estou sempre com um certo receio que o teu marido descubra tudo. Para todos os efeitos, ele é polícia e pode dar-lhe o faro.
14: Ai, mas qual faro, querido? Ai, não faças confusões, está bem? Lá por isso é polícia, é dizer que eu sou uma cadela. Isso não quer dizer que ele seja cão polícia.
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0: São 17 horas.
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0: tarde, bem-vindos ao Clube RCA de hoje, sexta-feira, 9 de outubro. Paulo Pereira a fazer-vos companhia na próxima horinha e depois a seguir no Peça que Toca. Ora, começamos por saudar a todos aqueles que estão na nossa sintonia. Muito obrigada por estarem aí desse lado. Continuem connosco, sócios e sócias, madrinhas e padrinhos e também toda aquela maioria silenciosa que, mesmo não fazendo parte, e aproveito para dizer que se juntem a nós, tornando assim a família da Rádio Maior. Começamos esta horinha com o Ruizinho Penacova e a Linda da Cuesta, desgarrada do casamento, mas há da melhor como saudar aqueles que hoje então são pequeninos neste dia 9 de outubro.
1: Parabéns, parabéns, parabéns para você.
0: Hoje quem está de parabéns é a Dona Maria Fernanda Moreira de Sousa Pinto, na Urgueira, São Martim da Cortiça, que é a nossa sócia 2024. Saúdo Edgar Rodrigues Lopes Martins, a Pensal Espinho Mortágua, que é o sócio 2048. E depois vou saudar aqui o aniversário de casamento do Sr. Manuel Pereira Ribeiro e sua esposa no pior, Dom Sr. Manuel, que é o nosso sócio 2431. Então faço votos que estes aniversariantes hoje estejam a passar um dia fantástico de aniversário, que se repita por muitos e muitos anos, com muita saúde, e claro que este casal que renova os seus votos de felicidade por muitos anos. Para eles vai aqui a José Reza com o tema de Parabéns.

E vamos então agora saudar sócios e mandar aqui uma musiquinha para eles. Vamos então prosseguir aqui no sócio 2402, António Manuel da Costa Barreiras, em Santa Eulália, Ceia. Vou até às Torzelas, Arganil, saudar o Sr. Orlando Prazeres Nunes, que é o sócio 2403. Em Coja, saúdo o Sr. António Lopes Antunes, sócio 2404. No Rojão Grande, vou saudar aqui dois sócios, sócio 2405, José Manuel Fernandes Figueiredo, e o sócio 2406, Joaquim Pereira Lopes. Em Lisboa, saúdo aqui mais dois sócios, neste caso um casal, sócio 2407, Ana Maria Campos Pinto Laranjeira, e o sócio 2408, José António Ferreira Laranjeira. Na Gramaça, Aldeia das 10, saúdo o Sr. José Lopes Moreira, sócio 2409. Vou até à cabeça saudar António Carlos Lage Galvão, sócio 2410. E por fim, vou até ao Cerzedo saudar Marina Lúcia Almeida, que é a nossa sócia 2411. Então, para estes nossos associados, vai então este tema dos renovadores. Cigana, em ti acredito.

Saúde agora Francisco Martins em Queijas, que é o sócio 2412. Saúde Mário Neves nas Pracerias, Lavisa, que é o sócio 2413. Agora vou até Queluz de Baixo, Barcarina, saudar Marta Ferreira Lourenço, sócio 2414. Em Celavisa, saúde a sócia 2415, Ana Teresa Rodrigues Duarte. Em Lisboa, vou aqui saudar três sócios. Sócio 2416, Maria Cidalina Jesus. Sócio 2417, Gonçalo Daniel Araújo Rodrigues. E a sócia 2418, Ana Carolina Araújo Rodrigues. Em Val Vimioso, vou saudar aqui mais dois sócios. Sócio 2419, Carlos Cantarinhas. E o sócio 2420, Henrique Cantarinhas. Em França, saúde a Dona Gracinda dos Santos, sócia 2421. E por fim, volto até Celavisa a saudar aqui o Sr. Guilherme Marques, que é o sócio 2422. Para eles vai então aqui Renovação 3 com o tema Vem Dançar Comigo. Aproveitem e dancem. É fim de semana.

Saúde agora à sócia 2423, Ana Margarida Gomes Pereira Dias, nas Torrozelas. Saúde ao sócia 2424, António Zanjo Matos, em Povo de Cervães, Mangualde. Maria da Anunciação Oliveira, mais conhecida por São, aqui em Arganil, que é a sócia 2425. Em Figueiral, Castelões, saúde Aida Maria Henriques Dias da Silva, sócia 2426. Em Santa Combadão, saúde a sócia 2427, Maria José Marques Viegas. Em Candosa, saúde António Augusto Silva Cristóvão, sócio 2428. E vou até Quintela, Tábua, saudar Vítor Manuel Calinas Carvalho, que é o sócio 2429. Depois, por fim, vou até ao Piódão, saudar Manuel Pereira Ribeiro, que é o sócio 2431. Para este grupinho, vou enviar aqui a Rebeca com o tema Teu Coração em Meu Nome. Espero que gostem desta escolha musical.

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E vamos a mais um grupinho. Saúde a sócia 2432, Maria de Fátima Vieira dos Santos Amorim, em Rodângulo, Luxemburgo. Em Oliveirinha, Cargal Sal, saúde o Sr. Manuel Bosch Filipe, que é o sócio 2433. Vou até França saudar Sérgio Rodrigues Duarte, sócio 2434. Em Carregozela, Ceia, saúde o sócio 2435, Luís António Antunes Marques, que por já encontra-se então ali no lado na Folha Dosa. Um beijinho até ao Sr. Luís. Depois vou até Rio Milheiro, Sobral, Mortágua, saudar aqui mais dois sócios, Sr. Celso Inácio Duarte, sócio 2436, e a sócia 2437, Maria Rosa Marques de Oliveira. Em Santa Ovaia de Baixo, Tondela, saúdo Maria Adelina Antunes de Almeida Maio, sócio 2438. Vou até a Ponta Mocela, Vila Nova de Poiares, saudar aqui o Pedro Manuel dos Santos Prata e Inácio Ferreira, que é o sócio 2439. Em Gavinhos de Baixo, Oliveira do Hospital, saúdo Pedro Miguel Borges Marques, sócio 2440, e vou saudar a Nevalda Nogueira Arganil, sócio 2441, Rui Manuel Dias Francisco. Depois vou até Santo Ovaio de Cima, Tondela, saudar o Sr. Mário Correia Antunes, sócio 2443. E depois vou saudar aqui na Suíça, mas oriundo aqui da Serenada, Sérgio Paulo Alves Correia, que é o sócio 2444. Por fim, vou até Coja, Arganil, saudar António de Campos da Fonseca, sócio 2445. Para este grupinho vai aqui o Nininho Vaz Maia com o tema, e o Cristiano Maia com o tema Gosto de Ti. Espero que gostem.

0: esta canção 17 horas e 41 minutos.
1: Vamos então continuar aqui a saudar outro grupinho. Paulo Rui, Carvalho Batista, Nogueira, São Martinho da Cortiça, que é o nosso sócio 2446. Luís Carlos Pinheiro Figueiredo, na Foz da Moura, que é o sócio 2447. Nas Carvalhas, em São Pedro, saúde António José Araújo, sócio 2448. Nas Relvas, Arganil, saúde Associação de Desenvolvimento de Relvas, sócio 2449. Em Porto Silvado, Pomar, saúde a sócia 2450, Sandra Marisa dos Santos Duarte. Em Celavisa, aqui Arganil, saúde a Comissão de Festas de Santa Catarina, que é a sócia 2451. Vou até Alvoeira, Moronho, saudar Carlos Jorge Ferreira Nunes, sócio 2452. E vou até a Lausanne saudar Bárbara Sofia Pinheiro, sócio 2453. Saúde agora Clélia Schmidt em França, mas do Agroal, que é sócia 2454. E por fim, vou até Viseu saudar a nossa sócia 2455, Maria Aurora Diniz de Campos. E vamos ficar com a Real Companhia, este lencinho azul. Desejando a todos um ótimo fim de semana.

Saúde agora Isilda das Neves Simões, aqui na Sarcina Arganil, que é a sócia 2457. Vou até Salgueiro Sousa Vagos saudar Fernando Oliveira Araújo, sócia 2458. Em Nogueira do Cravo, saúde a sócia 2459, Maria Júlia Alves Sousa. Saúde a dona Hilda Maria da Conceição Silva Nunes, em São Simão, Tábua, sócia 2460. E o seu marido, sócio 2461, Jorge Manuel Nunes. Em Torre, Tábua, saúde Maria de Fátima Ribeiro, sócia 2462. Em São Romão, saúde o senhor João Alberto Martins Marques, sócio 2463. Aqui em Arganil, saúde também uma pessoa da nossa direção, João Manuel Pinto Vinagre, sócio 2464. Em Cabanas Viriato, Cargal do Sal, saúde a Bela da Conceição Lares de Figueiredo Freitas, sócio 2465. E vou até a Alemanha saudar aqui um casal, Maria de Fátima Prata Rodrigues Costa, que é sócio 2466, e o sócio 2467, Fernando Costa. Para eles, boa continuação desta sexta-feira, bom fim de semana, e ficamos agora com a voz de Pedro Cruz e o tema Teu Sabor.

Só damos agora o Gingas Bar e Nelas, que é o sócio 2469. Em Cabanas Viriato de Cargal de Sal, saúde a Dona Maria Fernanda Lopes Almeida Costa, sócio 2470. Em Pombeiro da Beira, Arganil, saúde do Café Restaurante Sabores da Vila, de, que é o sócio 2471. Não em Pombeiro da Beira, mas ali no entroncamento do Poiares, é que agora está então aqui este nosso associado. Em Pomar, saúde a Carina Alexandra Costa Gonçalves, sócio 2472. Em Pereira, Moronho, saúde a Helena de Assis, sócio 2473. Em Casal de Mundão, Viseu, saúde o sócio 2474, António Costa Pereira. Na Aveia, saúde a Dona Irmelinda do Carmo, que é a sócia 2475. Agora vou até à Suíça, mas oriundo da Cerdeira, saudar o sócio 2476, Rui Manuel Marques Almeida. E vou até Vila Franca da Beira, saudar o sócio 2477, Mário Alberto da Silva Santos. Por fim, vou até Salgueiral, Pombeiro da Beira, saudar o senhor Américo Rebelo Pinto, que é o sócio 2478. Ficamos agora com alguns canários amigos, com Viana, Eu Gosto de Ti. Espero que gostem.

E são 17h57, já não temos tempo para mais nenhum grupinho de sócios, mas ficamos aqui com a Tuna de Arganil e este tema Senhora do Monte Alto até à hora certa, e voltamos-nos já a ouvir, já a seguir, no Peça que Toca. Até já, continue connosco.

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1: A Junta de Freguesia de Pombeiro da Beira, em parceria com a Comissão da Capela de Santa Quitéria, promove no próximo dia 1 de novembro, em Santa Quitéria, Pombeiro da Beira, a Feira e Romaria, em honra de Santa Quitéria. Do programa consta, no dia 31 de outubro, a partir das 22 horas, baile com Liliana e Azevedo. No dia 1 de novembro, às 7 da manhã, abertura da feira. Às 11, missa seguida de procissão, acompanhada pelo grupo Sons do Mondego. Pelas 13, bênção dos capacetes, amigos das clássicas Monte Nelas, e às 15h30, atuação do Rancho Infantil e Juvenil, os Columbinos. O município de Góis, através da Biblioteca Municipal de Góis, António Francisco Barata, continua a dar vida ao projeto Mãos à Obra, Artes e Criatividade, com oficinas orientadas pela artesã Amélia Neves. A cada encontro, a criatividade cruza-se com a reutilização e valorização de materiais. As sessões são gratuitas, abertas à comunidade e decorrem semanalmente. Em Vila Nova do Ceira, na Associação dos Amigos da Várzea Pequena, às segundas-feiras, das 17h30 às 19h30. Em Góis, na Biblioteca Municipal, às terças-feiras, das 14h30 às 16h30. E em Alvares, na Comissão de Melhoramentos de Cortes, às terças-feiras, das 18h. Às 20. Para participar, é necessário que se inscreva previamente através do número 235-770-112. O município de Oliveira do Hospital encontra-se a implementar a medida Cheque Mais Educação, que contempla os alunos que sejam residentes no concelho e que frequentem o primeiro ciclo do ensino básico no agrupamento de escolas de Oliveira do Hospital, sendo que os cadernos de exercício têm que ser adquiridos nas papelarias do concelho. Para beneficiar deste apoio, deve entregar a documentação até o dia 31 de outubro. Após a aquisição do material escolar, os encarregados de educação deverão aceder à plataforma SIGA para proceder à respectiva candidatura. Para mais esclarecimentos, poderá contactar o Gabinete de Educação através do número 238-605-267 ou do e-mail gabinete.educacão@cm-oliveira-do-hospital.pt.
0: O estado do tempo nas próximas 24 horas.
1: Céu em geral pouco nublado. Vento fraco a moderado. Pequena subida da temperatura no interior norte e centro. E pequena descida na região sul.
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0: É a Paula, não é? Não é a Paula?
1: Sou sim, senhora. Tá bonito, tá.
2: Avô!
3: Cala que está a chamar.
2: Avô!
3: Mas já te disse que está a chamar.
2: Avô!
3: É agora, é agora, é agora.
2: Avô!
3: Ai! Tu!
4: Boa tarde!
3: Sim, sim, sim! Estou!
4: Só um bocadinho!
3: Está bem, espera! Já posso pedir? Já posso!
4: Para quem é que eles são?
3: Vou a tarde aqui, estás a ver? Acabei agora de comer, já dei de comer às ovelhas. O meu cão hoje dormiu na rua. O meu homem anda à chuva, o gato a virar-me as telhas.
4: Entendo, mas e lá para quem é

0: canta no alvo.
1: Boa noite.
2: Olá, boa noite.
1: Olha, mas eu acho que já temos alguém em linha. Vamos ver quem é que está do outro lado. Boa noite.
3: Boa noite, menina Paula.
4: É a Paula, não é? Menina Paula.
1: Sou sim, senhora. Olha, muito obrigada por estar connosco. Um beijinho e boa semana. Vamos lá, meu povo. Todo a bater no pé. A bater no pé, não é bater no pé.
5: Dedique-lá então, se faz favor.
6: Ah, e queria também dedicar a... Oh, já te ligaram. Esqueci-me da minha mulher. Diz lá, e tu o que é que tu queres?
5: Tenho cedo, avô.
6: Tá bem, agora só posso ligar amanhã.
7: Já pisei o raio do gato.
6: Tá claro, piloto!
1: Ora, então, muito boa tarde mais uma vez. Bem-vindos agora sim ao Peça que Toca. Já sabe, se ontem não entrou, se hoje também ainda não pediu nenhuma musiquinha, está na hora então de o fazer. 235-200-572-963-313-902. E já temos telefone a tocar, por isso vamos já para o telefone. Ora, então, muito boa tarde.
8: Boa tarde, Paulinha. Hoje ganhei a camisola amarela.
1: É verdade, hoje a Olga é a camisola amarela, sim, senhora. Então, Olga, como se encontra? Bem disposta?
8: Tudo bem, graças a Deus.
1: Isso é que é preciso.
8: Está um dia, tem estado um dia maravilhoso, ainda aqui na quinta.
1: Aproveitar.
8: É verdade, é verdade.
1: Então, que musiquinha vai querer ouvir?
8: Olha, hoje quero ouvir o Giliard, se puder ser, sim. Não diga nada.
1: Não diga nada, sim, não senhora. Diga. Então, e para quem vai dedicar?
8: Olha, para a Paulinha, para toda a sua família, para a minha grande amiga Dulce Duarte Miranda do Corvo, tudo esteja a correr bem com ela e com a filha e com a família toda. Para a Dona Aurora Campos de Viseu, também com um grande beijinho, que é uma grande amiga também, entre outras mais. Para a Dona Preciosa de Coimbra e família, para a Dona Saudade também, para a mãe da Arminda, para a Dona Alzira, para a Luizinha Jorge, para o Sr. António Albuquerque, um beijinho e o resto de uma boa tarde. Para o Sr. José Fernandes também, com tudo de bom. Para a Dona Fernanda Pinto também, com um beijinho grande. E para todas as pessoas que estiverem a ouvir, há muito mais amigas, mas pronto, agora só são algumas. Para todas as pessoas que estiverem a ouvir, da família da Rádio de Arganil, com um bom fim de semana para todos, tudo de bom. E as melhores também para o Sr. João Engenheiro, para todas as pessoas que estiverem com mais dificuldade.
1: Muito obrigada, Olga.

0: Um beijinho grande, bom fim de semana. Obrigada, beijinho.
1: Obrigada, Paulinha.
0: Obrigada, obrigada. Obrigada. Ora, vamos lá ficar então com Gileade e não me diga nada.

0: Ora, e vamos aqui ao telefone que já está a tocar. Muito boa tarde.
1: Boa tarde, Paulinha.
0: Boa tarde, Dona Aldina. Então, como está? Bem disposta?
1: Mais ou menos, vamos fazendo por isso.
0: Muito bem. E até quem é que vai querer ouvir hoje?
1: Olha, Nélia Correia, as cadeiras do Parlamento.
0: Muito bem.
1: Não estão a entender nada.
0: Até para quem dedica, Dona Aldina?
1: Olha, vou dedicar a filhos, já não morrem, mas não da sozinha, a sua família toda também, o seu marido e os seus filhos. Vou dedicar ao senhor Joãozinho Presidente Penacova, o senhor Zé Mangueiras, a Glória Franco, mulheres para ela, e que ela for operada, corra tudo bem também. E vou dedicar para a Helena de Vilar e para todas as pessoas que participam em Sessão Ninguém, incluindo também a Lucinda Costa. Muito obrigada pela atenção e o carinho.
0: Muito obrigada, Dona Aldina. Um beijinho grande para si também. Saúde, as melhoras também, a rápida recuperação também da Dona Glória. E um bom fim de semana.
1: Tá, obrigada.
0: Muito obrigada.
1: Ela tem que ser operada. Tá.
0: Corra tudo bem, como ela desejar.
1: De você, sim. Obrigada.
0: Beijinho. Obrigada, Dona Aldina. Obrigada. Ora, vamos ficar então com Nelly Correia, cadeiras do Parlamento.

0: E vamos novamente ao telefone. Muito boa tarde.
1: Olá, boa tarde.
0: Boa tarde. Ora, estou a falar com...
1: O António Pereira, Vigatões, Monte Moro Velho.
0: Então, Sr. António, bem disposto?
1: Sempre.
0: Isso é que é preciso. Então, o que vai querer ouvir hoje?
1: Então, vamos ouvir o Kim Barreiros. Uma à sua escolha.
0: Uma qualquer? Sim, senhora.
1: Sim.
0: Então, e para quem dedica?
1: Então, vai ser para todos os ouvintes da Rádio Clube de Arganil e aqui para a minha esposa e para toda a malta.
0: Muito obrigada, Sr. António. Um beijinho e um bom fim de semana para vocês.
1: Igualmente, obrigado.
0: Obrigada, beijinho. Obrigada. Ora, eu vou passar aqui, eu do Kim Barreiras, se eu não conhecer, tenho um bocado de receio, porque a gente nunca sabe o que é que vai passar, é ele e o Ruizinho de Penacova. Mas há uma música muito engraçada dele, que é o, eu penso que, não estou enganada, que é o do Mosquito. Que é o aeroporto, não é? Não é o aeroporto do Mosquito. Mas agora já não me lembro qual é que era, mas era uma música muito engraçada aqui do Kim Barreiros. Mas pronto, vamos então aqui ao aeroporto do Mosquito com o Kim Barreiros. Aqui diretamente até Gatões. Vamos lá então escutar. 18 horas 23 minutos.

Olha, vamos aqui a uma mensagem que entretanto também nos chegou aqui da Bárbara, que diz assim: olá, boa tarde, sou a Bárbara da Lousã e queria mandar um beijinho muito grande para a minha mãe, para a minha avó e para o meu pai e para a Cátia e para todo o auditório e quero então ouvir a música Postal dos Correios. Então um beijinho aqui à Bárbara que nos ouve na Lousã e vamos chegar então com os Rio Grande e o Postal dos Correios.

0: E vamos a mais uma chamadinha. Ora então, muito boa tarde.
1: Olá, minha menina querida.
0: Então, Dona Helena, como é que tem passado?
1: Cá vou andando.
0: Isso é que é preciso, vá andando. Então, o que vai querer ouvir?
1: Olha, aquela que eu costumo pedir.
0: Do Luís Pissarra?
1: Sim.
0: Sim, senhora. Até aí para quem vos dedica.
1: É para si, para não estar para si, para todo lado de casa, para a sua mãezinha, e então depois vai para a Arminda e para a família toda, para o senhor José Amélio e família, para o senhor João Engenheiro, para a dona Olga e a dona Elisa, e o senhor José Fernandes, dona Lucinda e dona Cacilda e família, Lourdinhas e família, meus netos, filhas e genros, Dona Aldina, Dona Preciosa e família, Isabelinha e família, e para os pais dela, e para a Dona Glória, e para toda a gente que nos estiver a ouvir.
0: Muito obrigada, Dona Helena. Um beijinho e um bom fim de semana.
1: Eu não sei se disse para o Sr. Carlos e para a Dona.
0: Para a Dona Leonilde.
1: Sim.
0: Muito bem.
1: Ah,
0: Então, olha, um
1: obrigadinha.
0: beijinho, um bom fim de semana, Dona Helena. Saúde.
1: Até sábado para a semana,
0: É, até
1: se
0: sábado para a semana,
1: quiser.
0: sim, senhora. Obrigada, beijinho. Obrigada. Obrigada. Então, dizemos à música. Vamos só saudar então a Dona Leonilde, que também está connosco ali por Foz do Amor. Um beijinho para ela e para o Sr. Carlos também. O Sr. António Fernandes e a sua Isabela ali por Negrelos também estão na nossa sintonia. Muito boa tarde. Boa tarde também a Dona Adelina, ali nas Torzelas, também está na nossa sintonia. Mais, deixa-me ver quem é que mais está connosco. O Pedro Inácio também está na nossa companhia. E para já não tenho aqui mais ninguém para falar. Por isso, vamos então ficar com a música de Luís Pissarra, O Meu Alentejo, e depois vamos às compras. Até já.

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0: Ora, estamos então de volta, 18 horas 40 minutos, e aproveito também para mandar mais um beijinho ali para o Carlos Santos, ali de Vilar de Ordem, que vem ouvir-nos ali na zona, ainda agora me disse o nome, mas já não me lembro, mas é ali na zona na zona que ele vem andar. Boa viagem até casa é o que nós aqui desejamos. E vamos voltar então aqui ao telefone. Ora então, muito boa tarde.
1: Boa tarde, Paulinha.
0: Então, Sr. Sérgio, como é que tem passado?
1: Oi, tem passado mais ou menos.
0: Isso é que é preciso, já não é mal.
1: É sempre mais ou menos, mal não, mas também muito bem, também não se pode pedir tudo, não é?
0: Pois não, é verdade. Mais ou menos. É verdade, Sr. Sérgio, é verdade. Então, o que é que vai querer ouvir hoje?
1: Olha, eu tenho Carreira com Ternura.
0: Ai, que música tão bonita, é verdade. Então, para quem dedica?
1: Olha, para a Paulinha, para o seu Mário, para o Santiago e do resto da família, o resto do pessoal aí todo da rádio, para a minha família por Viseu e França e todo o auditório. Tudo.
0: Muito obrigada, Sr. Sérgio. Um beijinho, um bom fim de semana. Obrigada.
1: Para si, Paula, e minha família.
0: Obrigada. Vamos lá então ouvir aqui Tony Carreira com o tema Ternura.

0: Ora então, muito boa tarde.
1: Muito boa tarde, menina Paula.
0: Boa tarde, ora estou a falar com?
1: Comigo.
0: A Isabel.
1: Olá, Paulinha.
0: Ah, já está melhor, Isabel.
1: Estava a tentar passar para ver se...
0: Pois, eu logo vi. Que, e desta vez eu não estava a chegar lá, não, é verdade.
1: Não, não chegavas a Negrelo.
0: Não. Então, e como é que vocês estão? Estão bem?
1: Olha, cá estamos, graças a Deus.
0: Bom, isso é que é preciso.
1: Andamos a apanhar a azeitona.
0: Este ano há muita.
1: Ui, temos muitas, já temos 9 terceiros cheios.
0: Pronto, então, olha, força para apanhar isso tudo.
1: Ui, e o que falta ainda?
0: E depois ainda escolhê-la, não é?
1: Não, apanhamos já escolhidinha.
0: Já escolhidinha? Ah, já dá menos
1: tudo.
0: Trabalho. Sim.
1: Então, mas a tua riparda do ramo?
0: Ah, sim. Pois, diretamente. Muito bem.
1: É.
0: Então, e que musiquinha vão ouvir?
1: Olha, queria ouvir uma desgarrada do Canário com o Jorge Ferreira.
0: Muito bem, sim senhora. As velhas, é isso?
1: É, sim.
0: Até para quem vai?
1: Vai para o António Fernandes em Negrelos, para o Manuel Costa, esposa e filha em Oliveira do Hospital, para o Manuel Santos, esposa em Paradela, para ti, para o teu filhote e para a tua mãe, com um grande beijinho, e para a Patrocínio, com um grande beijinho e continuação, bom fim de semana para todos que eu dediquei. Beijinho grande, Paula, bom trabalho e até segunda-feira.
0: Obrigada, um beijinho também para vocês, bom fim de semana. Obrigada, saúde. Obrigada.
1: Tchau, obrigada, tchau.
0: Ora, Canário Jorge Ferreira com o tema Velhas.

Ora, 18 horas e 52 minutos, vamos passar então o tema que o Fernando Almeida já ontem nos enviou, mas peço já desculpa porque eu realmente ontem não vi que nos tinha pedido então uma musiquinha. Então ele diz, boa tarde e bom programa, e quando for possível quero ouvir o Mundo Novo com o tema Olá Milena, para dedicar para ti, para toda a tua família, com beijinhos e abraços, para dedicar para a menina Aurora Campos, Diniz Campos, com beijinhos e uma rápida recuperação. Beijinhos, cara linda, e um bom regresso a casa, com um bom jantar e uma santa noite de descanso. A minha vista anda melhor, mas tenho que voltar a Coimbra para a semana, pois agora tem que ser para vigiar, não é, Fernando? Faço votos então que recuperes rapidamente aí desse teu problema de visão, que realmente é uma das coisas que nos faz muita falta. O Fernando também nos pede aqui o nome de um grupo que eu passei, que eu penso que será os Aguadenses, com o tema Comboio. Tu estás a referir ao Clube RCA, certo? Na quarta-feira, portanto, eu fui agora ver, portanto, será os Aguadenses, mas eu já te mando aqui por mensagem então o tema que eu passei no Clube RCA de quarta-feira. Para já, vamos então ficar aqui com Olá Milena, com o conjunto típico Mundo Novo.

0: Ora, e assim ficamos então com a Milena. Temos aqui 2 minutinhos, se for rápido alguém ligar, entretanto, atenderei a chamada. Depois o tema, claro, terei que passar já no início da próxima hora, até porque já só temos 2 minutinhos, pouco mais de 2 minutinhos, como eu estava a dizer. Para já, ainda não temos aqui mais ninguém para falar, portanto, vou mandar um beijinho ao Sr. João Engenheiro, ali por Carvalhal de Mansouros, também está connosco. O Sr. Ramiro Duarte, ali por Moimenta de Maceiradão, também está na nossa companhia. Muito boa tarde. E votos de uma boa continuação de, aliás, de um bom fim de semana, porque a semana está mesmo a chegar então ao fim. Vamos ver se aquele número chega aqui até nós, vamos ver, saber quem é que está do outro lado e qual é que é a musiquinha que vai querer então ouvir no início da próxima hora, se for rápido, senão vamos ter que deixar então para a próxima horinha para atendermos este nosso ouvinte. Estamos a pouco mais de 1 minuto. Ora então, muito boa tarde.
1: Manuel Costa de Oliveira do Hospital.
0: Então,
1: boa tarde.
0: Sr. Manuel, bem disposto?
1: Olha, vai-se andando, e a Paulinha.
0: Também, obrigada.
1: E a família.
0: É tu que vai querer ouvir hoje, Sr. Manuel?
1: Olha, pode ser a minha querida Beira Alta de Alexandre Correia.
0: Muito bem. E para quem dedica?
1: Dedicar à minha esposa, ao meu filho, toda a minha família. Para dedicar ao Sr. Carlos Ribeiro e família. A Dona Fernanda Pinto e família. E Isabel Duarte e família. Lourdes Gonçalves e família. Maria Neves e Paulo Luís. Arminda Silva e Antero Pereira. António Fernandes e Isabel Cardoso em Negrelos. Para o Sr. António Augusto e Dona Conceição também em Negrelos. Com as melhoras para este senhor. Tudo bom. A Cristina Almeida na Suíça e Rui Almeida na Suíça. Rui Cruz de Gramaços, Oliveira do Hospital. Para a Paulinha, para o Sr. Mário, para o Santiago e para todos o resto dos ouvintes da Rádio Clube de Araganil, com votos, uma boa noite para todos. Até amanhã e obrigado.
0: Muito obrigada, Sr. Manuel. Um beijinho grande para vocês todos também em casa e votos de um ótimo fim de semana.
1: Igualmente,
0: olha, obrigada.
1: Minha esposa também está a mandar um beijinho.
0: Beijinho, Dona Alice, obrigada. Beijinho, obrigada.
2: São 19 horas.
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0: Ora, minha querida Beira Alta, aqui do Alex Correia, um pedido então do Sr. Manuel Costa, que nos ouve ali por Oliveira do Hospital. Segunda hora então do clube, do Peça que Toca, já sabe, 235-200-572-960-313-902, estão livres e à sua espera. Se ontem não participou, se hoje ainda também não o fez, faça-o agora, porque estão aqui mesmo as linhas à sua espera.
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0: Entretanto, vou falar em quem mais já nos deixou toquezinhos. O João Pedro ali no Sarzedo também está connosco. A Dona Dolores ali por São Mamede também já nos deixou aqui o seu toquezinho. O Sr. José Fernandes ali por Torais também está na nossa companhia. Muito boa tarde a todos.

0: Ora, um beijinho também para a Fátima Gonçalves, que nos ouve ali no Rochelle, também, e para o Rui, um beijinho, espero que se encontrem bem. Beijinho também para o Sr. António Albuquerque, ali por Oliveira do Conde, que também está connosco. E vamos lá ver se aquele número chega aqui até nós, vamos lá saber. Muito boa noite.
1: Boa noite, Paulinha.
0: Boa noite, ora, estou a falar com...
1: Ana Cristina de Barreiro Alves.
0: Ana Cristina, bem disposta?
1: Sim, graças a Deus está tudo bem.
0: Isso é que é preciso.
1: Então, andei um bocadinho em baixo, mas agora graças a Deus já estou melhor.
0: Então força. E então, o que é que nós vamos ouvir hoje, Cristina?
1: Olha, eu queria ouvir a senhorita, Fernando Daniel, que a minha filha adora muito, a Bárbara Sofia, que é a minha filha.
0: Sim, sim, sim.
1: Manda para aí mensagem.
0: Ela já hoje mandou aqui uma mensagem, pedi uma musiquinha para vocês.
1: Eu por acaso ouvi. Eu mando um grande beijinho também para ela. E é uma do Miguel Daniel.
0: Fernando Daniel,
1: Fernando,
0: sim.
1: Daniel, à sua escolha.
0: Muito
1: escolha
0: bem.
1: Escolhe tu aí uma, Paulinha.
0: Ela gosta do Prometo, adora... que ela costuma me pedir essa música, portanto eu vou passar essa.
1: Pronto, ela adora esse cantor. Por isso é que eu estou a pedir um grande beijinho para ela. Que ela deve estar a ouvir, que ela já está em casa, deve estar a ouvir. E um grande beijinho para a minha mãe, para o meu namorado e para o irmão do meu namorado. E para a irmã, que esteja tudo bem. Que esteja a irmã dele, que esteja melhor. É o que a gente espera. E para o resto dos doentinhos, todos os doentes que tenham esse problema, esse coisa do cancro, e que tenham rápidas melhoras, porque ela está com cancro, o meu cunhado está com cancro. Também, que tenham rápidas melhoras para todos que tenham essa doença. O meu marido também morreu com o cancro e

0: E pronto, se as pessoas têm cancro, que todos tenham rápidas melhoras, é o que eu desejo para todos. E um beijinho muito grande para a minha filha, e um grande, grande beijinho para ti, Paula, que estás a fazer o programa.
1: Muito obrigada, Ana Cristina. Um beijinho grande também, um bom fim de semana e tudo bom.
0: E também para ti, Paula, um bom fim de semana. Adeus,
1: Obrigada, obrigada,
0: um beijinho
1: obrigada.
0: grande.
1: Beijinho, obrigada.
0: Tchau, beijinhos, beijinhos.
1: Vamos lá então ficar com o Fernando Daniel e o tema Prometo.

0: Ora, 19 horas, 17 minutos. Vamos lá então ligar, porque estão as linhas à vossa espera. O Fernando Almeida também continua connosco e realmente é os agudenses com o tema comboio, Fernando, que eu passei então na quarta-feira no Clube RCA. Portanto, olha, fica aqui outra sugestão de música, se algum dia quiseres ouvir. E então, vamos esperar então que chegue alguém até nós, para já não temos aqui mais ninguém para falar. Estão as linhas abertas e ninguém me liga nenhuma. Não sei, será que estão-se a preparar para ver algum jogo de futebol? Mas acho que não era agora que ia começar o jogo. Será mais logo. Ah, já veio ali alguém. Vamos já saber quem é que está do outro lado. Ora, então, muito boa noite. Estou sim, boa noite.
1: Boa noite.
0: Boa noite. Ora, estou a falar com?
1: José Mangueira, sem Andréas.
0: Então, Sr. José, como tem passado?
1: Mais ou menos.
0: Até que musiquinha vai querer ouvir?
1: Pode ser o João Neuburg.
0: Sim, senhora. E para quem dedica?
1: Olha, vai para... Vai para o meu amigo, para a minha amiga, não, que não é nem conheço sequer. Para a Dona Glória de Serém, para a Dina Rosa de Mouquim, para a Lourdes Almeida de Penacova, para o Linaldo da Formada, para o António da Burra de Cancelas e Moreira, para o António Marques de Castelejo, para o João Dinheiro, não, Monsarro, não sei como é que é. E Helena de Vilar, e para a Luizinha Jorge de Vila Pouca da Beira, para o Mário Camarrita de Torais e toda a família, para o David Mimouros, Castro Baile, o António Albuquerque, a Alcininha Costa, o Miquelinho das Armadas de Andréas, e para todos que me conhecem e que eu conheço também, uma boa noite, e para a senhora Ana Paulinha também uma boa noite e uma boa, um bom regresso a casa e um bom jantar.
0: Muito obrigada, Sr. José. Um beijinho grande para si também, um bom jantar se for o caso e um bom fim de semana.
1: Obrigado igualmente.
0: Obrigada, para si, para beijinho. Família. Obrigada. Ora, e agora por falarmos no senhor David ali por uma mosca a estudar, também já não falo com ele há algum tempo, espero também que se encontre bem, que já há algum tempo não falo com este senhor. Vamos então ficar aqui com o João Desburgo dos Iniciadores.

0: Ora, e agora vamos até onde? Muito boa noite.
1: Boa noite, Paulinha.
0: Então, Luís, como tem passado? Tudo bem consigo?
1: Tudo bem consigo.
0: Também, obrigada. Então, que musiquinha vai querer ouvir hoje?
1: Vai ser aquela... Ai, como é que se chama a música? Uma música nova da... Ai, do... se eu me lembrar, segunda-feira eu peço, pronto. Pode ser Dragarinha, pronto.
0: Muito bem. Até para quem vai?
1: Vai ser para o Ricardo Gonçalves, para a mulher, que ainda ontem tivemos um ensaio, para o maestro Angelo, para a mulher, para a Isabel Teixeira e para o homem, para todos aí da Rádio Dragarinha.
0: Muito obrigada, Luís. Um beijinho e um bom fim de semana.
1: Igualmente para si também.
0: Obrigada, muito obrigada. Vamos lá então ouvir o Trio Clavo com Trigueirinha.

0: Ora, trigueirinha aqui na voz do Trio Clave. Vou saudar ainda aqui o Sr. Avelino Pinheiro, também está connosco ali por Foz da Moura, também já deixou aqui o seu toquezinho. Uma voto de uma boa noite e um ótimo fim de semana. A nossa Luizinha Jorge também está connosco, um beijinho e bom fim de semana. Entretanto, não temos aqui ninguém, por isso vamos às compras e já voltamos. Até já.
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0: Ora, 19 horas 34 minutos, estamos a pouco mais de 24 minutos para chegarmos então ao final deste Peça que Toca de hoje. Continuo a dizer que se ontem não participou, se hoje ainda não pediu nenhuma musiquinha, está na hora então de o fazer. 235-200-572-960-313-902. Vamos lá, enquanto aguardamos que chegue aqui então alguém para falar connosco. Estão as linhas abertas, para quem não consegue os outros dias, é agora, é ligar agora que eu estou aqui à sua espera. Então, vá, ligue. 235-200-572-960-313-902. Vamos lá então ligar, que eu cá estou para atender. Ora, e já lá vem alguém. Vamos já saber quem é que está lá do outro lado. Esperem lá, que eu já vou saber. Quem é que nos vai dizer aqui a boa noite do outro lado do telefone? Ora, vamos lá ver se este número chega aqui até nós. Já está aqui. Ora, então, muito boa noite.
10: Olá, boa noite.
0: Boa noite. Ora, estou a falar com...
10: Teresa Oliveira, eu sou uma ouvinte vossa, quando vem a dizer, eu ligo-vos sempre, eu sou de Lisboa.
0: Muito obrigada, muito obrigada.
10: Muito a vossa rádio. Então eu posso pedir?
0: Sim senhora, que musiquinha quer ouvir?
10: Olha, queria Ana Tércia Barreto, Os Óculos de Sol, pode ser?
0: Pode sim senhora, e para quem dedica?
10: Oh. Ah, para toda, olha, para todos os ouvintes, está bem?
0: Muito obrigada, beijinho obrigada. Grande, bom fim de semana,
10: bom,
0: Teresa.
10: Bom fim de semana, beijinho.
0: Obrigada, beijinho, obrigada. Ora, aqui uma ouvinte nossa que quando vem para o Viseu gosta sempre de nos ouvir. Muito obrigada. Mas também em Lisboa pode nos ouvir online em www.rcerganil.pt. Beijinho grande aqui, então, aqui à Teresa Oliveira. Na Teresa Barreto, óculos de sol.

0: Ora, óculos de sol aqui com a Ana Tessia Barreto e continuamos à espera de mais alguém. Parece que temos aí mais alguém a chegar até nós. Já vamos saber quem é que está do outro lado. Ora, 235-200-572-960-313-902. Muito boa noite.
1: Boa noite, Paulinha.
0: Boa noite, ora, estou a falar com...
1: Aurora Pinto Cardoso, Aurora Cardoso dos Termas do Carvalhal e Castro Verde.
0: Oh, dona Aurora, então como tem passado?
1: Mais ou menos, eu ouço todos os dias e ligo várias vezes, não consigo, depois não tenho assim muita paciência.
0: E hoje é a altura certa porque não está a ligar ninguém, é para ligar quem
1: pois
0: não consegue.
1: Pois eu ouvi, por isso é que eu liguei.
0: E mas fez muito bem, dona Aurora.
1: A outra senhora
0: antecipou-se. Também aí dessa zona de Viseu, que ela se encontrava.
1: Ah, era?
0: Era.
1: Pois,
0: então,
1: pois.
0: E dona Aurora, o que é que vai querer ouvir?
1: Olha, eu quero ouvir o grupo de Guimarães... No Marinheiro.
0: Muito bem. E para quem dedica?
1: Adoro essa canção. Para toda a maioria silenciosa como eu. Assim estão todos cumprimentados.
0: É verdade.
1: E para vocês aí todos também, na rádio.
0: Olha, dona Aurora, muito gosto em ouvi-la. Um beijinho.
1: Obrigada,
0: muito
1: igualmente.
0: Grande. Um bom fim de semana e saúde.
1: Que para si também e para todos os seus. Tá
0: muito
1: bem?
0: Obrigada, dona Aurora. Um beijinho
1: pronto,
0: grande. Obrigada.
1: Beijinhos. Tchau, beijinho.
0: Vamos lá então ouvir os amigos Guimarães com o Marinheiro.

0: Ora, vamos então a mais uma chamadinha. Muito boa noite.
1: Boa noite, menina Paula.
0: Olá, dona Cacilda, como tem passado?
1: Tenho passado mais ou menos bem.
0: Isso é que é preciso. Então, claro. Dona Cacilda, e o que é que quer ouvir?
1: Versos de amor de Carlos Paião.
0: Muito bem, e a quem dedica?
1: A toda a minha família, principalmente aos filhos, aos netos, ao marido, às minhas noras, às minhas irmãs, para todo o pessoal da rádio, sem exceção de ninguém, para todos os ouvintes, participantes, para todas as minhas amizades, para os doentes rápidas melhoras e para os bombeiros o mínimo trabalho possível.
0: Muito obrigada, dona Cacilda. Um beijinho grande para si e um bom fim de semana.
1: Obrigada igualmente para a menina Paula e para o Santiago. Vai, Joana.
0: Muito obrigada, beijinhos, obrigada. Ah,
1: beijinhos, obrigada. Beijinhos, obrigada, com licença.
0: Vamos lá então recordar este tema que já tem alguns anos, não é? Daqui do Carlos Paião, com estes versos de amor.

Ora, versos de amor aqui na voz de Carlos Paião. E ainda temos aqui 8 minutinhos, vamos lá ver se ainda atendemos mais alguém. Mas ainda junto mais um beijinho aqui para a Dona Leonor Pinto, que nos ouve em Coja, que também está na nossa sintonia. Um beijinho grande, Dona Leonor, e votos também aqui de um ótimo fim de semana. Então vamos lá, 235-200-572, 960-313-902, estão aqui à sua espera. Por isso, ligue para falar comigo, para pedir então uma musiquinha e fazer também a sua dedicatória. Agora que já são 19 horas e 51 minutos, não vou colocar a antena 1, não vamos estar em simultâneo com a antena 1, porque está a decorrer então uma partida de futebol. Neste caso é o Mundial, se eu não estou em erro, aqui do futebol feminino, mas eu já vou aqui pesquisar para dizer ao certo, que é para ver se eu não me enganei, que está a dar o play-off do Mundial de Futebol Feminino, assim é que é, contra a Irlanda do Norte contra Portugal, e depois a seguir será então mais novamente desporto com o Braga Sporting a partir das 8h15, portanto não vamos transmitir aqui para já a Antena 1. Enquanto esperamos que alguém chegue até nós e nos diga o que quer ouvir, porque já estamos quase a chegar ao final, ficamos aqui com a Agatha e o tema Deixa-te Andar. Um beijinho grande à Dona Lucinda Costa, que também está connosco. Um beijinho e bom fim de semana. Um

Agatha, aqui com o tema Deixa-te Andar. Ora, deixa-me cá ver quem é que mais está connosco. Ora, o Pedro Inácio também está na nossa companhia, diz que está em viagem a passar pela Figueira da Foz, a caminho de Poiás, para depois ir para casa. Beijinhos, bom regresso a casa, Pedro, e um ótimo fim de semana, é o que nós aqui te desejamos. Mais, deixa eu ver se eu tenho mais alguém para falar. Não, já tenho aqui toda a gente que, entretanto, fui falando. Ora, estamos então a chegar ao final deste Peça que Toca de hoje. Ninguém está a querer ligar a pedir uma musiquinha, por isso, olha, vamos terminar então aqui com uma musiquinha aqui dos Banda Cristal. Mariazinha, assim não dá. E é assim que nós vamos chegar então ao sinal horário depois das 20 horas. Depois já sabe que tem o carrossel musical para vos fazer companhia logo a seguir, por isso continue connosco. Sempre bons motivos para continuar aqui na nossa rádio. Por isso, já sabe, continuo. Eu aproveito para me despedir, desejando a todos um ótimo fim de semana. Em princípio, cá estarei no domingo para vos fazer companhia logo de manhã. Até lá, já sabem, sejam felizes.

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som a nascer. Olá, meus amigos, a todos muito boa noite. Seja bem-vindo, bem-vinda a mais um programa Carrossel Musical. 9 de outubro. Vou estar consigo durante aproximadamente 2 horas, dizer-lhe que são...

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E estivemos assim, abrimos o programa de hoje com as festas de Nossa Senhora de Chão de Calvos e musicalmente também com o conjunto Fernanda Gonçalves e José Augusto Santa Luzia, um tema já bastante antigo que também foi popularizado, tornou-se popular com, eu penso que foi a Júlia Bavo, penso eu, e mais artistas, e também o conjunto Maria Albertina editou, lançou este tema. Vamos prosseguir assim, mas antes disso, dia 17 e 18 de outubro, em Castelões, na sede do Rancho, em Eiras, Castelões, dia 17 está o DJ Tiago Monteiro, começa às 22 horas. E claro, depois dia 18 ao almoço, 12 euros de inscrições até o dia 14 de outubro para o número 968-392-941. E às 15 horas a tarde desfolhada. E será com a companhia do grupo de cantares da Boa Aldeia. Como disse, na sede do Rancho de Castelões. Portanto, no dia 18 será então, como disse, a desfolhada à emenda é arroz de feijão com grelhada mista, buffet de sobremesas. O almoço, como disse, são 12 euros. As inscrições são até ao dia 14 de outubro. O telefone é o 968-392-941. 968-392-941. Prosseguindo assim musicalmente, vamos até ao jardim. Rosa do meu jardim. Boa noite. Boa viagem, se for esse o caso.

E estivemos assim com quem? Rosa do meu jardim, conjunto Nova Força. E agora, por que não irmos? Vamos a Viana? Havemos de ir a Viana. E eu convidei para cantar a minha amiga Maria do Sameiro, que já não canta há muito neste programa.

E muito bem, e já fomos a Viena com a Maria de Salmeiro. E quando são 8 horas 23 minutos, mais uma canção, uma valsa, a valsa das flores, 9 e 9 e alguma coisa. E são dois temas e a valsa das flores. Vamos ouvir, sem demora, porque o tempo passa.

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1: É, isto às vezes acontecem estas coisas. Isto técnica por vezes, a técnica, ou neste caso os meus dedos, enfim... Se isto não acontecesse também não tinha graça nenhuma, porque na vida nada, na totalidade nada é perfeito. Ora bom, festa dia 17 e 18 de outubro, na sede do Rancho, em Eiras, Castelões, dia 17, o DJ Tiago Monteiro, a partir das 22 horas. Depois também o dia 18 há um almoço, o custo é 12 euros e as inscrições são só até o dia 14 de outubro. Para o telefone 968-392-941. 968-392-941. 968-392-941. E às 15 horas já à tarde da desfolhada. Portanto, que será com a companhia do grupo de cantares de Boa Aldeia. Claro que depois, dia 18, como disse, é o dia da desfolhada. E a emenda é um arrozinho de feijão com grelhada mista. E depois há um buffet de sobremesas. O almoço, como já disse, é 12 euros. As inscrições até ao dia 14 de outubro. E o número de telemóvel, 968-392-941. 968-392-941. Prosseguindo, agora o que é que a gente vai fazer agora? Vamos com o conjunto do Santo André, conjunto típico Santo André, pode ser? E dizer que horas são, 8 horas com 41 minutos, e o telefone é o 91-627-2896. Faça o favor...

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2: É mesmo assim, onde quer que você esteja, 88.5, 97.3 em frequência modulada. Também pode escutar-nos em qualquer parte através da internet, rcerganil.pt. Ora bom, e depois de curarmos esta ferida, vamos ouvir a banda. Nove um seis dois sete dois oito nove seis.

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0: São 21 horas. 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
1: É já no próximo dia 10 de outubro que a Filarmónica Progresso Pátria Nova de Coja promove um dia aberto na sua escola de música. O evento, direcionado para todas as idades, irá decorrer no auditório da Casa do Povo de Coja das 10 às 13 do próximo sábado, dia 10 de outubro. Poderá experimentar diversos instrumentos, como trompete, trombone, saxofone, clarinete, flauta transversal, eufónio, tuba e percussão. A entrada é livre. A Assembleia Municipal de Góis aprovou recentemente, em sessão ordinária, um conjunto de medidas fiscais dirigidas às famílias e às empresas do concelho para o ano de 2027. As deliberações dão continuidade a uma política de estabilidade e incentivo económico, destacando-se a não aplicação do imposto sobre as empresas de rama, a fixação das taxas de IMI e a manutenção das deduções previstas no IMI familiar, bem como para a participação variável do município no IRS. No âmbito do apoio ao tecido empresarial e da atração de investimentos para o concelho, este órgão deliberativo aprovou por unanimidade o não lançamento da derrama para o ano de 2027 e ao abdicar da cobrança do imposto sobre os lucros tributáveis das empresas, o município de Góis reforça a competitividade do território, contribuindo para a redução dos encargos das pequenas e médias empresas locais e para a criação de condições favoráveis à instalação de novos negócios e à geração de emprego no interior do país. Pode ler-se em comunicado enviado à imprensa pelo município de Góis. O projeto Smart Tábua, desenvolvido no âmbito dos bairros comerciais digitais, continua a avançar na modernização e digitalização do comércio local. Através de um trabalho desenvolvido pelo município de Tábua, em parceria com a ADI, Agência para o Desenvolvimento Integrado de Tábua e Oliveira do Hospital. A iniciativa pretende aproximar os comerciantes e empresários da Vila de Tábua das novas ferramentas digitais, reforçando a sua presença online e criando novas formas de ligação aos consumidores e visitantes. Neste âmbito, o Smart Tábua disponibiliza diferentes canais digitais de promoção e divulgação do comércio local, entre os quais se destaca o Marketplace, que permite conhecer a oferta dos estabelecimentos aderentes e efetuar compras online, contribuindo para aproximar o comércio tradicional dos novos hábitos de consumo. A Cerâmica Arganilense recebe no próximo dia 11 de outubro, pelas 10h30, o espetáculo Mamma Mia Baby. Trata-se de um espetáculo sensorial inspirado no universo musical do filme Mamma Mia, pensado para bebés, crianças e adultos. Com humor, criatividade e muita cor, este espetáculo recria algumas das cenas mais icónicas do fenómeno Mamma Mia, numa experiência especialmente concebida para despertar os sentidos. Luzes envolventes, sons, movimento, cores vibrantes e, claro, os inesquecíveis temas do ABBA, que se cruzam numa experiência divertida, acolhedora e cheia de energia. Os bilhetes já se encontram à venda nos locais físicos habituais e também em bol.pt.
0: O estado do tempo nas próximas 24 horas.
1: Céu em geral pouco nublado. Vento fraco a moderado, pequena subida da temperatura no interior norte e centro e pequena descida na região sul.
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1: 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Ora bom, estamos de volta quando passam 13 minutos das 9. Regresso ao contacto consigo. Obrigado por ficar a aguardar aí desse lado. E quero dizer-vos que nas canções da nossa saudade, da minha, da sua, todos nós, o tributo hoje foi para João Ferreira Rosa, nas vozes da Maria Armanda e da Teresa Tapadas. Portanto, não queria deixar de vos dizer, dar esta informação. Ora bom, e agora vamos prosseguir musicalmente. Já sabe, o telefone é o 916272896. 916272896. E vamos em frente. Vamos até à Madeira. Hã? Pezinho no Atlântico e aí estamos nós. Vamos embora. Boa noite.

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2: Ora bem, e quando são 9 horas com 19 minutos, vamos falar mais uma vez das festas, ou melhor, da festa. 17 e 18 de outubro, na sede do Rancho, em Eiras, Castelões. Dia 17, o DJ Tiago Monteiro, a partir das 22 horas. Mas no dia 18, um almoço custa 12 euros e as inscrições são só até o dia 14 de outubro. E o número de telemóvel é o 968-392-941. 968-392-941. E depois, às 15 horas, à tarde da desfolhada, com a companhia do grupo de cantares de Boa Aldeia. Destes dias quero conhecer este grupo. Ora bem, depois há outro cartaz que é referente só ao dia da desfolhada, que é dia 18, no domingo, que em mente é arroz de feijão com grelhada mista. Depois há um buffet de sobremesas. Isto, para mim, não me convém nada por causa dos diabetes, mas pronto. O almoço, como disse, são 12 euros. As inscrições estão até o dia 14 de outubro e o número é o 968-392-941. Já sabe, inscreva-se, apareça. Ajudar esta rapaziada que, com tanto esforço, com tanta dedicação, com tanto carinho, organizam estas coisas. Vá, façam o favor de se inscrever e de marcarem presença. E se há bocado estivemos na Madeira musicalmente, agora vamos até à Terceira.

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2: É isso mesmo, algures. Algures aqui no Conselho de Mortágua. O programa Carrossel Musical, transmitido dos estúdios Produções Carrossel, com este vosso amigo Lino de Almeida. Um abraço para todos vocês, através da antena da Rádio Clube de Arganil. A sua rádio, a nossa rádio, a sua estação. E já sabe, ajude. E agora vamos continuar com música. Porque são 25, deixa ver o que é que isto tem. Ah, ainda dá para ouvir. Então, eu volto depois, está bem?

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1: 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E vão ser assim as festas de a honra de Nossa Senhora de Chão de Calvos. Apareça por lá também. E é sempre bom ajudar as comissões de festas. Ora bom, e agora... Agora o quê? Agora, você quer mulheres bonitas? Vou-lhe dar uma pista, mas é uma pista musical. Está bem? Então, aqui vai.

E já sabe, onde há mulheres bonitas já em todo lado. Mulheres bonitas, feias, enfim, é assim. Ora bem, agora vamos mais uma vez ali a Castelões, porque são as festas, festa na Sé do Rancho, em Eiras Castelões. Portanto, festa dia 17 e 18 de outubro, dia 17, o DJ Tiago Monteiro, a partir das 22 horas. Depois, dia 18, ao almoço, concurso de 12 euros. As inscrições, atenção, só até o dia 14 de outubro. E para o número 968-392-941. 968-392-941. E depois, a partir das 15 horas, à tarde de desfolhada, com a companhia do grupo de cantares de Boa Aldeia. Hein? Depois, aqui um cartaz só do dia da desfolhada, dia 18, que a ementa é arroz de feijão com carralhada mista. Depois também há as golosices, há um buffet de sobremesas. O almoço, como disse, são 12 euros. As inscrições estão até o dia 14 de outubro. E o número de telemóvel é o 968-392-941. 968-392-941. Já sabe, apareça, as festas estão divulgadas. E vamos prosseguir com uma coisinha calma, calma. Então,

E estivemos assim com Adeus Solidão, do Tony. Ora bom, e agora vamos ao telemóvel, porque o tempo está-se a esgotar e, portanto, a gente tem que fazer pela vida. Ora, vamos ver quem é que está por aqui. Ora, para já vamos às mensagens. A Cacilda da Gestosa, minha amiga, muito obrigada. Boa semana. O Luís Martins de Queluz diz... estou bem, sim, Luís. Obrigado. Vocês por aí também. Tudo bem, um dia de cada vez, claro, não se pode pedir muito. Um dia de cada vez é bom. Assim, Deus o permita. Também os cumprimentos do Luís e da esposa, da Cristina, em Queluz. Obrigado. E também para o Alberto Martins, os pais do Alberto Martins e a Lúcia Simões na Reboleira. Pois amigos, um abracinho para vocês e obrigados por serem ouvintes. A Princesa Dolorosa, a Fernandinha, a Estelinha de Castro Daire, minha amiga, obrigada pelos cumprimentos. Boa noite aí para casa, para todos os seus familiares e amigos. E aí para Castro Daire. Fernando Coimbra na Arnosa. E agora vamos aqui às chamadas, portanto, o Fernando Slavisa, meu amigo, Cacilda da Gestosa já disse, o João Mangueiras, meu amigo, São João de Areias, um abraço para si, o Carlos Castanheira de Foz da Moura, a Amélia Cerveira em Sepins, a Lucindinha Costa está sempre bem disposta em Coimbra, a Dulce Miranda do Corvo, a Laurina Alves na Cernada, a Leonilde na Foz da Moura, a Fernandinha Lourosa já disse, o Carlos Jorge da Vô, Cristina do Quintalinha, aqui a Rainha do Plástico, é Mortazel, Manuel da Escrita, em Cantanhede, e Helena do Vilar. Meus amigos, para todos vocês, um abraço para todos vós, com muita saúde, com muita paz, com muita alegria para vocês e para todos os vossos. Obrigados por serem ouvintes deste programa e ouvintes da Rádio Clube de Erganil. E, portanto, boa. Me resta uma boa sexta-feira. Está às vezes a garganta. É assim. Oi, está mal. E então, dizer-vos que é um prazer vocês serem meus ouvintes. Desculpem, mas isto é assim. E para vocês, muito especial esta canção. Está bem? Para vocês. Então não quero sair, sai, tem que sair. Boa noite, o telefone 91 627 2896.

E espero que tenham gostado deste miminho, desta canção já bem antiga, dos anos 60. E ainda, no Luxemburgo, por lá, o André Pardal, a minha afilhada Rita e o Rodrigo. Em Sarcosa, Mortágua, está Manuel Reis e a Maria do Céu, com os pés na terra. A família Melo ali em Tondela, esqueço-me sempre de vocês, mas hoje apontei aqui. Nas pousadas, a Cecília, a Gé e o Timanel, o Bardeno e a Lourdes ali daquele lado, e ali por... vão permitir a casa do Custódio, porque recordo-me sempre, porque era uma das pessoas que já não está entre nós há muitos anos, mas que eu tinha bastante consideração por ele, consideração e estima. Para o César, para aquela gente toda lá de casa. E também para a Ti Conceição. Aí ela vai me bater. Eu disse: Ti Conceição, está bem, está, vou levar com o rolo da massa. E agora vamos, já que estivemos no Brasil, vou recrutar aqui o Teixeirinha com a Mary Terezinha. Desafio da Louça.

Ora bom, e chegamos ao fim. Eu vou aproveitar para me despedir. Como sempre, tudo tem um fim. Despeço-me com amizade. Até ao próximo programa. Dizer-vos também que foi um prazer eu estar aqui convosco e vocês aí desse lado. É sempre ótimo você estar aí. E Deus com todos nós. E a música e a natureza fazem parte da minha vida e da sua, espiritualmente. Vamos cantar até que o Criador permita. E o controle de emissão foi do Bruno Brito. E a realização e a apresentação foi deste vosso amigo Lino de Almeida. Um abraço. O resto de uma excelente sexta-feira. E bom fim de semana. Fiquem por cá. Boa semana. Deus com todos nós. E agora vamos ficar com Amadeu Mota, Morena de Benguela.

0: São 22 horas.
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0: São 23 horas.
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1: A União Nogueirense, situada na aldeia de Nogueira, freguesia e concelho de Erganil, associação regionalista fundada em 1930, vai assinalar no próximo dia 25 de outubro o seu 96º aniversário. O evento terá lugar na sede desta coletividade, sendo preparado um almoço convívio para assinalar a efeméride. A Residência de Estudantes, em Pampilhosa da Serra, recebe no dia 17 de outubro, pelas 16 horas, o segundo encontro multicultural. A iniciativa é dinamizada pelo projeto CLDS 5G Pampilhosa da Serra e, para participar, de acordo com o comunicado enviado à imprensa pela Câmara Municipal da Pampilhosa da Serra, só precisa de trazer boa disposição, vontade de trocar experiências e, se possível, uma iguaria típica do seu país. As juntas de freguesia do concelho também se associam à iniciativa e estarão presentes para o receber com sabores tradicionais do território da Pampilhosa da Serra. As inscrições podem ser efetuadas através do número 933-315-558. O município de Tábua assinalou recentemente o Dia Internacional do Idoso, com a realização de uma sessão de cinema no Centro Cultural de Tábua, que reuniu cerca de 150 participantes. A iniciativa contou com a presença de utentes dos centros de dia, serviços de apoio domiciliário e estruturas residenciais para pessoas idosas, das IPSS do concelho, bem como de alunos da Academia Sénior de Tábua. Num ambiente de convívio e partilha, a sessão proporcionou aos participantes um momento de lazer e entretenimento, promovendo o encontro entre pessoas de diferentes instituições e reforçando os laços de proximidade e socialização. Mais do que uma atividade cultural, esta iniciativa constituiu uma oportunidade para valorizar a população sénior e reconhecer o seu papel na comunidade, sensibilizando para a importância do envelhecimento ativo, participativo e com qualidade de vida.
0: O estado do tempo nas próximas 24 horas.
1: Períodos de céu muito nublado, apresentando-se em geral pouco nublado na região sul. Vento fraco a moderado. Neblina ou nevoeiro matinal no litoral norte e centro. Pequena subida da temperatura mínima no norte e centro e no Alto Alentejo. Pequena descida da temperatura máxima no litoral oeste. E com a previsão do estado do tempo para amanhã, fica assim completo este bloco informativo. Desejamos-lhe a continuação de um ótimo sábado. Fique bem.
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0: importante perceber que nada nos acontece de maneira casual, que tudo tem uma razão de ser, que cada uma das nossas experiências, dos nossos relacionamentos, dos nossos passos, tem a intenção de nos colocar exatamente onde deveríamos estar para o nosso crescimento pessoal. Devemos valorizar a nossa vida. Aproveita a tristeza para valorizar a alegria. Aproveita a solidão para valorizar a companhia. Aproveita os erros para valorizar os acertos. Faça a sua vida valer a pena. Pense nisto e seja feliz. Devemos confiar num processo da vida. Obviamente não se trata de cruzar os braços e esperar pelo que temos que viver passar por nós. Não. Os nossos caminhos são ajustados ao nosso crescimento para o benefício que extraímos das nossas experiências. Nós não devemos recriminar-nos pelo nosso passado. O que fizemos na altura foi a única coisa que poderíamos ter feito com os recursos e conhecimentos que possuímos. Então, além de ser um desperdício energético, é totalmente inútil rever o passado para sentir culpa ou remorso. Devemos apenas usar o nosso passado para fins práticos, aprender o máximo possível com ele, ver o quanto crescemos e os pontos fortes que desenvolvemos. Pense nisto e seja feliz. Não permita que a infelicidade se torne um hábito na sua vida. Às vezes, é preciso darmos um grito de revolta para dizermos a nós mesmos que as coisas não podem continuar assim. Qualquer mudança que possa acontecer tem de partir primeiro do seu interior. Se certas pessoas não lhe estão a fazer bem, chegou o momento de as deixar para trás. Se sente que o rumo que está a seguir é o errado, é agora a oportunidade de procurar um alternativo. O importante é não pensar o que está mal terá de permanecer assim eternamente, pois estamos sempre a tempo de mudar para melhor. Pense nisto e seja feliz. A vida é maravilhosa. Às vezes, só é preciso superar a poeira que escurece os nossos dias e que deixa o nosso olhar triste e sombrio. As suas falhas não devem nunca resumir quem você é, pois elas são apenas uma parte do seu processo evolutivo. A capacidade de aprendizagem do ser humano é extraordinária. Para comprovar isso, basta lembrar-se das coisas que fez no passado e que hoje já não fazem mais sentido na sua vida. Isso é evoluir, é crescer, é ir mais além. Pense nisto e seja feliz. A vida ensina-nos o valor de cada coisa e com o tempo aprendemos a sentir com suavidade e delicadeza o seu encanto. Aprendemos a não desperdiçar nenhum instante de ternura e abraçar com coragem tudo aquilo que ela derrama sobre a nossa existência, como um ato de amor e generosidade. Não deixe de acreditar no amor, mas certifique-se que está a entregar o seu coração para alguém que dá valor aos seus sentimentos, às suas ideias e aos seus planos. Certifique-se de que quando estão juntos, aquele abraço vale muito mais que qualquer palavra. Pense nisto e seja feliz.
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1: É uma da manhã.
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